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1: Muito bem, gente, em Curitiba são 21 horas e 3 minutos. Muito boa noite aqui pela sua Rádio Amor FM, que mais toca o seu coração. Olha só, entramos na programação MPB Nights. Nada mais, nada menos do que Raça Negra. Cantando a belíssima canção É Tarde Demais. E essa música aí, rapaz, essa música foi a pedido da minha amiga, da minha tia maravilhosa, tia Hilda. É, e ela mandou um recadinho aqui pra gente, isso mesmo. Olha, vamos ouvir aqui o recadinho de tia Hilda. Né, tia Hilda? Vamos ouvir aqui o, vamos ouvir aqui o que ela tem pra falar. Beijo, tia!
2: Olá, Frank, boa noite. E nosso cafezinho hoje, hein? É delícia. Aquela canjiquinha, hein, Frank?
1: Top, viu?
2: Frank, meu lindo, dos cabelos lindos. Eu gostaria de ouvir uma música de Raça Negra, Tarde Demais. Vou oferecer para você, oferecer para sua mãe Arluce. Vou oferecer para Marluce no Dias Coelho, que tá ligadinha. Para Sirlene, para Risalva, Madinha Bizuína Andaraí, para Rosinha na Chapada de Porto Feliz, todo o pessoal da Chapada de Porto Feliz, para Neto na Tabela e para todos os meus sobrinhos e sobrinhas que estão ouvindo esse programa maravilhoso. E pra Zay, minha filhinha que tá aqui comigo, a Luísa. Tá bom, Frank? Um beijo, meu lindo. Uma boa noite, bom trabalho. Um beijo no coração. Te amo, viu, lindão? Um cheiro.
1: Ô, tia Hilda, obrigado pelo carinho. Muito obrigado por essa, pela essa audiência maravilhosa. Cafezinho muito gostoso, a canjiquinha top. Bom demais, viu, tia? Muito obrigado. Que cafezinho gostoso, viu? Bom demais! Tá então, tia Hilda mandando um forte abraço pra essa galera massa aí que está curtindo a Imora FM e oferecendo a música de Raça Negra É Tarde Demais. Só aqui pela Rádio Imora FM você curte as melhores canções. Olha só, quero mandar um forte abraço aí pro meu amigo Burguelo. Burguelo tá de radinho ligado, hein? Alô, Burguelo! Tamo junto, meu brother! De nada, minha amiga Suzanete. Minha amiga Suzanete lá do Angico de Mairi também tá de radinho ligado, hein? Pena. Que pena. Minha amiga Rosilma também tá de radinho ligado. Forte abraço, Rosilma. Alô, Aguidema Arte. Forte abraço pra você, meu irmão. Tamo junto. Tá então, em Curitiba, são 21 horas e 6 minutos. Raça Negra canta. É tarde demais. Tenha uma ótima noite pra vocês. Amor.

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0: Muito obrigado! Muito obrigado, gente.
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1: 9h26.
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0: Muito bom, gente. Em Curitiba são 22 horas e 59 minutos. Olha só, chegamos ao fim de mais uma programação. Desde já quero agradecer a todos vocês. Muito obrigado por estarem marcando presença aqui comigo pelo WhatsApp. Valeu, que papo delicioso, hein? Muito obrigado a todos vocês. Tenham uma ótima madrugada. Lembrando a todos vocês que amanhã tem Gilson Santana. Isso mesmo, a partir de 5 horas da manhã. E para fazer a programação Despertar Chapada, que vai até as 8 horas da manhã. Tchau, tchau. Fiquem com Deus. Fui.
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0: Valeu, meu povo, bom dia, bom dia, bom dia, cidade, vamos acordar, cuidar da vida, hoje dia 6, né? Eita, nós, terça-feira, dia 6 de setembro, e o tempo voa, o tempo urge, né, meu povo? Pois é, pois é, pois é, pois é. Bom dia pra galera que acorda cedo, já tá com o radinho ligado na Moré, e bom dia pra turma que ainda está em Lençóis. Valeu, 4h52, hein? Eita, nós, essa mania, galera, tá acordada lá no Grupo Pimenta. Não é não, Ana Rúbia, Deraldo. Deraldo tá trabalhando hoje, tem que ver o dia que Deraldo trabalha, né? Quase não trabalha. É, rapaz, só batendo perna na rua. Ele e João, rapaz, bom demais, né? É. Pois é, pois é, pois é. 4h53. Bom dia. Cidade, velho. Cuidado da vida. Pô, o velho dormiu da gota. Não é não? Opa, nós. 4h53. Bom dia, meu povo de Miguel Comor. Aquele abraço. Obrigado pelo carinho da sua audiência, hein? 4h53. E o tempo tá voando. Bora, bora, bora. Logo só tem esse bloco comercial.
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6: 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Oi,
0: Vicente. Oi, Lorena. Bom dia, Lorena. Bom dia pra galera que acordou cedo, 4h57, hein? Não é não, Ana Rúbia? Geraldo, a galera do Grupo Pimenta, hein? 24 horas do Acre. Ia estar lá agora tomando aquele café da manhã maravilhoso. e completo, rabada, carne do sol, mocofá, tem café expresso, ave maria, bom demais. Né não? Já acordou, velho Matias do Barrigão? Dona Ivonice, já acordaram, velho, dormiu com o lado da Baixa Verde? Cuidar da vida, velho Matias, você não tá dormindo não, Dona Ivonice. Rapaz, cuidar da vida, fazer café. Ô, velhinha que dorme, viu, rapaz? Bom dia. Já acordou, Dona Duja? O povo dormiu. Dona Duja, Neto, Galego dos Cocos. E o povo velho que dorme aqui lá, não tem ninguém? Homem. Carinho e Leandro, tinha esse povo lá para 8 horas da manhã, 9, se der certo. Ah, hoje é dia de Bal, tá na casa de farinha. Bal, Dona Lil. Galera lá, Grilo, é piolho, né? É. Bom dia, Bal. Bom dia, Dona Lil. Eita. Deixa eu ver aqui, ó. Geraldo da Laia acordou, tá pensando que é zica? Bom dia, Geraldo.
7: Gil Santana, bom dia com Jesus.
0: Amém.
7: O Gil Santana, eu quero dar meus parabéns à minha mãe, a Aurelina Dourado Maia, que tá completando idade nova hoje. 10 filhos e 86 anos. Que Deus dê muitos anos de saúde a ela e felicidade. Bota uma música bonita aí, Gil Santana, pra ela. Que Deus dê saúde a ela. Valeu, Jean Santana. Tchau e obrigado, Gilson. Um abraço, amigo.
0: Tudo bem.
7: E vê se tu acorda, acorda Zé Reis, tá dormindo.
0: Ah, Zé, só acorda lá pra medir. Fica. É aposentado. Olha, parabéns aí pra sua mamãe, hein? Ó.
8: Parabéns, parabéns, parabéns pra você.
0: 86 anos, hein, rapaz? Ó, Domingos Salgado acordou, Paulinho das Piabas acordou. É, lá nas Almas, Genilson já acordou. Bom dia, Genilson, povo das Almas. Genilson agora cedo, viu? Dona Helena aí já acordou, será? Pisca, pisca, Valtir. Bom dia, meu povo das Almas. Bom dia, meu povo de Miguel Comon, lá em Itabira Montal. Alô, Luiz Arão. Já acordou, Luiz Arão? Tem uma cara que dorme que só a peste, viu? Ele e a esposa, será que já acordaram? Vivendo ele, né? Bora! 5 horas em Piritiba. Bora, miséria. Então, cara, cara.

Não, essa não é a tocou esse dia, o fim dos tempos, né? Tocar outra, cadê essa aqui? Homenagem Vava Machado. Essa é boa. Em Chico da Bananeira, o Vé Matias gosta dessa, não gosta, Vé Matias, do Barrigão? Ele adora essa, mano.

0: Muito bem. Tá aí, homenagem ao Val Machado Marculino. 5 e 5, hein? Aí eles, Val Machado e Marculino.
1: Ah, você falava, Gil! Segura o boi, vorme! Passa o boi na ladeira! Pega o boi, Fernando e Galaru!

Muito bem, tá aí Vavá Machado e Marculino. Cantou bem, né, meu filho? É, três nomes, vaqueiro e mulher. É, pra eles a historinha é essa, né? É, morreu os filhos, hein? Olha! 6h09, alô, domingo lá do Salgado, tá ligado, bom dia! Zé Mulato Cassiano, previsão do tempo.

0: Muito bem, tá aí ele, o Caba joga duro, hein, rapaz. É, Zé Mulato e Cassiano, 5 e 12, já acordou, perna malandra. Dona Suzana, as meninas vão cuidar da vida. Hoje é terça-feira, hein? Pai. Acabou a moleza, hein? Marlúcia Dias Coelho acordou. Bom dia, Marlúcia. Obrigado pelo carinho da audiência, viu, galera? De Dias Coelho. Bom dia, meu povo. Olha, Missa da Estoca acordou. Fala, Missa da Estoca.
1: Bom dia, Gil Santana, aqui tá tudo bem. Mandar um alôzão pra toda a galera de toda a região, que tá tudo bem. Bora pra luta.
0: Ah, Zé Nunes acordou. Bom dia também pra Dona Neide na Massaranduba. Zé Maria, daqui a pouquinho tem samba, hein? Não é não, Geraldo Bagaceira, Cajé, lá no Buzeiro, hein? Bom dia. Povo que acorda cedo em alto.

0: Muito bem, tá aí, Gino e Gino. Olha, Osmaildo do Nucurau acordou. Bom dia, Osmaildo. Aquele abraço. Obrigado pelo carinho da audiência. Fala, Nuca.
1: Pelo locutor de Santana. É, quero mandar um bom dia para Zica e a Sandra e a todos do Brovador, que é Angique do Mairi, a Guidemar e a todos. Bota esse gato para minha ex de Santana. Zica tá dormindo.
0: É, deve estar. 5:17.

0: Muito bem, tá aí Barreirito, suas músicas de corno, né? É, aquela música de corno, a mulher passa a noite fora e o cornão, quando chega em casa, a mulher vai cobrir de beijo, ó. É um boi guzeirado a desgrama, né? Vai cobrir de beijo, rapaz. Oi, tá nóis, hein, Jaltão? Rapaz, já viu que essas músicas de Barreirito, essas músicas de corno da porra, é bom tocar no Top Brega, né? É, rapaz. Eita, nós, 5h20, rapaz. Opa, bora. Fogo do requeijão, fala.
1: Bom dia, Gil Santana. Aqui quem tava fala fogo do Noguinho. Então, onde passou de minha banca, comprou requeijão pra vender com cocada. Diz que ia vender cocada ontem no Brogodó.
0: Zica.
1: Cocada e requeijão.
0: Ah, comer requeijão de graça e vender cocada é com ele mesmo. Rapaz, 5h21, hein. Ei, lasqueira. Não é não? Já acordou, Teta? Teta velho dorme, viu?
2: Bota pra torar, Gil Santana!
0: Sim!
2: Você bota pra arrombar!
0: Que é?
2: Você é o cara retado, pra você do chapéu, do nota 10!
0: Obrigado pela nota, rapaz! Cadê Jada? Ei, Jada! Bora!
3: Sou Jada!
0: Mas sabe que é você, o povo das almas, lá de Miguel Comum, não é não? E o povo das almas já acordou todo mundo, Elien, Zé Boquinha, Pisca Pisca, Dona Diana aí. Edmon, Celso, cuidar da vida, o povo só pede pra dormir, mas tá igual Dona Ivonícia, lá na Baixa Verde, irmão velho Matias, estão lá roncando os velhinhos dormiuco. Toia que me contou, disse que a mãe, Dona Ivonícia, só pede pra roncar a velhinha. Diz que cada ronco, do outro lado da ceia, o velho Matias, os dois roncando. Agora vem cá, o povo ronca e não ouve, né? Só quem ouve, coitado, é quem não tá roncando. E quem ronca dorme cedo, né, Geltão? Jaltão, tu tem uma cara de quem ronca. Jaltão do Cid Machixe, homem. Roncar é aí. Ó. Oh. Ê, lasqueira. Bode samba. O povo quer samba, né, dona Neide, lá na Massaranduba. Zé Maria. Bom dia, dona Xandinha. Já acordou, dona Xandinha, agora só pede pra dormir. Pensa que dorme. Dona Xandinha, homem, dormir é ela. É a galera do Novo Horizonte, povo de Baixa Grande. Não é não, Ivo, Muriquinho, bom dia, Grilo. 5h22.

0: Tudo bem, tá aí ele, Otávio e Edivaldo lá, de Vazera Roça, né?
1: É, rapaz, tá vendo?
0: E acordou, Chicão do São Chico, ei, Chicão, velho, só pede pra dormir. Também tá velho, Chicão, né, coitado de Chicão, rapaz, bora! 5h26, hein?

0: Ei, Rock Trabuco virada a gota, né, rapaz? O cabo é bom. Eu gosto daquela também, aquele vocabulário do sertão, né? Que é o jeito da gente falar. E o cabo joga duro, hein? 5h29. Bom dia, bom dia, bom dia, bom dia, bom dia. E a garganta tá melhorando, hein? É, daqui uns dias eu tô aí de boa, né? Não, Bin Laden, Nadadeira Vermelha. Bom dia, meu povo do São Joaquim. Vamos acordar, essa hora tá dormindo, não. O velho dog gosta de dormir, viu, rapaz? Igor já chegou no Grupo Pimenta, já tá por aí. Deraldo, Ana Rúbia, João, Arlan. Como é o nome dele? Pig. Né, Pig? Suzy e Tico Manguinha acordaram, ó, a hora. Rapaz, 5h30, hein?
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0: Pois é, rapaz. Olha, e tem uma casa para vender, hein? Bora!
1: Vende.

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1: 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Ele e Jô de Valmar, 5h32, hein?

0: Muito bem, Neto Pires acordou, mandãozão pro seu papai Zé do Porco lá de Tapiramontá. Bom dia, meu povo. Pera, malandro acordou, ó a hora. Ele, Sofia, dona Joana, neguinho lá de Ribeiro, né, Pera Malandro? Rapaz. Tá me ouvindo todos os dias. Pois é, neguinho Dias Coelho. Bom dia, neguinho. Pois é, Pera Malandro, a hora que acorda. As minhas já acordou, a Ayla, Joana, rapaz. E povo que dorme, viu? É, vai tirar um final de semana pra ir lá ver. Perna Malanda, dona Suzana e a galera, né? Nunca mais fui lá, rapaz. Né? Geraldo Darlage, bom dia.
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0: Tempero.
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2: 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E é o que, Geraldo?
3: Hoje eu não acordo a zica, não, rapaz.
2: Hoje vamos acordar.
3: Pelo amor de Deus. Faz uma mamadeira e a gente aí deixa esse homem dormir.
2: E toma uma mamadeira, neto do Tingui também toma uma mamadeira, neto do Tingui. Vô, o velho Matias do Barrigão, tudo toma uma mamadeira. Viu? É o que, dona Ivanice? Já acordou?
4: Bom dia, gente. Eu não tô dormindo, tô merecendo uma surra. Tô aqui escutando, viu?
5: Valeu, Gil Santana, valeu. Isso, Santana, cachorrinho de bengo, valeu.
2: Bora de samba.

0: Eita, Rock Trabuco, joga duro aí no samba, né? O homem é fera! Bora! Hora que Celita acorda, não me jeito, mas é hora de acordar, Deus é mais.
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0: Muito bem, 5h42, hein? Bom dia, galera da Manissoba, queimadinha, céu azul. Bom dia, galera de Porto Feliz. Já acordou, Roselisa Coelba? Já acordou, Márcia? Dona Inês, a senhora tá dormindo, não. Epa, vai que dorme, viu, rapaz? Tu é doido. Bora! Silvana Zé Beté, perdi um amigo. 5h43, hein?

0: Muito bem, 5h46. Bom dia, meu povo. Alô, galera de Itapira. 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
0: Muito bem, galera. 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Rapaz. Ora, o povo acorda. Dona Ivonice acordou agora, lá da Baixa Verde, dormindo mal, velho Matias. Bem que tu me falou, só pede pra dormir os velhinhos. Tome jeito, Dona Ivonice, uma hora dessa, quase 6 da manhã.
2: Bom dia, Jesus. Eu não tô dormindo, tô merecendo uma surra.
0: Eu não.
2: Tô aqui escutando, viu?
0: Tá vendo? Celita lá, Celita disse que a senhora dorme. Celita é aquela que vai cavar os ouros das almas. Ela e Rizalva. A senhora dorme demais. Diz que uma alma falou pra ela, viu, Dona Ivonice? Vocês estavam me contando. Diz que uma alma foi chamar ela pra encavar um pote de ouro. Disse, rapaz, pensa numa velhinha que dorme. Quem é essa, Elisa? Dona Ivonice, lá da Baixa Verde. Ela e o velho Matias. Uma alma falou, dizendo Celita, né? E Rizalva confirma. Rizalva, me assina embaixo, que é verdade, ué? Ah,

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Eita, nós! Bom dia, meu povo do Itabira Montar. 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Rapaz, tô vendo aqui uma técnica no Instituto Antipeste da Sibéria. Morreu após desenvolver uma pneumonia. Rapaz, será que vem mais aí? Ô, meu Deus do céu, o menino botou no grupo aqui, vou pesquisar esse negócio. Lá de Petrolina, rapaz, isso é mais um vírus? Será que não virá zumbi? Igual no filme, no jogo Resident, né? É, rapaz, cuidado, jovem.

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1: 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Bom dia. 7 minutinhos, faltam para as 6 da manhã.
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5: 5:55.
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5: 5:56.

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2: 5h59.
3: Desperta Chapada.
4: Oi, Vicente.

0: Foi aí que o pau comeu. Pois é, um problema, meu filho. Tem que ficar esperto, né? Você que pula cerca, tem que ficar esperto, né? E tem umas que são ninja, mela a camisa da gente de batom. Você já passou por isso? Chegou em casa com a camisa suja de batom e ela mela bem por trás. Viu, Cezinha? Quer pro cabo não ver. Rapaz, as bichas tão ninja. Eu avisei uns dois, eu digo, rapaz, sai de baixo, vão arrumar problema, casadinho pulando cerca. Aí o que aconteceu, caiu na rede de uma, se lascou, a mulher chegou em casa, o pau quebrou. Ei, diacha, mulher, uma briguinha é boa de vez em quando, né, velho? Bora! Acordar o povo, 6:07.
1: Diga ele que vem assim, embora que o jaco dele se soltou.
0: Tá vendo?
1: Pode dizer ele. Sai
0: daí! Ei, jaco velho virado a peste. Ô, Zé Reis, você já acordou? 6:07. Boa?
2: Bem, rapaz, você me pegou de novo aí.
0: Pô. E ele acorda falando inglês, você já notou isso? 6:07, tô em Gotinha Tapira, já ligou o rádio, Cole Gabriela, bom dia, obrigado pelo carinho da companhia, viu galera? Eita, Bel tá ligado, Jaltão do Sítio Machixo tá ligado, bora! Eita, Thelma Queiroz tá ligada, rapaz. Pô, mas rapaz, eu perdi tempo pra ver negócio de missa. Mas rapaz, eu tenho mal o que fazer, né não? Homem, já e sempre tá abrindo montar, bora? Rapaz, essa coisa interessante pra ver, pro negócio de missa.
3: Homem. Oi, Virgem Santana.
0: Bora! 6:08.

0: Muito bem, Rick Renner, ela é demais. Olha, 6h18, bom dia cidade, bom dia para você que tá na cidade, bom dia para você em toda a região, se ligando na melhor, hein? Eita, alô, Igor do Grupo Pimenta, já chegou por aí, bom dia!
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0: Muito bem, e lá você vai encontrar melancia, né, Titia Hilda? 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
0: Muito bem, casa boa, retada, né, Titia Hilda? Titia Hilda acordou. Outro botou aqui, boa tarde, esse tá doido. Doido da cabeça. Boa tarde, trocou o nome, tá doido. É um bocado de maluco, né, rapaz? É isso, Helena, é um bocado de doido, que rapaz, me deixa, viu? Olha, 6h21, Ave Maria, acabou o programa, né? Opa, o tempo tá voado. Eita lasqueira, deixa eu mandar um bom dia aqui pra galera lá do Morro do Chapéu, né, Cláudio? Tá ligado, a galera do Morro tá ligado, não perde meu programa. Bom dia, meu povo de Morro do Chapéu, obrigado pelo carinho da audiência, galera de Vaz do Poço, Serra Holândia, Nova Holândia. Alô, Nivaldo, lá no Alto Capim, tá ligadinho. Bom dia, Nivaldo, obrigado pelo carinho da audiência, né, Nivaldo? Alô, Márcia, alô, Beatriz, da MB Marmoraria. 6h21, hein?
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0: 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Muito bem, 6h25. Bom dia, hein, rapaz? O negócio tá brabo, hein? Jovem assassinado a tiros no bairro da Estação, em Jacobina, ontem. Na noite dessa segunda-feira, dia 5 de outubro, um jovem ainda não identificado foi assassinado a tiros na rua Silvio Dias Pires, nas proximidades do INSS, no bairro da Estação, em Jacobina, hein? Seguindo informações preliminares, indivíduos em uma motocicleta teriam aproximado da vítima e efetuado vários disparos de arma de fogo. O jovem foi atingido e caiu no local. Uma equipe da SAMU foi acionada a comparecer à ocorrência, porém, ao chegar, constatou que a vítima já estava sem sinais vitais. A Polícia Militar realizou isolamento e a preservação da cena do crime para os trabalhos periciais e o corpo foi removido para o Departamento da Polícia Técnica, encaminhado para o ML de Jacobina. Até o momento, não há informações sobre a autoria ou motivação do crime. O caso deve ser investigado pela Polícia Civil. Pois é, o negócio tá brabo, meu filho. A violência há demais, viu? Eita, nós. Tá feio o negócio, viu? É, mas vamos lá à frente, né, meu filho? Quem sabe um dia melhora ou piora. E agora tá vindo outro vírus. É, rapaz, isso da Rússia, né? Tá vendo aqui no site de notícias, outro vírus aí, o bicho vai pegar, viu? Tomara que não espalhe, viu, Celita? Rapaz, eu vejo aqui o que é que o povo tá. Deixa eu ver aqui o que é aqui. Toca paredão, de acho paredão. Nayara tá ligada. Não é não, Titia Hilda? Bom dia, pois é. 6h27. É o que, Celita? Rapaz, cadê? Bora de música, vou tocar uma música aqui, depois nós dá uma lapiada. Bora!

0: Muito bem, Eduardo Costa, imagina eu, eita lasqueira, bom dia, bom dia, bom dia, olha, já foi na Casa dos Temperos, às 8 da manhã tá aberto, ali em frente o JM na Praça de Túlio Vargas, vá lá, vá, às 8 da manhã tá aberto, os melhores temperos naturais do Brasil, você vai encontrar lá, além de produtos naturais, para cuidar bem da sua saúde, rapaz, vá, é não?
1: Bom dia, Gil Santana. Tu que faz esse maravilhoso programa. Rapaz, tô aqui escutando, já passou duas modas de chula, boa retada aí. E pra nós aqui, você manda uma alusão pra nós aqui. Todos que estão tá aqui escutando esse maravilhoso programa, teu aqui na Maniçoba, viu, Queimadinho, Andaraí, Piritiba, Sumaré, Lago Franço, pra todos que estiverem na escuta.
0: Ah.
1: A sua musgona apaixonada aí com o teu carreiro pra nós aí, viu? O Léo Cante e Robertinho, o que você achar mais fácil? Passei para nós, veja mais velho. Fala aqui de Maniçoba, município de Piritiba, quem fala é Dundum. Valeu, bom dia, boa sorte para todos. Jesus abençoe.
0: Valeu, valeu. Tchau, Ave Maria. Bora. Olha, 6h31, cadê Jada?
2: Bom dia.

0: Bom dia, vovó Bim. Tô tomando um cafezinho com leite.
1: Olha.
0: Acorda. Acorda, vó.
1: Ai, meu Deus do céu. Eu aguento essas crianças, né? É umas figuras, viu? Bora, cadê?
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1: 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Eita! 6h33. Bom dia! Matheus e Cauã. E Panda, é? Que leva pra você.
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0: Muito bem, essa história você conhece, Bruno Marrone, 6h33, aliás, 6h37, hein?
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0: Muito bem, né? 6h39, lembrando que haverá exame de vista na Ótica e Papelaria Destaque. 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Cadê Jade lá?
2: Sou Jade.
0: Nós sabemos que é você, Jade, lá. A galera do Grupo Pimenta, Isa, Djalminha, é? João, Paulo e Denilza, todo mundo lá é Denilza, né, Denilza? Sabe que é você. E o meu programa é bom?
2: Seu programa mata mil. Mil.
0: Tá vendo? Mil. É, rapaz. Vai lá na churrascaria, aproveita e toma um cappuccino, um café expresso. É bom, viu? Já tomou café expresso cappuccino, Celisa? Rapaz. É o quê?
2: Oi, Gilson. Ah. O radinho tá ligado aqui, viu?
0: Desligue não. Pedinho Jovem tá dormindo e roncando. Já mandei 500 áudios pro Pedinho Jovem. Pensa num sujeito que gosta de contar história. E o bicho, a cara nem arde, ele disse que tá acordado desde 5 da manhã. Eu mandei 300 áudios, ele não responde, dormindo, Celita. Só pede pra dormir. Também tá velho, pedi um job, tá velho, rapaz, tá acabado. Né não, Bia, dona Creuza? Rapaz, pede pra dormir. O velho Matias tá acabado, mas acorda 5 horas da manhã pra tomar mamadeira. 6 horas pra tomar mamadeira. O velho Matias do barrigão. Zica também toma mamadeira. Neto do Tingui também toma mamadeira. Né, neto tem uma cara de tomar mamadeira da peste, viu? É. Aí que esse povo dormia, rapaz. Até tarde. Tu é doido. Zica hoje pegou no sono, coitado. Mário do Cadó. Toma madeira, Mário do Cadó.
2: Madeira, a gente já tá acordado.
0: Tu já acordou?
2: Acordei cedo pra tirar o leite no curral pra, no meu pai.
0: Pois é, rapaz. O povo veio dormir com a peste. Não, o Roberto pra dormir. Olha, 6h40, hein? Bom dia, acordou? Dona Creuza no carrasco, Lourival. E saudade de bater perna no carrasco, né, meu filho? É. 6h41.

0: Muito bem, tá aí Michel Teló, rapaz. Ele fez um vídeo aí com a sua esposa, né? Um casal bonito, meu filho, é. Eita, nós, pois é. Tem que ficar esperto, né, meu filho? É, o cabo casado, bem casado. Já viu, né? É passar mel. Aí, meu filho, quando eu era casado, Ave Maria. Era bom demais. Santa mulher da vez em cima de eu, viu? É, o cabo quando era casado, as mulheres frivia. Viu, Celita? Não sei qual é o segredo, né, meu filho? É, mas a mulher adora homem casado, né? E quantos casamentos se acabam aí? Cada amantes. Eita, ó, e amante é bom, né? Até Roberto Carlos fez a música Amada Amante. Eita, mas quando a mulher descobre, meu filho, é um pau. E o pior é que as amantes fazem de tudo pra mulher descobrir. Um dia chegou um cabra lá de minha loja, viu, Celita? Aí, Santana, eu tô pegando a figura. Rapaz, daqui de Piritiba, camarada, não vou dizer quem é. Ele diz, rapaz, tu fica esperto, tu tá bem casado com a mulher. Tu sai de baixo, rapaz. Tu, eu porque eu tô solteiro, porque eu não arrumei ainda a minha alma gêmea. Ah, eu digo, oi, fica esperto, de duas ou uma, viu? Ou ela vai fazer tudo que tua mulher saber, eu vou arrumar uma barriga. Como foi com uns três meses, o cara chegou na minha loja. Santana, tu tem uma bola de cristal? Não, meu filho. Eu tenho experiência. Foi o quê? Tua mulher descobriu, rapaz, a mulher engravidou, pronto, aí agora você tá bem feito. Aí tu fica aí nos braços da mulher, chorar pra mulher largar, né? É, aquelas lágrimas de crocodilo. Eita lasqueira, né, mulher? Mas é bom demais. 6h45, bora? 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
0: 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Eita lasqueira, atender aqui, Celso. Eita, bora, Celso, vamos dormir a mágoa, boa rocha.
2: 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Um abraço, gente, saúde e paz, uma ótima semana, até a próxima, se Deus quiser, Gilson.
0: Valeu!
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0: Muito bem. 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Essa é boa. Tá assistindo? Cãibras, artrite, artrose, nove mistura nela, 6:49.

0: Tana Louvanusa, tá me ouvindo lá em Salvador, mandou um alusão pra sua mamãe, Beta. Eita, nós! É o que, Geraldo Darlage?
1: O Gilson. Pergunta a Zica se ele não quer dar uma voltinha de moto, mas eu.
0: Ah, ele adora andar de moto, mas você. É, rapaz. Mas tá dormindo ainda, igual pedi um jovem, só peço pra dormir. E aí? Acorda ou deixa dormir?
1: Ô Gilson, não acorda a Zica não, rapaz. Ah. Deixa esse homem dormir. Pelo amor de Deus. Faz uma mamadeira e a gente aí deixa esse homem dormir.
0: É, ele toma mamadeira. O velho Matias também toma mamadeira. Já acordou, Dona Ivone? 7 da manhã.
2: Bom dia, Gilson. Eu não tô dormindo, tô merecendo uma surra. Tô aqui escutando, viu?
0: Ô, Jália, já tem café em tua casa?
3: Bom dia, Gil Santana.
0: Ah.
3: Bom dia, vovó Bizuí. Tô tomando um cafezinho com leite.
0: Olha.
3: Acorda. Acorda, vó.
0: Pois é, tá melhor do que Carla de Truvão. Carla lá só tem café dormido. Celita. Acordou tarde. Ih, comendo Risalva, rapaz. Tá bom. Ô, Risalva, vem. Só pede pra dormir. Qual é o dia de Risalva, né, rapaz? Também com a Risalva, tu, Catarina. É igual a Pedrinho de Jovem. Tu, esse povo velho, né, meu filho? É. 6h53. Bom dia.

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6: Muito bem, galera. Eu vou com você até as 8 da manhã. Lembrando, você fica agora com o programa Guardião das Sete Chaves. Valeu, 7h02.
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8: Bom, eu já tenho aqui uma mensagem de voz, e quem mandou a mensagem de voz foi o Enio Gomes da Silva, da cidade de Rui Barbosa, na Bahia. E ele mandou a mensagem contando o seu problema. E eu quero ouvir. Quero ouvir com vocês. Vamos ouvir.
9: Meu nome é Enio Gomes da Silva. Tudo que eu faço dá tudo errado. Nada na minha vida vai pra frente. Eu acho que tem alguma coisa errada comigo, viu? Pelo amor de Deus, me ajuda.
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8: Meu amigo Enio Gomes da Silva, aí da cidade de Rui Barbosa, na Bahia, ouvi com atenção sua mensagem de voz. E olha, meu amigo, enquanto eu ouvia sua mensagem de voz, eu senti uma coisa muito ruim, viu? Joguei meus búzios, coloquei minhas cartas sagradas dos orixás. Você diz que tudo que você faz dá errado, que nada, nada na sua vida vai pra frente. E você diz assim: eu acho que tem alguma coisa errada na minha vida, cartomante Della Mare. Me ajuda! Ô, Enio, claro que tem alguma coisa errada. Não é normal um negócio desse? Já pensou? Tudo que você faz dá errado? Nada na sua vida vai pra frente? Isso não é normal. Claro que uma coisa ou outra não dá certo, isso sim é normal pra todo mundo, né? Uma coisa aqui, outra coisa ali, acaba não dando certo. Mas tem muita coisa que dá, não é? Agora, do jeito que você está falando, tudo que você faz dá errado? É claro que tem uma coisa muito ruim. É claro que tem uma coisa muito errada. E sabe o que é? Tem um mal espiritual, meu amigo. Infelizmente, tem mal espiritual. Por isso que tudo dá errado. Por isso que nada vai pra frente na sua vida. Eu vejo que aonde você coloca as suas mãos, tudo dá errado. Aonde você coloca os seus pés, tudo se fecha. Isso é uma coisa ruim. Meu amigo Enio Gomes da Silva, aí de Rui Barbosa, na Bahia. Isso é um mal que entrou na sua vida. Porque alguém trabalhou contra você, sim. Alguém fez algo muito ruim contra você. Ô, meu amigo Enio Gomes, só tem uma maneira de resolver essa situação. Só tem uma maneira das coisas começarem a ir pra frente. É tirando esse mal que entrou na sua vida. É desfazer esse mal que foi feito pra você, tá? E vou te dizer uma coisa. Deixa eu te dizer uma coisa. Às vezes, eu falo pras pessoas que têm que desfazer o mal. E aí, as pessoas começam a procurar daqui pra ali, lugares pra desfazer. E não é assim não, gente. Não é assim não. Primeira coisa, olha. Não se desfaz o mal aonde se faz o mal. Presta atenção nisso, hein? Ah, mas fulano de tal quer me levar em tal lugar. Mas lá também faz coisas ruins. Então não vá. Não vá. Porque vai ficar pior, hein? Sim, vai ficar pior. Quando você vai a esses lugares, lugares errados, fica pior. Às vezes, a pessoa te leva em um lugar, às vezes o lugar é até bonzinho, mas não tem força espiritual para afastar o mal. Aí o que que acontece? Você perde tempo lá, o mal não sai. Você reza, faz pedido, faz corrente, faz tudo o que mandam. Só que o mal não sai, porque o lugar não tem força espiritual. Cada lugar existe um dom dado por Deus. Tem lugares que é para ensinar, tem lugares que cantam mais do que falam. Aqui, no Ileaxé Palácio dos Orixás, eu, cartomante Della Mare, fui levantada para afastar os males da vida das pessoas. Então olhe, meu amigo Enio Gomes da Silva, aí da cidade de Rui Barbosa, no estado da Bahia. Deixa eu falar uma coisa para você. Nós vamos te ajudar, viu? Nós vamos te ajudar. Vamos tirar esse mal. Eu quero ajudar você, tá bom? Agora, para que eu, cartomante Della Mare, possa te ajudar, você tem que vir falar comigo. Não tem como ajudar à distância. Não tem como ajudar pela internet, pelo WhatsApp, não. Não tem como. Tem que fazer um trabalho espiritual. Eu me lembro que um senhor que veio aqui, ele falou assim: mas cartomante Della Mare, a senhora faz um trabalho espiritual com a vela da Cruz de Caravaca? E eu falei: é, eu benzo e exorcizo. Aí ele disse pra mim assim: mas olha, cartomante Della Mare, eu já acendi tanta vela, eu não posso fazer com as velas que eu costumo acender? E eu falei: filho, se essas velas resolvessem, você já teria recebido há muito tempo. Mas por que não funciona? Porque não tem força espiritual. Tem que ser benta, exorcizada. Então, meu amigo, presta atenção. Enio Gomes da Silva, aí de Rui Barbosa, na Bahia. Você precisa procurar essa amiga, cartomante Della Mare, para que eu possa lhe ensinar o que você tem que fazer. Tem que fazer o trabalho espiritual com a vela de Cruz de Caravaca, para a gente desfazer esse mal. Quem quer acender a vela, tá, meu amigo? Então, olha, venha falar comigo. Venha falar com essa amiga cartomante Della Mare, tá? Se é com urgência, pode vir. Pode vir, tá bom? E pode ter certeza. Tenha certeza de uma coisa. Depois que você fizer comigo a corrente forte, você vai sair dessa aflição. E será um vitorioso. 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
8: Hoje a carta vem de Alagoas. É da Dalva Almeida, lá de Pão de Açúcar, Alagoas. Em sua carta ela diz: Guardião Oxóssi, bom dia. É com muita alegria que dou meu testemunho para o programa Guardião das Sete Chaves. Minha mãe tem hoje 86 anos. Quando descobriu o câncer nos ossos, através de uma cintilografia óssea, estava com 83 anos. Ela não ficou sabendo da doença, só os filhos. Aí começaram os tratamentos. Eu comecei a rezar, apelei para tudo que o senhor possa pensar. Nada dava jeito. Um dia, ao tomar café da manhã, o rádio estava ligado em cima da geladeira e eu ouvi uma voz diferente fazendo uma oração com muito fervor.
10: Eu tenho condições de desmanchar, acabar com esse mal logo, rápido, e trazer a paz e a felicidade.
8: E aquilo me chamou muita atenção. A Lourdes, nossa empregada doméstica, notando meu interesse, disse que o senhor era um verdadeiro fenômeno. Se eu soubesse da missa um terço, como ela sabia ao ouvir todos os dias aqueles programas, inclusive que já tinha até se valido do Guardião Oxóssi para um tratamento de um problema na pele que ela tivera há alguns anos atrás. Pedi mais informações e ela se prontificou, inclusive, se eu quisesse, me levar lá, e fomos. Fui levando uma foto da minha querida mãezinha e uma peça de roupa, pois foi o que a Lourdes disse que iria precisar, já que não tinha como levar minha mãe. Chegamos no Ilê Axé Palácio dos Orixás e o senhor nos recebeu. Jogou os búzios, colocou as cartas e disse que dentro de um mês poderíamos mandar fazer outro exame. Olha, não é fácil. Depois de quase 3 anos de tratamento e orações, em um mês apenas tudo se resolveu. Mas se tinha que ser assim, assim foi feito. No 30º dia, exatamente no 30º dia, foi feita outra radiografia. Para nossa alegria, o médico disse que só poderia ser um milagre. O câncer que estava em várias partes do corpo, nos ossos, havia desaparecido. Eu falei para ele: doutor, saiba que só Jesus Cristo, com seu amor e bondade, pôde atender a tamanho pedido. Mas quem intercedeu junto a ele é também responsável por este milagre. Tem muitos poderes e, claro, que essa pessoa foi e é o Senhor Guardião Oxóssi. Peço a todos que creiam e tenham fé do fundo do coração que tudo pode com o amor de Jesus. Ele cura, salva e liberta. E quando se tem gente poderosa para intervir, aí tudo fica mais fácil. Ou menos difícil, como queiram. Muitas vezes, obrigada. Muito obrigada, Guardião Oxóssi, de sua consulente, Dalva Almeida, de Pão de Açúcar, Alagoas.
11: Olá, meus amados e amadas. Eu sou a mãe Della Mari de Iemanjá. E eu te digo, como é bom resolver problemas. Como é bom, minha gente, receber cartas de agradecimento. E para isso, só mesmo resolvendo problemas. E foi o que aconteceu, minha gente, com a Clotilde Camila Carmo Paixão, que mora na cidade de Cuiabá, no estado do Mato Grosso. E está aqui em minhas mãos a carta de agradecimento dela. Vamos então à sua história, quando ela nos diz: Mãe Della Mari de Iemanjá, eu sou a Clotilde, aqui da cidade de Cuiabá, no Mato Grosso. Meses atrás, precisei de seus trabalhos e confesso que estava jogando meu dinheiro fora, pois antes de procurar a senhora, já tinha sido enganada por um pai de santo aqui de Cuiabá e outro lá de São Paulo. E o que me fez acreditar na senhora e autorizar fazer o meu trabalho foi que não lhe falei nada. E a senhora, mãe Della Mari de Iemanjá, colocou suas cartas sagradas, as cartas dos orixás, e disse a minha vida inteira e o melhor, quem tinha mandado fazer trabalho contra a minha pessoa. Eu estava completamente careca. Não tinha mais um fio de cabelo na minha cabeça. Os exames não constavam nada, nada. Cada dia que passava, eu emagrecia mais e mais. Foi a senhora desmanchar o feitiço que aquele homem perverso tinha mandado fazer com um fio do meu cabelo e tudo voltou ao normal. Comecei a me alimentar e os meus cabelos, mãe da Lamari, começaram a crescer. Agora, eu já sei a quem procurar quando tiver algum problema. Muito obrigada, de sua ouvinte e consulente, Clotilde Camila Carmo Paixão, da cidade de Cuiabá, no estado do Mato Grosso. E olha, minha gente, provas iguais a esta que recebemos de montão aqui no Ilê Axé Palácio dos Orixás são de pessoas que chegam desenganadas e saem super agradecidas. Seja você, então, mais uma pessoa a vir com o problema e sair com a solução, com seu problema resolvido. Abra seus caminhos. Chegamos até você com clarividência, com seriedade. Seja qual for a sua dúvida, é amor não correspondido? Traições? Separações? Anda triste? Desanimado? Agoniado? Não rende no trabalho? Sua saúde está debilitada? Vícios, fraqueza sexual, inveja ou problema familiar? Atenção, presta bem atenção. Você não precisa dizer nada. Faça hoje mesmo sua consulta, através das cartas de tarô. Você só continuará sofrendo se você quiser. Porque eu, mãe de Lamari de Iemanjá, e ele, o guardião Oxóssi, nós fazemos e desfazemos qualquer tipo de trabalho com sigilo absoluto. Não deixe que seu inimigo mude o seu destino. Destino esse que Deus lhe reservou. 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
12: Olá, meu povo querido. Eu sou a mãe de Lamari de Iemanjá. Estou com você aqui em mais um programa Guardião das Sete Chaves e trazendo mais uma carta. Esta é da Edilene Rabelo, que mora na cidade de Aquidabã, no estado de Sergipe. E quando a Edilene Rabelo esteve no Ilê Axé Palácio dos Orixás e se consultou comigo, mãe de Lamari de Iemanjá, eu coloquei as cartas sagradas dos orixás e eu disse: canto sereno que assobia nos regatos, lagos e cachoeiras. Senhora faceira de beleza e ternura, protetora das crianças e de todos que necessitam de tua graça. Mamãe Oxum, deusa formosa dos rios, a mãe das águas doces, acolhe-nos em teu seio, proporciona-nos paz e alegria. Saravá, mamãe Oxum, oraiê. Feitas as confirmações, eu, mãe de Lamari, eu pedi ajuda à mamãe Oxum. E hoje está aqui, está nas minhas mãos a prova de mais um trabalho limpo e honesto dessa amiga que vos fala, mãe de Lamari de Iemanjá. E em sua carta, a Edilene Rabelo nos diz: amiga mãe de Lamari de Iemanjá, é com muita alegria que escrevo para dar o meu testemunho, pois recebi uma grande graça. Engravidei do meu namorado aos 23 anos, mas eu não aceitei a gravidez, pois não queria deixar de lado minhas diversões e sabia que um filho iria mudar totalmente a minha vida. Tomei vários remédios para abortar, que perdi até as contas, e eu não consegui o que eu queria. Completei 4 meses de gestação e não desisti. Resolvi então tomar outro abortivo, mas não veio nem sinal de aborto. O jeito então era ter essa criança. Com 5 meses, eu senti minha filha se mexer, e aí eu fiquei muito feliz, pois foi ali que eu entendi que existia uma vida. Contei para minha mãe e ela me deu vários conselhos. Dentre eles, que eu fosse falar com uma irmã dela que mora na cidade de Tobias Barreto. É uma cidade que fica pertinho aqui de onde eu moro. Para que ela me levasse ao Ilê Axé Palácio dos Orixás da mãe de Lamari de Iemanjá e do guardião Oxóssi. Pois ela tinha certeza de que o que eu estava precisando era de uma cura espiritual. Aceitei o conselho de minha mãe. Liguei para a tia Aparecida, que ficou de me ligar para eu ir a Tobias Barreto no dia em que a senhora mãe de Lamari estivesse por lá. E assim foi feito. Numa sexta-feira, minha tia ligou e eu fui e eu estive com a senhora, que realmente disse que eu estava precisando era de um bom banho de ervas e de uma cura espiritual. A senhora solicitou um material, que foi logo providenciado. E depois de terminada a consulta, a senhora me mandou voltar para casa e fez umas orações com muita fé, pois minha filha, isso mesmo, A senhora disse sua filha, e eu sequer tinha lhe dito qual era o sexo da criança. E a senhora disse que ela iria nascer com muita saúde e sem problemas. Comecei também a me encher de esperanças. Orei, rezei e fiz tudo do jeito que a senhora mandou até os 9 meses, pedindo que minha filha nascesse saudável. E minha filha nasceu perfeita. Mãe dela, Mari, não lhe falta nem uma unhazinha sequer. Logo pensei, Deus me ouviu, me perdoou pela besteira que eu fiz tentando abortar. Essa mãe dela, Mari de Iemanjá, é mesmo muito especial. Hoje e sempre vou louvar a Deus. Só Ele, para me fazer um milagre desses e me perdoar por tudo. E só a senhora, mãe dela, Mari, com a sua intercessão, para me fazer um trabalho desses. Hoje minha filha tem 4 meses. É muito saudável, graças a Deus. Estou casada com o pai dela e muito feliz. Amo minha filha e devo essa felicidade a Deus e à senhora, mãe dela, Mari de Iemanjá. Da sua consulente, Edilene Rabelo, da cidade de Aquidabã, estado de Sergipe. E olha, mãe dela, Mari de Iemanjá, eu aproveito também para abraçar o guardião Oxóssi. Ele também é uma pessoa especial e que ajuda muito aos que precisam. Pois é, viu, Edilene Rabelo? Minha querida, só Deus para te dar a tua filha perfeita. Depois de tantas drogas que tomastes, né? Depois de tantas besteiras que fizestes. Mas é como a gente sempre diz. Deus é pai, não é padrasto. Obrigada, minha querida, por sua carta. E meu amigo ouvinte, eu te digo. Eu sou a mãe dela, Mari de Iemanjá. 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
12: Meu amigo e minha amiga ouvinte, olha, a pessoa, ela tem que ter atitude para mudar. É, para mudar sim na vida profissional, na vida familiar, na vida sentimental, no casamento, no namoro e na vida espiritual. Ter a atitude, a busca para que a situação mude, para que haja renovação, para que ela possa conseguir vencer de uma vez por todas. É importante prestar atenção, meu filho, minha filha, e ficar atenta a essas situações. Porque daqui a pouco aparecem os erros na sua vida. Erros e erros, né? Os desacertos não dá certo em um relacionamento e a pessoa para e pensa. Poxa, eu cometi um erro, mas não prestou atenção, entendeu? Tem que estar atento às oportunidades que surgem na vida. E essa eu tenho certeza que é uma oportunidade para você de ter ali um abrir caminhos, um quebra-demandas em sua vida. Um afasta inimigos, um sai pra lá demanda, entendeu? Isso buscando ajuda espiritual. E o mal, ele tem que ser quebrado. Você que sofre mesmo, que está com problema sério. Se você procurar ajuda espiritual, com fé ali, sério. Se você procurar uma consulta espiritual, imediatamente eu tenho a certeza que vai aparecer a resposta. Ah, vai! Vai ter a resposta dos orixás, de Deus Obatalá, clareando os caminhos. Sabe quando você está numa situação assim que parece não ter alternativas? Aí surge aquela luz no fim do túnel, aquela esperança, aquela chave do caminho, aquela chave que abrirá as portas e janelas e passagens para que você possa passar e realizar aquilo que você está querendo. É importante isso, você saber que você não está desamparado. Eu, Cartomante Della Mare, e o Guardião Oxóssi, somos 2 sacerdotes para te ajudar. Você não está só, estamos juntos nessa batalha espiritual, nessa luta constante, e vamos vencer, porque todos os dias temos merecido. 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
14: Oxum é dona dos rios, das águas, das cachoeiras. É a mulher de Xangô, tem força lá nas pedreiras.
15: Queridos amigos e amigas, ouvintes do programa Guardião das Sete Chaves, bom dia. Eu sou o Raimundo Araújo. Olha, esta carta depoimento é muito interessante. A pessoa que nos enviou, além de autorizar a sua veiculação aqui no programa, fez questão de que enfatizássemos o seu nome. Ouçam o que ela diz. Podem me chamar de Ademildes Ferreira Costa, de Aurelino Leal, na Bahia. O motivo desta carta é para agradecer a cartomante Delamare por tudo de bom que fez para recuperar a minha saúde. Não fosse a senhora cartomante Delamare, hoje a minha vida não valeria mais de nada. Eu quero que a minha história seja contada no programa Guardião das Sete Chaves. E que após essa carta ir ao ar, as pessoas possam tomar uma decisão certa na vida. E saibam que realmente a senhora cartomante Delamare tem forças e capacidade para ajudar as pessoas. Bem, em agosto de 2010, fui fazer alguns exames de rotina nas mamas. Nesses exames, foram constatados 3 cistos, 2 na mama esquerda e 1 na mama direita. Fiz tratamento com remédios por 6 meses. Durante todo esse período de tratamento, eu fiquei orando a Deus do céu para que esses cistos não fossem malignos e para que eu me curasse. Em março de 2011, fiz novos exames e os levei ao médico. Ele não gostou do resultado e me pediu outros novos exames da mama. O resultado não foi nada agradável, pois apareceram mais 2 cistos. Eu voltei a tomar remédios e resolvi então procurar alguém que resolvesse esse meu problema no campo espiritual. Ninguém conseguiu fazer nada por mim. Eu já estava desistindo. Quando um belo dia escutei o seu programa, senti fé e senti firmeza. Procurei a senhora cartomante Delamare e a senhora descobriu o que impedia os remédios de fazer efeito, que era um trabalho que existia em minha vida. E me disse, eu vou precisar dessa lista de materiais. Vamos fazer uma oferenda para a mamãe Oxum. Ela me disse, Ademildes, para a mamãe Oxum pede-se aconchego, harmonia, felicidade, amor, prosperidade, bons relacionamentos, harmonia familiar. Me traga 3 cachos de uvas claras tipo Itália, regados com mel, 3 rosas amarelas abertas e sem espinhos, 3 velas amarelas número 0 ou número 1, mel o suficiente para regar as frutas e as rosas, 1 garrafa de água mineral, 7 folhas de couve arrumadas em círculos com os cabos para fora para servirem de suporte para a oferenda. Arrumar as frutas e as rosas no centro do círculo feito com as couves, regar tudo com água mineral, depois com mel, acender as velas, deixe-as firme dentro da terra, se possível, minha filha, espere a vela queimar para evitar incêndios e aproveite para sentir o axé da oferenda. Essa oferenda tem que ser à beira dos rios, lagos ou cachoeiras limpos durante o dia. Não deixe lixo não orgânico no local. Escolha um local seguro, minha filha. Fiz eu mesmo a oferenda que a senhora cartomante Delamare me ensinou. A senhora retirou o trabalho e em agosto de 2011, tornei a fazer uma mamografia e uma ultrassonografia. Para minha surpresa e para a surpresa de todos, não havia mais cistos na minha mama esquerda e o da mama direita apontava o mínimo. Por isso eu digo, convencida de que não foram os remédios que me curaram, mas sim a senhora cartomante Delamare. Eu não me canso de agradecer a todos do Iliaxé Palácio dos Orixás por esse milagre. Que Deus abençoe a senhora cartomante Delamare e que os orixás continuem protegendo suas forças. Muito obrigado mesmo, cartomante Delamare. Esse é o depoimento da sua ouvinte, Ademildes Ferreira Costa, de Aurelino Leal, no estado da Bahia. Pois é, meus amigos e amigas, quem acredita recebe a graça divina e dos orixás. Se você sofre com algum problema desse tipo, deixe de ser teimoso, deixe de ser teimosa. Procure imediatamente a cartomante Delamare e resolva os seus problemas. Ah, e só para lembrar aos amigos e amigas que acompanham o nosso programa. 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Combinado assim, pessoal? A todos um bom dia e até o próximo programa. 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

Muito bem, o sol já nasceu lá na fazendinha. Olha, você fica agora com um novo amanhecer, hoje apresentado pela nossa amiga Jerusa. Valeu, gente, continuo com você até as 8 da manhã. Bom dia. 7h40, hein?

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1: Olha nós aqui novamente com mais uma edição do programa da Igreja Presbiteriana aqui em Piritiba. E desde já nós só temos a agradecer a você o carinho da sua atenção, você que sempre tira um tempinho para estar ouvindo a palavra do nosso Deus. Bom dia, Gilson, bom dia para todos os nossos ouvintes, bom dia para os nossos aniversariantes da semana, aqueles que já fizeram, os que fazem no dia de hoje, aqueles que porventura ainda vão completar. E em nome de Hanna Araújo, nós agradecemos ao Senhor pela vida de todos os nossos aniversariantes. E hoje nós vamos estar meditando no livro de João, no Evangelho de João, capítulo de número 3 e o versículo 16 que vai até o versículo 21. E ele nos diz o seguinte: porque Deus amou ao mundo de tal maneira que deu seu Filho unigênito para que todo aquele que nele crê não pereça, mas tenha a vida eterna. Porquanto Deus enviou seu Filho ao mundo, não para que julgasse o mundo, mas para que o mundo fosse salvo por ele. Quem nele crê, não é julgado. O que não crê, já está julgado, porquanto não crê no nome do unigênito Filho de Deus. O julgamento é este, que a luz veio ao mundo e os homens amaram mais as trevas do que a luz, porque as suas obras eram más e continua más, né, até o dia de hoje. Pois todo aquele que pratica o mal aborrece a luz e não se chega para a luz, a fim de não serem arguidas as suas obras. Quem pratica a verdade aproxima-se da luz, a fim de que as suas obras sejam manifestas, porque feitas em Deus. Deus, nós louvamos teu nome, agradecemos pelo dia, por este novo dia abençoado que o Senhor nos concede. Agradecemos pela noite de paz, pelo sono tranquilizador e reparador. Agradecemos pelo pão sobre a nossa mesa. Agradecemos pela saúde, Pai, por teu cuidado para conosco, ó Pai, quão maravilhoso é. E nessa manhã agradecemos pelos nossos ouvintes, aqueles que tiram um tempinho para ouvir a palavra do nosso Deus. Agradecemos pela equipe da Rádio Demora FM, desde a pessoa de Gilson, a todos os demais, que o Senhor os abençoe e os visite. Agradecemos a Ti, Senhor, o cuidado constante e o privilégio que o Senhor concede aos nossos aniversariantes da semana, que eles possam contar os seus dias, meu Deus, com coração grato por tudo que o Senhor tem dispensado em toda a sua trajetória. Louvo o teu nome, Senhor, pela beleza da tua santidade, agradecida, Senhor, pelo cuidado e carinho constante com a minha família, filhos, noras, netos, que o Senhor os guarde e os proteja, assim também como meus irmãos, meus cunhados e meus sobrinhos e sobrinhos netos. Ó Deus, obrigado por todos. Obrigado pelos meus vizinhos daqui da rua, que o Senhor os guarde, os proteja e direcione, Senhor, a cada um de forma especial. Te agradeço, Senhor, porque o Senhor nos dá mais um dia e um dia de graça na Tua presença. Louvamos o Teu nome, no nome precioso do Senhor Jesus. Amém. Bom, queridos, a palavra do nosso Deus fala da missão do Filho. Nós sabemos o quanto Deus é gracioso e nos ensina e nos presenteia com essa preciosidade que é o Seu Filho. E a Bíblia, que é o livro das Escrituras, onde tudo é narrado a respeito do Senhor Deus, nos ensina que o Pai é Deus, que o Filho é Deus e que o Espírito Santo também é Deus. Todos em uma só pessoa. E que Deus é um ser que existiu externamente como três pessoas distintas, como nós acabamos de ver, né? Não são separadas, são juntas. Como pessoas distintas, cada uma funciona à sua maneira única. O Pai é o originador, o Filho é o agente
0: E o Espírito Santo é o aplicador. E cada pessoa é autoconsciente e se auto-administra, tanto o Pai, como o Filho, como o Espírito Santo. Todos juntos, mas cada um na sua individualidade. No entanto, uma pessoa nunca age independente ou em oposição às outras. Quer seja que os três, todos agem juntamente. Todas essas três pessoas estiveram envolvidas na criação. Foi por meio dele, por meio de Jesus Cristo, que Deus criou todas as coisas. O Espírito de Deus pairou sobre a superfície das águas, criou as águas. Na salvação, Deus, o Pai, amou o mundo e deu o seu Filho único, seu único Filho. E após a ressurreição e ascensão de Cristo ao céu, tanto ele como o Pai enviaram quem? O Espírito Santo para nos direcionar, nos organizar e fazer-nos, ó Deus, como filhos na presença do Senhor. Nós precisamos crer dessa forma. A distinção entre as três pessoas era evidente depois do batismo de Cristo. O Filho saiu da água, o Espírito Santo desce em forma de pomba e o Pai declara: este é o meu Filho amado que me compraz, que me dá grande alegria. Essa foi a fala do Senhor Deus. Jesus confirmou a Trindade quando ordenou aos seus discípulos que batizassem em nome do Pai, em nome do Filho e em nome do Espírito Santo. Desculpem. Em Deus nós podemos ver as três pessoas. Um Deus em três pessoas. Nós podemos ver assim. Nesse Deus temos um Pai Celeste que nos ama e que enviou seu Filho para morrer pela nossa salvação, Jesus Cristo, que se tornou um de nós para receber o castigo que nós merecíamos. Jesus foi quem recebeu. O Espírito Santo, que é o nosso ajudador e o nosso consolador divino, que vive em nós para nos conceder a vitória sobre o pecado. Então, cada um tem a sua função, mas três em uma só pessoa. Esse Deus trino que nós aprendemos aqui nesse texto, ele nos ouve quando nós oramos, que nós falamos com Deus através da oração. Ele compreende-nos quando nós sofremos. E ele nos conduz com segurança ao lar eterno quando for chegado a nossa hora e o nosso momento de habitar com ele aos céus. Portanto, cada um tem a sua função. E nós somos gratos a Deus pelo cuidado constante que ele tem conosco, pelo seu grande amor, quando ele enviou seu filho, o seu único filho. E através dele, o pecado em nós foi transferido para o Senhor Jesus, que o levou na cruz. Por isso, nós devemos olhar para esse Deus maravilhoso, distinguido em três pessoas distintas, cada um na sua particularidade, mas todos agindo numa só pessoa. Que o Senhor nos abençoe e nos dê um espírito de entendimento, discernimento e capacidade para habilidade de agirmos conformidade tudo aquilo que ele tem nos ensinado e nos direcionado. Que nós possamos ver em Deus a cada um desses, o Pai, o Filho e o Espírito Santo, porque todos são Deus. E em um só, cada um funciona diferente, mas todos na mesma pessoa, para a nossa salvação. Que o Senhor nos dê uma semana de glória, uma semana abençoada, e que nós possamos ver em Deus esse grande amor para conosco. Um cheiro no coração, que a palavra do Senhor possa te abençoar, possa não, que ela sempre nos abençoa. E que você tenha um dia revestido da graça e da presença de Deus. Tchau, tchau, até o próximo programa, se for da vontade do nosso Deus.

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5: Valeu, deixa eu mandar um bom dia aqui para Zé do Rádio, Messias da Oficina lá no Andaraí. Beá, lá em Mundo Novo, Gabriel, bom dia meu povo, obrigado pelo carinho da audiência, hein? Eu volto hoje às 6 da tarde com o seu Top Brega, bom dia.
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2: 8 e 3.
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1: 2:30.
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2: 8h33. 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
2: 9 horas.
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2: 9-1.
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2: 9:30. 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
4: 9:31.
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1: 10 horas.

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3: 10 e 2.

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1: Fala, minha gente, estamos de volta na 96, a sua rádio, para mais um programa aqui. Vamos nessa, hein? Hoje, terça-feira, dia 6 de outubro.
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13: 10h20.

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1: 7 benefícios que o corpo sente quando você deixa de beber. O consumo de bebidas alcoólicas pode trazer uma série de consequências negativas ao organismo. Segundo a Organização Mundial da Saúde, OMS, o uso nocivo do álcool levou à morte de mais de 3 milhões de pessoas no mundo apenas em 2016, representando mais de 5% da carga global de doenças em todo o planeta. Em busca de uma qualidade de vida melhor, não é raro que muita gente opte por diminuir ou mesmo eliminar o álcool da rotina. Essa atitude simples é, de fato, capaz de promover diversos benefícios que impactam não só na saúde física, mas também no bem-estar mental. Ao deixar de consumir bebidas alcoólicas, as melhorias proporcionadas ao corpo são bem perceptíveis. De acordo com Angélica Greco, nutricionista do Instituto Endovita, algumas das vantagens que esta decisão acarreta ao organismo são: a bebida alcoólica é metabolizada no fígado e armazenada em forma de gordura. Portanto, ao reduzir o consumo, os órgãos se regeneram naturalmente. Perda de peso. A bebida alcoólica possui alto teor calórico e diminuição do seu consumo pode favorecer o emagrecimento. Redução da retenção de líquidos. O álcool induz a desidratação do corpo, o que provoca a retenção de líquidos. Então, ao deixar de beber, este quadro é revertido. Redução das chances de câncer de cabeça e pescoço. Estudos científicos indicam que o consumo de bebida alcoólica potencializa o risco da doença e parar de beber é uma das recomendações para evitar este quadro. Melhora na qualidade da pele. A bebida alcoólica também provoca ressecamento da pele e redução da absorção de alguns nutrientes. Assim, quando você deixa de beber, o aspecto da pele pode melhorar consideravelmente. Diminuição do risco de desnutrição. Pessoas não sentem fome e acabam substituindo a comida pela bebida, o que pode acarretar em uma falta de nutrientes importantes para o organismo. Melhora no sono. Parar de beber pode favorecer a circulação sanguínea e o funcionamento dos neurônios, que impacta diretamente na qualidade do sono. A nutricionista acrescenta que boa parte desses efeitos são sentidos logo após a primeira semana em que é feita a pausa ou a redução do consumo de álcool. Ao longo prazo, haverá aumento desses benefícios e, consequentemente, da qualidade de vida da pessoa, afirma a nutricionista. E no Dicas de Saúde de hoje, você conferiu 7 benefícios que o corpo sente quando você deixa de beber. Até o próximo Dicas de Saúde!

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1: Vamos contar essa história?

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1: Vamos agora falar de curiosidades. Essa aqui, para você mulher, você vai ficar bem indignada, hein? Olha bem, invenções criadas por mulheres que homens levaram todo o crédito, hein? Ao longo da história, as mulheres fizeram avanços de tecnologia e na ciência, muito importante, mas nem sempre foram reconhecidas por suas invenções e descobertas. Por exemplo, a Elizabeth Maggie criou a inspiração original para o jogo de tabuleiro Banco Imobiliário em 1903. Ela projetou o jogo para protestar contra donos de monopólios. Ada Harris, pranchas de cabelo. Ada Harris foi a primeira a inventar as pranchas alisadoras de cabelo. Infelizmente, os créditos foram dados a Marcel Gratiot, quem ganhou fama com o ferro de pranchar. Mary Anderson, limpadores de para-brisa. Mary Anderson teve a ideia de limpadores de para-brisas enquanto andava em um bonde na neve. Ela recebeu uma patente pela ideia em 1903 e tentou vendê-la para empresas que rejeitaram sua invenção. Nos anos 50 e 60, as empresas aceitaram a ideia, mas sua patente tinha expirado. Fissão nuclear. Lizzie Mater foi quem descobriu o verdadeiro poder do urânio, que os núcleos atômicos se dividiam durante algumas reações. Infelizmente, a descoberta foi creditada ao parceiro de laboratório Otto Hahn, que ganhou o Prêmio Nobel de Química em 1944. Em meados de 1800, a Ada Lovelace escreveu as instruções para os primeiros programas de computador, mas o matemático e inventor Charles Babbage é quem muitas vezes recebe o crédito pelo trabalho, porque ele inventou a máquina física, alguma das invenções criadas por mulheres que os homens tiveram o crédito, hein? Fiquem ligados na programação. Daqui a pouquinho eu volto, rapidinho.
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0: isso, Brasil.
1: Obrigada, meus amores.
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Ai, moré!

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2: Essa é doída, hein, Vitão?
3: Essa dói demais.
2: Essa machuca demais. Machuca. Até a alma.

0: 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Que honra, irmão! Que honra, que honra demais!
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1: E vamos agora ao motivacional do dia, mensagem de incentivo para quem quer parar de fumar. Há diversos benefícios ao parar de fumar, mas há também diversas dificuldades ao fazer essa escolha. É preciso compreender que não há razão para desistir. É preciso cuidar da saúde física e mental e, ao mesmo tempo, prevenir as consequências que o tabagismo pode trazer. Você pode melhorar sua resistência, respiração, paladar, olfato, batidas cardíacas e até a sua voz. Também melhora sua qualidade de vida e até te faz economizar dinheiro. Tudo isso com a vontade de viver melhor. Até o próximo Planeta Riz. Fiquem todos com Deus, estou indo com ele também.
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3: É o Smith! Rainha!

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3: 11:46.
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3: 11:48.
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1: 11h50. 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
1: 11h52.
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0: Beleza, bacana, vamos nós. Muito boa tarde, estar no ar o nosso programa do meio-dia. Hoje, terça-feira, dia 6 de outubro de 2026. São 12 horas mais um minuto. Muito obrigado pela audiência, pela companhia, você ligado aí na nossa programação, em especial agora em nosso programa do meio-dia. 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E alô Barretão, vereador mais atuante de Piritiba. E o Barretão, rapaz, ele agradece aí, agradece aos amigos, os parceiros, a turma aí de Andaraí pelos votos, os deputados. Então, ele diz que fica muito grato a todos pelo apoio. Valeu, Barretão, sempre antenado aí, o homem é diferenciado. 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Leve lá sua paquera, sua esposa, seu namorado e aproveite. 12:04 aqui na 96. 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Luciano Lopes, boa tarde.
1: Boa tarde, Johnny. Boa tarde, nossos ouvintes. Boa tarde a você que está trabalhando muitas vezes aí no campo, dando uma ajeitada numa cerca, numa pastagem, cuidando dos seus animais, porque o sol tá daqueles, viu? Tá daqueles. E daqui a pouco detalhes aí de acordo às previsões. 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Johnny!
0: Beleza, valeu, seu Luciano Lopes. Vamos ver essa 12 horas mais 7 minutos. Quero aqui deixar um abraço ao meu amigo, meu irmão, meu compadre Zé Cangibrina. É, agora o homem tá de boa na Gamboa, tá lá no cantinho. Um abraço pra minha comadre Alessandra. Falando nisso, viu, meu compadre? Eu não sei se o senhor esteve na Feira Literária e Cultural de Peritiba, na Flickp, mas tinha lá foto de Dona Minã, viu? Tinha a foto de Dona Minã quebrando oricuri. Dona Minã tava lá na exposição. Um abraço aí a Dona Minã, um abraço a Edésio, a turma lá do cantinho, meu compadre, que Deus lhe abençoe. Um abraço aí a Aline Passos, João Paulo D'Arco. Olha, essa semana eu vou aí, viu? Prepare a cantora, viu, Aline, com aquele tempero especial. Eu vou ver se eu vou aí na sexta-feira ou na quinta-feira, que eu tô com vontade de comer aquele acarajé, o acarajé mais gostoso da Bahia. Aquele acarajé crocante, diferenciado. Não é igual aqueles acarajé que você come, aquela massa velha crua. Lá é diferente, meu irmão. Crocante o acarajé da Eliane. É diferenciado, além do tempero. A mulher prepara uma penosa. Ave Maria, que é coisa do outro mundo. Obrigado, meu compadre. Falando nisso, daqui a pouquinho, ontem eu vi o programa. É, uma boa parte do programa com o Lucas e o Luciano. Eu aproveitei para deixar vocês dois dando carga ontem, só para justificar aqui também a minha ausência ontem para os ouvintes. É, e eu optei ontem em descansar. O Lucas sinalizou que vinha fazer o programa com você e eu fiquei em casa descansando um pouco, né? Eu venho de uma jornada de trabalho, é como sempre, minha vida é estudo e trabalho. Ainda aparece uns dois filhos de uma égua para falar de mim, mas isso aí me fortalece, e aí a gente vai seguindo firme e forte. São desocupados de plantão, viu? Mas, seu Luciano, faz muito tempo que eu não ligo para o que pensam ou para o que falam de mim, porque conceito é aquilo que as pessoas criam sobre você. E aí, se você for ligar, você não vai mudar conceito. O que a gente tem que fazer é seguir o fluxo. Aí ontem eu aproveitei para dar essa relaxada. É, aproveitei esse horário do programa e ouvi uma boa parte do programa. Hoje eu tenho algumas observações para fazer junto com você no campo da política, fazer um panorama, principalmente sobre esse cenário agora para o segundo turno, para presidente da República. E já posso adiantar que, na minha visão de mundo, baseado aí nesse cenário, no que aconteceu no primeiro turno, onde o Flávio Bolsonaro teve aí 43,3% dos votos e o Lula 45,16%, dado o cenário agora. Fadiga, Gabriel.
1: Contrário, não?
0: Ao contrário, 47 do Flávio, 47,3 do Flávio.
1: 43, só corrigindo.
0: É, obrigado. 47 do Flávio, 3% e 40, contra 45,16 do Lula. É, nós vamos fazer um panorama sobre isso, e dado o cenário que já aconteceu, é como você usa os conchave que foram fechados agora, eu posso adiantar que o Lula, ele tem uma missão quase impossível. Ah, Johnny, você é partidário, você é contra Lula, em hipótese alguma. Eu já disse aqui, vou repetir. Eu não sou partidário, não defendo bandeira política nenhuma. Analiso a política pelo contexto, pelo cenário, pelo que está acontecendo no momento. Assim como analisamos, né, para o governo do estado, e a conta fechou. Inclusive, você e o Zé Coelho estão de parabéns pela observação de vocês quando eu fiz a pergunta, né, como o Zé via o cenário político baiano na disputa para o cargo de governador, e fiz a mesma pergunta a vocês. E os dois fizeram uma observação pertinente, importante e certeira. O Zé Coelho acertou mais do que você, porque ele disse que o Jerônimo seria eleito no primeiro turno. E você disse que, na sua visão, o candidato que você acreditava que seria eleito no primeiro turno seria o ACM Neto, mas que a eleição seria decidida no governo, no primeiro turno, para governo do estado da Bahia. E a eleição para presidente, os dois falaram que seria decidida aí no segundo turno. E aí os dois acertaram. Tanto acertaram para governo do estado da Bahia, É, o Zé Coelho, repito, teve um ponto a mais porque ele, o candidato dele era o Jerônimo se elegeu no primeiro. E você disse que seria decidido no primeiro, mas o seu candidato, que você acreditaria, foi o Neto. O que não tira a razão e essa análise que vocês fizeram no contexto político. Então, parabéns para vocês, inclusive eu enfatizei, a minha visão era a mesma que vocês. Eu não tinha exatamente uma visão de quem ganharia a eleição, mas eu disse que aquele que ganhasse a eleição, na minha visão, seria com a margem aí de 1% e meio ou 2%, e a margem foi maior do que isso para Jerônimo. Aí já entra a parte do Zé do Pastel, né, que ele mandou até um áudio falando que o Jerônimo ia ganhar do Neto de Lapada, etc e tal, e o Zé acertou. É, politicamente, né, na minha visão, em relação a ACM Neto, é preciso rever o conceito dele ou trabalhar um outro nome. Vejo também que o Neto, ele tem uma oportunidade, caso queira disputar aí na próxima eleição para governador, porque o Jerônimo não vai poder ir mais. Eu acredito que o Rui nem o Wagner vão querer sair do Senado para ir disputar o cargo de governo da Bahia. Então, automaticamente, o PT vai ter que lançar o nome. Né? E é um nome, e será um nome novo. Eu já vi aí burburinhos que talvez a sucessora do Jerônimo seja a Rovena, né, que era a secretária, que estava a secretária da Educação e hoje se elegeu deputada estadual.
1: E muito bem votada.
0: Então, assim, já há especulações falácias que a Rovena será a provável substituta do Jerônimo. Então, nesse contexto, dado o que eu falei há pouco, é uma boa oportunidade para o Neto, né, porque é um nome novo. É o nome que está chegando agora, porém, já deu para perceber que é um nome que tem aceitação do povo baiano, que não é à toa que ela se elegeu deputada. Agora, é preciso rever também se não tem um nome melhor do que o Neto, um nome mais leve, porque o Neto agora já vai pedir música, já pode pedir música. É, e fica até chato, é só pau, tá parecendo um candidato aqui em Biritiba, toda vez que vai, pau no lombo. Então, sei não, viu, daqui a pouquinho a gente vai se aprofundar mais nesse assunto, fazer essa análise aí para o segundo turno, eu quero ouvir o seu posicionamento sobre isso. Eu tenho já a minha visão sobre o que eu venho analisando, sobre o que aconteceu, mas repito, se o Lula conseguir a reeleição no segundo turno, pode colocar um tapete vermelho e pode fazer uma placa e colocar lá: Lula, o homem de nove dedos, o mito, porque tem uma missão quase impossível, o atual presidente que está aí concorrendo à reeleição. Não estou dizendo que tem nada decidido e também não estou contra o Lula. Estou fazendo um panorama aqui, uma análise do atual cenário político. E já a gente entra nesse assunto, vamos dar um giro agora no tempo. Beleza, vamos essa, Luciano. Hoje eu tô meio baqueado, rapaz. Ontem eu fui ao dentista, tô com uma dificuldade aqui pra falar e a garganta também meio baqueada. Mas vamos dar carga aí. Vamos seguindo o seu Luciano, porque o Flavão tá ligado, a turma da Fator Sistema e Consultoria, essa que é um diferencial aí em Peritiba e toda a nossa região. Valeu, Flavão, um abraço, sempre ligado aí no nosso programa. E vamos pra cima. Alô, B.A. e Mundo do Ovo, Homem Gelo. Agora tem que dar o grau nas viaturas. Por quê, meu irmão? Nesse calor, tem que andar aí com ar-condicionado trincando, igual o cadete do cigano. É uma fresa. Valeu, B.A., o Homem Gelo, ele que trabalha com manutenção e ar-condicionados automotivos, pode ser qualquer marca de carro, viu? Retroescavadeira, pá, carregadeira, Patrol, o homem é diferenciado. 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Valeu, Rodrigo, um abraço. Eu quero pedir aqui também a você que está nos ouvindo. Ontem eu vi que o Biro, ele fez aqui, né, um panorama de como foi aí as votações, né, por estados, etc e tal. Então a gente não vai voltar nesse assunto para não se tornar repetitivo. E ontem eu já pensei, inclusive, numa pauta para hoje. Tentar passar aqui na medida do possível a votação aqui em Peritiba pelos colégios eleitorais. Por exemplo, Cantinho, França, a Cigana, Quem tiver aí essas informações, pode se puder me mandar por gentileza, eu fico grato. Eu tenho aqui algumas informações, a votação do Cantinho, tenho também lá do Largo. Já pedi aqui alguns uns dois colegas, se tiverem aí, que me mandem para a gente fazer aqui esse panorama, como foi aí por colégios eleitorais em Peritiba. Vocês trouxeram ontem o todo, né? Município de Peritiba. Inclusive, parabenizar aqui a prefeita, né? A gente observou e observei que ela fez um trabalho muito bacana em relação aos candidatos, foram muito bem votados. Analisei também que o deputado estadual, mesmo sendo bem votado em Peritiba, não conseguiu a reeleição. Me parece que o federal também, o Jaiminho, parece que
1: um
0: não
1: deles.
0: O Jaiminho não chegou.
1: Ele estava com dois federais.
0: Dois federais. O outro, o Cajado conseguiu?
1: Conseguiu, sim.
0: Conseguiu. Então teve aí o Cajado, o Jaiminho não conseguiu. Mas o importante foi que a população de Peritiba abraçou essa causa. Seria uma boa para Peritiba, né, termos aí esses parceiros, mas eu acredito que parceria não irá faltar. Mas parabenizar aqui a gestão, isso mostra uma evolução, um crescimento, aceitação da atual gestora de Peritiba, Luciano. E observei que foi a maior votação, né, na história de Peritiba para um deputado estadual. Então, parabéns aí. Observei também, quero aqui deixar um abraço. Eu não tenho conhecimento, mas eu acompanho, gosto de acompanhar esse cenário, e principalmente aqui na nossa região. Observei que o prefeito de Baixa Grande deu uma votação expressiva aos candidatos, e todos, pelo que analisei, se elegeram, né? O Canário, prefeito lá de Baixa Grande. E ouvi também de algumas pessoas que, inclusive, ele tinha na campanha, ele tinha falado que daria 3 mil votos ao deputado Cláudio Cajado, deputado federal. E passou, viu, Luciano? Me parece que a soma chegou 3.164 por aí. Então isso mostra realmente a força do prefeito lá de Baixa Grande, o Canário. Não tenho conhecimento nenhum com ele. Acompanho um pouco do trabalho. Acompanhei, inclusive, sobre a micareta, a tradicional festa lá de Baixa Grande. Até falei sobre a mudança dessa festa e ouvi também de algumas pessoas que parece que mudaram essa data. Porque é uma data normalmente que chove. Então o Baixa Grande acaba perdendo também muito público. Pessoas de Peritiba que estavam querendo ir curtir lá em Baixa Grande não foram porque estava chovendo. Então é um período que sempre chove, dificilmente não chove nesse período que é realizado. Eu até sugeri aqui no programa uma análise sobre a mudança, e eu soube que parece que mudaram. Então isso é muito bacana, mostra que é um gestor que é aberto a sugestões, e quem foi em Baixa Grande há um tempo e for a Baixa Grande hoje vai observar uma transformação incrível. Então um abraço, parabéns aí ao prefeito lá de Baixa Grande, o Canário. Parabéns ao Roberto também de Itapiramutá, que foi um dos primeiros a dar cara a tapa mais uma vez, o vidente Robério, ou o vidente Roberto, inclusive postou vídeo falando que o Jerônimo ganharia no primeiro turno e ganhou. Ele só errou para presidente, né? Que ele falou também que o Lula ganharia, mas o Jerônimo ele acertou e foi um dos primeiros gestores a se manifestar na rede social apoio ao atual governador Jerônimo Rodrigues. Parabéns aí ao Roberto, o vidente. E vamos para cima, Luciano. Alguma coisa aí?
1: Analisando aí os votos aí de o Cajado. O Cajado, ele tem serviços prestados em toda a nossa região. Não é à toa que ele é bem votado em Peritiba, em Baixa Grande, em Itapiramutá e outros da nossa região. Porque ele é um deputado que ele visa a administração municipal. Visa a administração municipal. Ele coloca emendas ali para aqueles municípios. E não é à toa que ele já está em vários mandatos já. Vários mandatos. E fica fácil o eleitor identificar o Cajado. Porque o deputado, ele tem que ter serviços prestados. Não é chegar logo em cima assim, não, esse aqui é o meu candidato, não. A primeira vez, sim. Mas da segunda vez em diante, ele tem que ter serviço prestado. E ele tem serviço prestado em Peritiba e muito, em Itapiramutá, se eu não me engano, Mundo Novo também, Baixa Grande. Então, ele é um deputado atuante na nossa região e merece o voto. Mas também, daqui a pouco nós vamos falar que as articulações já começaram.
0: Vamos logo para... Eu vou lhe interromper aí. Vamos logo para a previsão do tempo, né? Que é a expectativa aí do produtor rural. E aí, na sequência, a gente vem para o bloco de notícias e aborda aí essa questão política. Até para a título de informação, né, para os eleitores, tanto de um lado quanto de outro.
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0: Beleza, Luciano, vamos dar carga no tempo. A luz é do rádio diferenciado. O homem que trabalha aqui em Piritiba, rapaz, ele trabalha com manutenção aí na parte elétrica do seu veículo, viu? É, rapaz, deu problema aí no alarme, no ouvido elétrico, o alternador parou, chama Zé do Rádio que ele resolve, viu? Quer instalar um vidro elétrico, travas elétricas, fale com o Zé do Rádio. Vai fazer uma festa, precisa de uma sonorização? Chame Zé do Rádio. A chave quebrou, perdeu, não precisa derrubar a porta. Chame Zé do Rádio que ele também é chaveiro e faz cópia de chave. Falando em cópia de chave, foi perdido a chave de um carro no domingo, lá na Praça Getúlio Vargas. É uma chave de um carro com mais quatro chaves, ou seja, quatro chaves de residência, mais uma chave de um carro. Quem encontrar, sinaliza comigo, por gentileza, a chave de um carro de um amigo meu. O mesmo, rapaz, tá com o carro estacionado, já tem que, desde domingo, só tem essa chave e perdeu. Então, se você encontrou, né, sinalize comigo aqui, entre em contato aqui no nosso telefone 74999-721662. Viu? A chave de um carro com mais quatro chaves aí, né, foi perdida aí no domingo na Praia de Tudo Vargas. O homem estava comemorando lá e aí deu ruga, viu, Luciano?
1: É, aí agora aí...
0: E o carro tá tem cópia? E o carro tá estacionado acolá, desde domingo. Falei, é, rapaz...
1: Oxê. Chama Zé do Rádio.
0: É, mas aí precisa da chave. Zé do Rádio só vai abrir pra ligar o carro.
1: Ih, rapaz.
0: Zé do Rádio consegue abrir, destravar e pra ligar o carro.
1: Ele tem que agora entrar em contato com a fabricante. Que
0: mas Zé do Rádio cobra. Faz também, um homem desenrolado faz.
1: Ah, então
0: vamos ver se a gente encontra a chave. Se não encontrar, a gente chama Zé do Rádio.
1: Ô Zé do Rádio, meu filho, ajuda esse cidadão. Fala nisso, Zé do Rádio, que dia você vai olhar meu carro aí, velho?
0: No dia que você levar lá, vou depender do Zé do Rádio.
1: Já levei, ele... agora tô ocupado muito aqui.
0: Não, traga, mas também...
1: Traga outro dia. Aí,
0: mas também aí você quer chegar lá, você... Um mês. Mas também você quer entrar lá no queima Zé do Rádio, não, rapaz. Eu vou defender meu amigo.
1: Você, ó, eu não levo.
0: Você não agendou, aí você chega lá, Zé do Rádio cheio de serviço. Você quer comer? Não, aí peraí.
1: Você sabe o que aconteceu com o meu carro, Johnny?
0: Vou contar. Eu sei. Bora trabalhar. Eu sei.
1: Não, meu carro eu levei.
0: O ar não tá gelando. Bora. Não,
1: eu levei meu carro pra fazer uma lavagem aqui. E não quebraram o botão de ligar o ar-condicionado?
0: Rapaz,
1: aí tem que tirar todo
0: o painel. Aí tem que ver se foi o pessoal na lavagem ou se levou, você levou quebrado e não sabia. Tem tudo isso, rapaz. Tá sei bom. Não. Bora lá.
1: Bora lá. Aí, tira esse negócio aí que a peça
0: então
1: já
0: o cara
1: chegou,
0: foi lavar, viu? O seu carro e ligou o ar-condicionado. Só pode.
1: Não,
0: bora, dá carga no tempo aí, moço.
1: Bora, dá carga no tempo aqui porque não tem previsão de chuva. É muito calor, muito calor. Ó, nesse momento está para montar 28 graus, poderá chegar até 31 hoje, viu? Prepara aí, muita água aí, beber muita água e evitar esse sol, viu? Em Morro do Chapéu, nesse momento, 29 graus, poderá chegar até 31 também. Em Jacobina, nesse momento, 30 graus, poderá chegar até 32. Miguel Comon, nesse momento, 31 graus e pode ter até 33 nessa tarde. Aquele calor vai continuar a nossa região, Johnny.
0: Beleza, valeu, seu Luciano Lopes. Vamos nós para outras regiões sem previsão de chuva, viu, rapaz? Em Mundo Novo, Baixa Grande, Macajuba, Mairi, Várzea da Roça, Várzea do Poço, Serrolândia e Piritiba sem previsão de chuva. Previsão de muito calor. Prepare o coco, porque o bico do maçarico tá esquentando de verdade. É essa chave aí, meu filho. É essa chave aí, filho de Jesus. Alô, aquele cara, encontrei a chave. Ó, já me mandaram aqui a foto e eu reconheci a chave. É, rapaz, é essa chave aí, viu? Ó, e depois eu vou sinalizar com você. Vou passar o telefone aí do camarada e você conversa com ele, viu? Ah, eu disse pra não quebrar o vidro do carro, eu disse pra esperar que a gente achar. Eu não encontrei essa chave ontem, porque eu não vim pro programa, rapaz. Aqui é assim. Muito obrigado, viu, parceiro? Rapaz, olha, eu sempre vou dizer, e eu sei que eu não vou me decepcionar com o meu povo. Já vi a foto aqui. Agora, negão, você é até gatinho, viu? A barbinha, conhece essa barbinha aí. E eu não me decepciono com o meu povo. O povo de Piritiba é um povo diferenciado. Diferenciado demais. Eu lembro que eu tava trabalhando numa festa, foi perdido vários celulares, as pessoas acharam. Johnny, é o celular aqui, rapaz, em outro lugar, em outros lugares, aí você não vê isso. Você não vê isso. Obrigado, viu? Obrigado e que orgulho. E que orgulho do meu povo, que orgulho de Piritiba. Parabéns, viu, a todos os piritibanos, né, por ser um povo ordeiro, um povo honesto, um povo hospitaleiro. Ave Maria, eu tenho orgulho demais de Piritiba, eu tenho orgulho demais do meu povo. E eu tenho certeza que eu não me decepciono com o meu povo nunca. Porque essa na verdade, tudo isso aí é natural do piritibano, é natural do nosso povo. Essas qualidades são as qualidades do povo piritibano. Que Deus abençoe, viu, irmão? Já vou sinalizar aqui com meu colega que o homem tá doido. O homem tá agoniado.
1: Então agora o motor do carro vai esquentar.
0: Agora vai esquentar, meu filho. Vamos lá, Luciano, para fechar. Piritiba, máxima hoje 31, sensação de 32, beirando 33. Em Salvador, 31 graus também, sem previsão de chuvas. Essa é a previsão do tempo para hoje em Piritiba, em nossa região e Salvador. Aninha, você é em Baixa Grande, na terra do prefeito Canário, Pocaurna. É, minha filha, pode preparar. Que hoje, o bico do maçarico vai esquentar aí, já que Baixa Grande é uma das cidades mais quentes aí da nossa região. É, realmente, viu, Jerusa? Seu cunhado tá certo. Já colocou, meu cunhado Roberval sempre fala que Piritiba você pode dormir de porta aberta, que não é roubado. Eu concordo. E se roubar, o vagabundo não era aqui não, que aqui não tem vagabundo não. E vagabundo aqui não se cria não. Se aparecer aqui, ou vai embora, ou bambu geme. Piritiba é assim. Então, muito obrigado também às forças de segurança que mantêm a paz e a ordem do nosso município. Fala que é do meu, não mande podcast não, que hoje eu tô virado no modo de cuento. Resuma aí seu negócio.
3: Boa tarde, meus primos, Johnny, Birô e todos os ouvintes da Rádio FM, Aimoré FM. Eu vou mandar um alô aí pra meu amor, a minha mulher que está aqui.
0: Canta tretréu.
1: Olha, rapaz, repete aí, vai.
0: Canta tretréu.
3: Boa tarde, meus primos, Johnny, Birô e todos os ouvintes da Rádio FM, Aimoré FM. Eu vou mandar um alô aí pra meu amor, a minha mulher que está aqui no sítio, Maria Olinda, e a minha mãe. Estamos dando uma faxina geral aqui no sítio. Valeu, forte abraço.
0: Ah, Birô,
3: Johnny, Birô. Aqui mesmo no sítio Maria Alzeira, está quente demais, menino. Aqui está mais ou menos aproximando uns 30 graus, viu? Neste exato momento. O sol chega a estar tremendo.
0: Pra você.
1: Tem a musiquinha de fundo.
0: Eu que botei. Ó, papá. Chama, Tretréu.
3: Mas aí, mulher FM, vamos mandar um alô aí pra meu amor. A minha mulher que está aqui no sítio Maria Alzira e a minha mãe.
0: Pra você aí, parabéns, viu? Parabéns, Caldomel. Que é o diferente. Um abraço, rapaz, viu?
1: Mas olha, o que é. Uma pessoa feminina, quando tá perto do cidadão, tu já viu a reforma que o sítio tá? O sítio tá bonito, velho. O sítio tá top agora, viu?
0: Ah, eu moro lá, Luciano, 12h28. Vamos trabalhar, meu filho. Vamos de notícia. É carga, viu?
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0: É do Mel, obrigado, viu, meu lindo? Alô, Pato Bio, ladrão de Sumaré. É ladrão e rouba. Quem sabe, ali tem a senha pra roubar, viu? Ali rouba, o cara vai matar e o cara ainda abraça o miserável. Ô, miserável ladrão, viu? É, rapaz, cadê aqui? O que eu vi aqui, rapaz? Ah, tô vendo aqui por região aqui, por candidato. Deixa eu ver se eu consigo aqui, Luciano. Ah, agora sim, papai. Agora bate certo. Valeu, velho Pato. É ladrão e rouba, viu, Luciano? Agora aqui, Pato, eu tô vendo aqui, parece que só tem as porcentagens aqui nesse aplicativo.
1: Ah, rapaz. Não tem o total de votos,
0: né? Eu queria o total de votos, isso mesmo. No cantinho aqui, deixa eu ver se abre aqui. Por candidatos aqui, cargo, não, só Andaraí, tem aqui, né, Piritiba, Andaraí, Areia Branca, mas tem só a porcentagem, não tem a quantidade de votos e por candidato, não. É, teria que ser diferente, mas muito obrigado, viu? Em relação à porcentagem, eu tô vendo aqui, tem um aplicativo que mostra, né, Piritiba, e tem, por exemplo, aqui, Luciano, se você for no Sumaré...
1: Sessão nesse caso,
0: sessão, né? A Cigana, por exemplo, aí tem a porcentagem por sessão. Mas a quantidade de votos, não. O que eu queria mesmo era a quantidade de votos. Não, mas tem aqui, rapaz. Tem, eu que tô doido. Agora, deixa eu ver se tem aqui, que eu tô vendo só pra presidente. Queria ver aqui os deputados. Vamos lá. Enquanto eu vou me achando aqui sobre isso, nós vamos fazer aqui agora... Você quer já falar do contexto político? Vocês falaram de política demais ontem. Vamos lá.
1: Mas tá. A notícia de todos.
0: É a notícia do momento, né, Biro?
1: Né? Principalmente que a eleição terminou para uns, mas para dois não terminou. Pronto. Ainda, né?
0: Então vamos lá, já que muita gente, né, que trabalha sai às 13 horas, vamos entrar logo nesse contexto político e eu já vou lhe fazer o seguinte questionamento. E gostaria de lhe pedir que você fizesse a sua análise sem paixão política, sem defender bandeira partidária, baseado no seu conhecimento, no seu entendimento, que é muito vasto, nesse campo político. Então, seu Luciano Lopes, como é que você vê hoje o atual cenário político do Brasil na disputa aí para presidente neste segundo turno? Qual a sua visão, qual a sua análise, dado o que aconteceu no primeiro turno?
1: Dado o que aconteceu no primeiro turno para presidente, onde as pesquisas só teve um instituto, o Veritá, que acertou, só ele. Os outros davam Lula ganhando no primeiro turno ou empate técnico, só isso. Tudo que aconteceu, quando o Lula perdeu terreno no Nordeste, já está dizendo, Lula perdeu a faixa de 20% do eleitorado nordestino. E no Sudeste, ele ganhou no Centro-Oeste, no Centro-Norte, mas aí começou a diminuir. Aquela que dizem os bem-entendidos, né, na política, que quem ganha em Minas Gerais não perde a política. Falamos em termos de candidato para presidente. E lá em Minas Gerais, Johnny, o Lula, nas pesquisas, estava derrotando o Flávio. E deu o contrário, e muito voto ainda, viu? Uma porcentagem muito boa. E agora tem tudo para aumentar, porque o candidato Cleitinho, eleito no primeiro turno a governador, juntamente com o Nicolas, ele e o outro deputado, o Pavinato, foram os deputados mais bem votados do Brasil, todos agora vão fazer campanha para o Flávio. E agora entrou o Zema também, que teve faixa de 1% do eleitorado, ex-governador. Então, diante de tudo que está acontecendo, é muito difícil a situação de Lula, mas não é impossível. Ninguém está dizendo que é impossível, não. É igual um jogo. Você sabe que aquele time ali é melhor, o outro é inferior, mas aquele time pode superar as desavenças, a qualidade do atleta, com vontade. E o que está acontecendo é que o Lula terá que reduzir, olha como é a situação de Lula, Lula terá que reduzir abstenções, que foi muita, 30% no Brasil, e conquistar os eleitores que votaram também em Flávio. É essa a situação de Lula. Conseguir reduzir as abstenções, essas abstenções e a maioria para ele, a minoria para Flávio, e além disso conquistar voto do Flávio. E diante disso tudo que está acontecendo, o Lula está recorrendo até os marqueteiros que trabalharam com o Gero. Ele praticamente está tirando toda a equipe da SECOM, Secretaria de Comunicação, que estava sendo o marketing dele. Está contratando novo, inclusive, o Santana, ressuscitando o marqueteiro Santana, que já teve na campanha dele de Dilma. O que chama atenção é que o Lula, ele tem que focar na campanha dele, nos projetos dele para governo, e não nos projetos dele para ele. Quando ele acaba de perder no primeiro turno, que ele vai agredir verbalmente o seu adversário, ele demonstra para o eleitor que está em desespero. Ele demonstra para o eleitor que está em desespero. Isso o eleitor vai captando. E ele tem que... Ontem mesmo eu vi mais outra dele.

0: é advogado dele, que passou a ser ministro também, e o Dino. Então o Lula, ele tem que focar na eleição, em projetos para o povo. Ele só vai quando ele pega o microfone e ele fala asneira. Tá igual o Jair, que perdeu para ele. Enquanto isso, o Flávio, ó, quietinho, tranquilo, dizendo os projetos, que pretende fazer, como vai ser, se eleito for, e fazendo alianças. O Zema já declarou apoio a ele, o Ron Caiado já declarou apoio a ele, que somando os dois dá 3%. 3% no eleitorado de 200 mil dá 6 milhões de votos. E ele está atrás do Augusto Cury, e falaram até no Renan, aí ele não está descartado, mas também não disse que não, nem que sim com o Renan. Então a diferença está aí, e diante disso tudo, Johnny, quando você vê ele perdendo fôlego no Nordeste, perdendo fôlego em várias regiões, aí eu acho muito difícil, mas não impossível, o Lula vencer as eleições. Não estou dizendo que é impossível. Pode, acontece. Nós temos aí 19 dias. Hoje é 6, é 19 dias. A eleição é dia 25. Então pode acontecer muita coisa aí. Mas que a situação dele não é boa, não é. Mas tem outro mais. Se ele ganhar a eleição, ele vai ter um congresso todo, a maioria contra ele. Vai ser difícil governar também. Vai ter que ter muito jogo de cintura. Porque o PL foi quem mais cresceu nessa eleição, foi o PL. Em termos de governador, em termos de senadores. O PL hoje está com 28 senadores. Só o PL. Vereadores que já estavam lá e vereadores eleitos. Ó, é uma situação difícil. Mas eu digo mais uma vez, na política você nunca pode dizer que está perdido, é igual ao futebol, não é impossível, mas pelo que está acontecendo eu acredito que o próximo presidente do Brasil será Flávio Bolsonaro, pelo que está acontecendo. Mas como eu digo, pode mudar de hoje para amanhã, tudo pode mudar. Johnny.
1: Beleza, Luciano, uma análise, né, pertinente, dado o cenário aí. Como eu falei há pouco e você falou em relação ao Lula, eu vejo o cenário hoje realmente favorável ao Flávio. Esse é o cenário atual. Até porque, né, ele venceu no primeiro turno. Aí eu quase ganho uma aposta de um boca aberta ali. Porque você precisa analisar o contexto. Nós estávamos conversando e eu até citei o que você falou e o que o Zé Coelho falou em relação a... como vocês viram o cenário, que você e o Zé falaram que a eleição da Bahia seria decidida no primeiro turno. O Zé com um ponto a mais, como eu disse há pouco, porque ele disse que o Geraldo não ganharia no primeiro turno e você disse que achava que o Neto ganhava no primeiro turno. Então até aí tudo bem, vocês acertaram, falaram em relação ao cenário para presidente que seria decidido no segundo turno e vocês acertaram. E o Flávio, ele tem essa vantagem porque ele venceu no primeiro turno. E aí eu disse o seguinte, a gente conversando, eu falei que o Lula perdeu, o Flávio ganhou. Aí o cara, aí quase rola, pode falar, bora. A conversa não foi que foi eleito, a conversa foi que ganhou. Ele ganhou ou perdeu? Não, a pergunta é, ele ganhou ou perdeu?
0: Ele perdeu, no primeiro turno, Lula.
1: Lula perdeu, eu falei que ele falou, no caso ganhou, o
0: Flávio ganhou.
1: Então, fazendo a aposta assim, eu ganharia a aposta ou eu perderia,
0: claro,
1: a aposta?
0: Claro, ele para todo efeito, o Flávio ganhou.
1: Para todo efeito, não, ele ganhou.
0: Ele ganhou.
1: Não tem negócio para todo efeito, não. A pergunta não foi, ele foi eleito no primeiro turno, ele ganhou no primeiro turno, irmão.
0: Ele não foi eleito.
1: Ele não foi eleito, é diferente, porque aí a gente vai para o percentual, não atingiu o percentual, não foi eleito no primeiro turno, mas ele ganhou no primeiro turno.
0: Sim.
1: Então aí, vamos lá. Dado esse cenário aí, o que aconteceu no primeiro turno, eu vou fazer análise da seguinte forma, e concordo com a sua análise. Por exemplo, o Flávio, ele... a tendência é ele manter... a votação que ele teve, os votos que ele teve, a tendência é ele manter. Quem votou no Flávio dificilmente vai votar em Lula, não vota, é muito difícil, A tendência é continuar votando nele. Então vamos lá, que ele mantém.

0: tenha a mesma porcentagem de voto. O Lula já vai ter que correr atrás da porcentagem, foi 3 milhões? Foi 3 milhões?
1: 2 milhões 226.
0: Pronto. O Lula já vai ter que correr atrás desse prejuízo. Aí vamos para o outro parâmetro. O eleitor brasileiro, ele, uma porcentagem do eleitor brasileiro, ele tem na cabeça o seguinte: eu não vou dar meu voto perdido. Eu não vou dar meu voto perdido. Quem ganhou no primeiro turno?
1: Tem tudo para ganhar no segundo.
0: Não, fale o nome.
1: O Flávio.
0: Pronto. Automaticamente, aquele eleitor que tem essa visão, ele vai querer votar em
1: Flávio.
0: Porque ganhou, ele não quer dar o voto dele perdido. Estou fazendo aqui parâmetros, viu? Estou falando aqui parâmetros. E dificilmente, quem votou no Flávio vai votar no Lula.
1: Dificilmente.
0: Dificilmente.
1: O cara vai mudar.
0: Ou seja, ele vai manter a margem dele. E a tendência é ele aumentar. Justamente pelo que você falou. Pelas parcerias que ele está fechando agora. Então isso vai somar para ele. O que já vai ficar mais ainda no prejuízo, o Lula. Na minha visão, Luciano, eu acho muito difícil o Lula reverter. Mas é como você disse, na política nada é descartado. Pode mudar com a direção dos ventos. E isso vai depender também de um fato novo. Vai depender também, né, das parcerias que o Lula vai fechar. Não tem nada 100% certo ainda com esses outros que foram candidatos. Né? Inclusive você falou que algum já sinalizou o apoio a ele. Né? Aí já transfere, pode não transferir o todo, mas transfere metade. Né? Já tem 100% quem fechado com ele.
1: O Zema, que já declarou, fez a live, e o Caiado.
0: O Zema teve...
1: hoje já tem na reunião com
0: ele. Pronto, eles. Você sabe a porcentagem dos votos que teve o Zema?
1: O Zema teve menos de 1%.
0: Sim, que vai dar o quê aí?
1: Bote aí uns 900 mil votos.
0: Pronto. Desses 900 mil, digamos que ele transfira metade. Ou seja, o Lula já tem mais uma situação aí contra ele. E por aí vai. Então, assim,
1: o Caiado teve 2,6 no eleitorado. Dá 4 milhões e pouco.
0: Pronto. Digamos que ele transfira aí 2 milhões.
1: 2 milhões, né?
0: Ou seja, Lula tem uma missão quase impossível. É impossível? Não. Pode haver uma virada? Pode. Mas o cenário atual aponta, para uma mudança, né, no mandatário do Brasil a partir de janeiro de 2027. Essa é a minha visão, dado o cenário, dado o que aconteceu. Não estou aqui fazendo campanha nem para um nem para outro, mas estou mostrando os pontos, né, do que aconteceu no primeiro turno e o que pode vir a acontecer. Posso estar errado, mas o cenário, né, e acredito que se você perguntar aqui a 100 pessoas, 99 aí, eu vou deixar os outros 10% que tem os apaixonados, vão dizer que o cenário que nada, no segundo turno agora vai dar Lula. Eu acho muito difícil. No segundo turno agora, a probabilidade maior é para o Flávio. E concordo com você quando você disse que tudo pode acontecer. Na política, o cenário pode mudar. E tá descartado aí uma virada do Lula, em hipótese alguma, pode acontecer. Agora, é difícil quem votou no Flávio não votar, é difícil ele não manter a mesma margem, até porque já está mostrando que está somando com esses acordos aí, o que é prejuízo para o Lula. É, então, o cenário hoje é esse aí, essa é a minha visão.
1: Visão correta, correta essa visão. E eu comentei há pouco também, nas minhas análises, é que o Lula está deixando de olhar para o eleitor, de pedir ao eleitor mais confiança nele, no trabalho dele de mais 4 anos, para ficar brigando com o Supremo Tribunal Federal. Ele ontem detonou o Supremo. Detonou não o Supremo, membros do Supremo. Que disse que está atrapalhando ele. Mas, oxê, mas o Supremo não foi bom para ele, somente o Alexandre? O Gilmar não foi que deu a canetada e descondenou ele? Agora não presta? Então são essas coisas que ele tem que focar na campanha dele. E não no Supremo. O Supremo não vai ter voto, não. Então são coisas inadmissíveis. Ele ficar brigando com o Supremo, falando de miliciano, falando disso. Ele tem que focar na campanha. É isso, acho que os marqueteiros ficam doidos.
0: Mas agora é hora, Biro. Agora é hora. Agora é hora. Você sabe por quê de tudo isso? Porque muitas coisas aconteceram lá atrás. Muitas águas passaram embaixo de determinadas pontes ou de uma determinada ponte. Ele não está errado de tudo, porque ele está vendo que o pé do frango está azedando. E obviamente, né, tem gente lá que, me perdoa a expressão, tem o rabinho preso.
1: Tem,
0: porque sim, foi beneficiado. Por exemplo, eu já vi uma reportagem que já estão agora cogitando a soltura do Bolsonaro depois do segundo turno.
1: É porque se soltar agora, dá uma conotação política. Pronto,
0: mas aí vamos lá. Esqueça a conotação política. Tolo é quem subestima a inteligência do povo brasileiro e a capacidade do povo brasileiro pensar. Vamos pensar aqui. Antes, ninguém falava nada disso. Se tu acha que se o Flávio não tivesse com essa vantagem, a vantagem fosse o oposto para o Lula, você acha que iria mexer nisso ou iria deixar como
1: tava? Tava todo mundo quietinho.
0: Você entendeu como é que funciona esse contexto político? Já tem gente querendo dar uma de bonzinho agora, querendo dar uma de bom samaritano agora. Com essa ondinha aí de já analisando a soltura do Bolsonaro depois do segundo turno. Ou seja, já tem gente querendo amenizar a situação para si mesmo, contra ele mesmo. Você entende como é que funciona esse cenário?
1: Você ouviu a declaração de Michel Temer?
0: Não ouvi não.
1: Michel Temer, ele essa semana, depois no dia da eleição, né? Que determinou já quem eram os dois candidatos do segundo turno. O Michel Temer, como ele é um intelectual, uma pessoa super inteligente, foi presidente também, foi vice de Dilma, assumiu no impeachment de Dilma. Aí ele deu uma declaração que chamou a atenção, que é hora de apaziguar o nosso país. O país precisa de paz. E elogiando o Flávio. Olha, elogiando o Flávio. E que ele estava ali e ele estava se declarando voto no Flávio. O Michel Temer. Presta atenção, o Michel Temer. Aí o Michel Temer ainda diz que tem que apaziguar os três poderes. Ou seja, os três poderes ficarem caminhando lado a lado. Quem foi que colocou o Alexandre de Moraes? Quem foi? Michel Temer. Michel Temer foi quem colocou o Alexandre de Moraes. Aí hoje, ele já está, ó, abraçando o Flávio. Já sinalizaram, você falou uma coisa aí, onde já os membros do Supremo, inclusive Fachin, o ministro Supremo, que é o presidente atual, marcou uma reunião, estão tendo uma reunião agora de tarde com o coordenador geral da campanha de Flávio, o Rogério Marinho, senador, que provavelmente será o novo presidente do Senado. Olha como a coisa está desenrolando. O Temer entra em rede nacional praticamente, fala aquilo. Aí o Fachin chama o coordenador-geral da campanha de Flávio para uma conversa. Você falou uma coisa correta, Johnny. Sabe por quê? O Senado hoje está praticamente na mão da oposição hoje.
0: Justamente.
1: A Câmara dos Deputados está praticamente na mão da praticamente não, tá? Porque não tem maioria absoluta, mas tem aqueles que fazem parte do grupo. A Câmara dos Deputados. E tem tudo para o governo, se Flávio for, fazer a presidência da Câmara e a presidência do Senado. E aí, ó, a coisa está se desenhando para esse país ter aqui, ó, vamos dar um tempo, vamos trabalhar para o povo, vamos fazer a melhor para o povo, porque há muitos fazendo esse consenso já. É, como você disse há pouco, e parabéns a você. Se Flávio tivesse perdido o primeiro turno, estava tudo quietinho.
0: Estava sim, estava seguindo a mesma rotina. Ninguém ia tocar nesse assunto agora. O pé do frango poderia piorar mais ainda. Não estou aqui defendendo ninguém, estou falando, né, baseado no meu entendimento, na minha análise e no meu estudo em relação a esse cenário. E o que a segurança pública me proporcionou baseado no meu conhecimento, das minhas pesquisas e estudos dentro do contexto da segurança pública, foi analisar esses contextos, Luciano, por vários ângulos. Um perito, quando ele vai fazer uma análise de um acidente, ele não chega aqui e olha ali e diz assim, não, o acidente foi assim. Primeiro, ele analisa todos os ângulos, as possibilidades, até chegar na conclusão mais provável. Então, assim, isso me chamou a atenção, porque até então não se falava mais nada. Então, hoje, ministro do STF já avalia julgar a soltura do Bolsonaro após o segundo turno, é justamente isso. O primeiro ponto, que mesmo o Flávio perdendo, ele vai ter maioria. Então, o STF já precisa ter cuidado, porque não vai correr de todo jeito. Então, já tem esse outro lado. E ele se elegendo presidente, aí a corda aperta mais ainda. Porque, além de estar presidente, vai ter aí o quê? O Senado a seu favor. Então, tem gente que já está aí olhando por essa vertente. Ó, eu posso amenizar aqui, lá na frente, pode amenizar para mim, porque senão o pé do frango azeda. É a minha visão nesse contexto.
1: Mas é uma visão de qualquer um que tem um pouquinho de inteligência.
0: Justamente. Obrigado, Biro. E aí, obrigado por me chamar de inteligente por tabela. E aí a gente já vê, Luciano, que esse cenário político, ele é assim. Não estamos falando, não é só porque nós estamos falando agora em relação a esse pleito, não. É no contexto geral da política. Isso acontece aqui, ó, por exemplo, numa política municipal, em relação à política, à eleição estadual, como aconteceu, e principalmente na esfera maior, que é a esfera federal. Então a análise é essa aí. Mas vou repetir, se o Lula conseguir reverter a situação, tem que colocar um tapete vermelho e fazer uma placa. O homem de nove dedos é o verdadeiro mito político do Brasil. Porque o cenário é favorável a Flávio. A situação tende a se complicar mais para o Lula. Então, se houver realmente aí essa virada, realmente ele é um herói. Porque tem uma missão quase impossível. E não estou falando aqui com paixão política, que eu não tenho paixão política. E eu já disse e repito, eu defendo as ações do político e não o político bandeira partidária. O político que ele tem boas ações, obviamente ele vai ter os meus aplausos e eu vou falar sobre isso. Agora, falar de bandeira, de defender bandeira partidária com paixão, com politicagem, nunca no mundo. Porque eu entendo que você falar de política é você analisar os fatos, aquilo que é benéfico para a população, aquilo que não é. E você analisar, fazer com que o povo pense e que o povo dê o veredito. Então, eu sigo essa vertente. E acredito que até o mais apaixonado petista agora está analisando o que nós estamos falando e sabe que a situação é complicada. Prova é que ninguém agora, nem o mais apaixonado petista, vou falar aqui de Piritiba, tem coragem de fazer uma aposta de 10 reais. Não tem, porque está nos grupos aí pipocando. Ou seja, se tiver coragem, a hora de ganhar dinheiro é agora. Se for realmente apaixonado, doente politicamente, a hora de ganhar dinheiro é agora.
1: E que quer acreditar no cara.
0: Justamente. Né? Por isso que eu estou falando apaixonado politicamente, porque nos grupos aí está bombando de apostas. De apostas, inclusive com usuras contra o Lula. Então a hora de enricar, a hora de ganhar dinheiro, se tiver coragem, se realmente é um apaixonado e acredita numa virada, é agora. É uma boa oportunidade para quem quer ganhar dinheiro. Porque tem gente aí, ó, jorrando dinheiro nos grupos aí, querendo fazer aposta, porque o cenário é favorável para o Flávio. Mas pode haver uma reviravolta, por isso que eu estou dizendo, a hora de ganhar dinheiro, a hora de enricar, quem tem coragem, quem é apaixonado de verdade, é agora. É agora que eu quero ver. Porque é fácil você fazer uma aposta aí para rede social, ficar em rua, blá, blá, blá, quando o cenário é favorável. Teve um cidadão que bradou que não sei o quê, mas ele não disse que ele apostou 5 mil que Jerônimo ganhava de Neto no primeiro turno, apostou 10 mil que Flávio, que Lula ganhava no primeiro turno, depois correu. A sorte é que ele iria perder 5 mil. Ele iria perder 5 mil, porque a aposta dele foi 5 mil que Jerônimo ganhava no primeiro turno, ele ganhava essa aposta. E 10 mil que Lula ganhava, ele perderia os 10 mil, ou seja...
1: Que Lula ganhava no primeiro turno.
0: Ou seja, ele perderia 5 mil.
1: Perderia 5 mil.
0: Então, para ele, ficou de graça, porque ele correu da aposta de 10, diminuiu para 5. Aí, ou seja, Ele ganhou 5 e perdeu 5. Traduzindo, ele não perdeu nada. Não
1: perdeu nada e nem ganhou nada.
0: E nem ganhou nada. Pois é. Deu um tiro na última hora, diga.
1: Se essa virada de Lula acontecer, virada que a gente chama, pela derrota do primeiro turno, né? Ele vai bater barreiras. Porque até o momento, desde que foi implantado o segundo turno, que ninguém que ganhou o primeiro turno perdeu no segundo turno para presidente. Ninguém. Inclusive, Lula já ganhou primeiro turno apertadíssimo e no segundo ele deslanchou. E que isso também pode acontecer com o Flávio e pode acontecer futuramente. Por que pode acontecer futuramente? Que eu acho que não vai ter. Se o Flávio for eleito presidente no dia 25, ele já declarou, e é compromisso de campanha dele acabar com a reeleição. Inclusive, esse projeto está lá no Senado, está engavetado por Davi Alcolumbre, passou pela CCJ, que é a comissão de inquérito, uma comissão que tem lá de justiça, é uma comissão de justiça, passou agora o outro que significa. Mas engavetou. A reeleição, ele é contra a reeleição. Ele já disse, eu sou contra a reeleição. Agora tem que aumentar mais um ano para todos. Ou seja, o próximo prefeito, que não for a reeleição, se for a primeira vez, ele pode ser 5 anos. O próprio presidente, 5 anos.
0: Já foi aprovado?
1: Já foi aprovado, só que...
0: Mas não está valendo ainda.
1: Não está valendo, foi engavetado.
0: Inclusive já tem gente achando que está valendo, que a partir da próxima eleição assim, não é. Não é, é não. Ainda.
1: Tem que passar pelo... voltar para o Senado, que houve uma emenda na Câmara, aí o governo sancionar, ou seja, assinar concordando. E ele é a favor. E tomara que seja mesmo, porque não vai... muita gente querer se perpetuar. Nos Estados Unidos acontece o quê?
0: E outra coisa...
1: Só pode duas vezes.
0: E outra coisa, Biro, essa alternância de poder, ela tem que acontecer.
1: É benéfica para,
0: democracia. Ela tem que acontecer. Por quê? Porque o povo tem o poder do julgamento, o povo tem o poder do veredito. Por exemplo, eu vou citar aqui uma situação. Digamos que o Neto tivesse ganhado. Teria oportunidade de fazer aquilo que não está certo, correto?
1: É, claro.
0: Não fez, daqui a 4 anos o povo pau na cabeça dele. Acabou, entendeu? Faz alternância novamente, até chegar em alguém que comece a acertar. Porque enquanto o povo não começar a fazer esse julgamento, nós não vamos mudar nada nesse país. Nós vamos ficar enxugando gelo, porque é sempre esse ciclo vicioso. O que me deixa chateado, principalmente com a situação da Bahia, é porque já faz 20 anos, né, que o mesmo partido está no poder, mas infelizmente algumas situações não estão fluindo. Então o que me deixa chateado é isso. O PT poderia se perpetuar no poder aí por 100, 200, 300 anos. Eu estou ligando. Se o negócio está bom, eu tô ligando. Eu não estou ligando, eu quero que esteja bom. Então tem que haver essa alternância de poder, principalmente quando as coisas não estão fluindo. E analisando aí o contexto da Bahia, eu espero que o atual governador, que foi reeleito agora, que ele reveja alguns conceitos, principalmente na área da segurança pública, porque a gente precisa, né, de investimento maior, a gente precisa ter mais segurança para sair nas ruas. Aqui não, graças a Deus a gente vive no céu, mas quem mora nos grandes centros, quem precisa ir para a capital, por exemplo, a situação é complicada, então precisa mudar isso. O baiano precisa se sentir mais seguro. Nós pagamos tantos impostos, o que fazem com o nosso dinheiro que não investe na segurança, na educação e na saúde? Então é isso que a gente quer. O povo fez o julgamento mais uma vez, o reelegeu, deu mais uma oportunidade, e o povo espera realmente que algumas coisas mudem. Se falarmos aqui que o Jerônimo não trabalhou, que não fez nada, estamos mentindo. Porque fez muito sim, mas precisa fazer muito mais. Kel do Mel, fala, Kel do Mel.
2: E o ex-presidente Michel Temer também aderiu apoio a Flávio, viu? Virou, Major.
1: Falei sobre isso.
2: Tem um cientista político que ele falou que todos que chegam na frente no primeiro turno têm a chance de ganhar a eleição. Pode ser governador, prefeito ou presidente.
0: Suas palavras aí, né,
2: Biro? É um especialista, é cientista político.
0: Beleza, vamos lá. Deixa eu ver aqui, rapidez aqui, rapaz. Vamos agora sair aí do cenário federal. Vamos aqui para a nossa região. Eu estava querendo trazer essa informação aqui, Luciana, a título de informação para a nossa região. Eu vou começar aqui pelo Andaraí. É, falando
1: isso. Votação, né?
0: É, Pato Bill, muito obrigado, viu, rapaz? Esse aplicativo aqui é fantástico. Eu não tinha conhecimento desse aplicativo, não. Muito obrigado. Eu tinha aqui já algumas informações de alguns colegas que me mandaram. Vamos lá, para deputado, eu vou começar aqui com o deputado. Você escolhe o que você quer e eu vou trazer daqui a informação. Vou começar com o deputado. Deputado, cadê aqui, rapaz? Deputado estadual, viu, Luciano? Deputado estadual, votação em Andaraí. Vou trazer especificamente aqui de Piritiba. Em Andaraí, Luciano Araújo obteve aí 43,2%. Luciano Araújo, lembrando que esse foi o candidato estadual da atual gestão de Piritiba, né, da prefeita Leandra. Ele teve 291 votos em Andaraí. É, tá vendo aí, velho? 291 votos em Andaraí. Você gostaria de saber de mais algum?
1: Eu coloque aí, para ficar melhor para os nossos ouvintes, os três ou os quatro aí, quatro colocado, quem são os quatro colocados? Primeiro foi...
0: Beleza, primeiro foi Luciano Araújo com 290, obrigado, viu, Biro? Obrigado, é. Boa visão essa sua aí. Neto Coelho com 54 votos, 8%, Robson 7,9%, 53 votos, Eduardo Salles 7% com 47 votos.
1: Foi apoiado por Samuel.
0: Pelo
1: agora esses Samuel. Dois aí eu não lembro quem foi que apoiou, não. Sinceramente.
0: Pra falar a verdade, eu nem conheço.
1: Eu também.
0: Pra falar a verdade, eu nem conheço.
1: Vamos lá.
0: Bora lá. Vamos para. Não, Andaraí aí, deputado federal. Vamos para deputado federal.
1: Fechando logo Andaraí, deputado federal. Então,
0: você que não sabe, não tem informação ainda da votação do nosso município, eu vou trazer aqui Andaraí, Areia Branca, Cantinho, Cigana, França, Lajinha, Largo, Porto Feliz e Sumaré. Vamos lá, rapidez para dar tempo, viu, Biro? Os cinco primeiros aqui, deputado federal. Em Andaraí, Jaiminho Vieira Lima obteve 26%, 26,5% com 181 votos.
1: Apoiado pela prefeita.
0: Elmar teve 13,9%, obteve 96 votos.
1: Apoiado por Bel.
0: Carlos Muniz teve 11,4%, 78 votos. E o quarto, Cláudio Cajado, 11,1%, teve 76 votos.
1: Esse Carlos Muniz foi apoiado por Moisés. Foi apoiado por Moisés, Carlos Muniz.
0: Você quer fechar aqui, presidente, governador?
1: Pode ser.
0: Presidente em Andaraí. Lula, 77%, 522 votos. E eu vou falar só os dois, viu? Sim. Flávio Bolsonaro obteve 19,6% com 133 votos. Os outros dois aqui, Cury teve 9 votos e Renan Santos teve 7 votos.
1: Centrado só nos dois, porque é os dois que ainda continuam aí na
0: Isso. Governador. Vamos lá para governador.
1: Governador
0: em Andaraí. Jerônimo teve aí 63,4%, obteve 425 votos. ACM Neto, 36,6%, obteve 245 votos. Agora vamos para Areia Branca?
1: Pode ser Areia Branca, você vai escolher, né? Agora uma observação aí, olha. Teve muitas votações aí no Andaraí, viu? No Andaraí teve muito, a abstenção aí foi pouca, viu?
0: Ou seja, o povo compareceu em massa, né?
1: Compareceu.
0: Muito bom, parabéns aí aos eleitores que votam em Andaraí, exerceram realmente a sua cidadania.
1: Área Branca.
0: Eu tenho a sequência, mas se você quiser algum específico...
1: Não, pode, é bom isso aí na sequência, para poder não...
0: Pronto, vamos na sequência.
1: Não se perder, não vamos
0: dizer. Para governador, em Área Branca. Jerônimo, 78,2%, obteve 169 votos. ACM Neto, 21,8%, obteve 47 votos. Para presidente em Areia Branca. Em Areia Branca, Lula obteve 78,8%, somando 171 votos. Flávio Bolsonaro, 18%, obteve 39 votos. Os outros obtiveram aqui 4, 2, só os dois primeiros aqui, tá bom. Agora vamos para deputado federal em Areia Branca. Em Areia Branca, deputado federal, Jaiminho Vieira Lima, 20,1%, obteve 44 votos. Afonso Florense, obteve 17,8%, somando aí 39 votos. Cláudio Cajado, 16,9%, obteve 37 votos. Elmar obteve aí 6,8%, teve 15 votos. Esses foram os quatro primeiros.
1: É, aí teve.
0: Teve esse Zelito Barbosa, que eu nem Zito Barbosa, que eu nem sei quem é. Teve 15 votos lá.
1: Também não sei quem é, não. Aí, ó, os cabos eleitorais dele aí foram a prefeita com 2, o Cajado e o Jaiminho, na Areia Branca, e Bel com o Elmar, e o Florença, se eu não me engano. É, foi o candidato apoiado aí por Nivaldo, padre da Cigana.
0: Lembrando que aqui, ó, eleito, certo? Foi o Afonso Florenzi, o Cláudio Cajado e o Elmar. Vamos lá para deputado estadual, em Areia Branca. Luciano Araújo, 23,1%, obteve 50 votos. Eduardo Salles, 19%, obteve 41 votos. Aqui a diferença entre os dois aqui foi de 9 votos. Robson, 15,3%, 33 votos. E voto na legenda do PT, 12,5%, o que deu aí 27 votos.
1: É, o Robson, eu acredito também que foi o candidato de Nivaldo.
0: Lembrando que aqui o Robson e o Eduardo Salles foram eleitos. Agora vamos lá para o Cantinho, seu Luciano Lopes. Lá no Cantinho, começando aqui com o presidente. No Cantinho, Lula obteve 74,4%, total de votos, 359 votos. Flávio Bolsonaro, 17,5%, obteve 81 votos. Para governador, Jerônimo Rodrigues, reeleito, obteve 68,4%, o que dá um total de 303 votos lá no Cantinho. ACM Neto obteve 31,6%, o que dá o total de votos 140 votos. Deputado estadual, no Cantinho, com 53%, Luciano Araújo, 246 votos. Neto Coelho, 13,8%, 64 votos. Voto na legenda do PT, 6,8%, que deu um total de 32 votos. E Júnior Nascimento teve aí 3,7%, obteve 17 votos, seu Luciano.
1: É, tem dois aí que também não lembro quem foi que estava apoiando eles aqui, mas vamos frente.
0: Não conheço também não. Vamos lá para deputado federal. Deputado federal, Jaiminho Vieira Lima, 42,6%, lembrando que aqui é no Cantinho, 200 votos. Elmar, 16,6%, obteve 78 votos. Carlos Muniz, 14,5%, obteve 68 votos. E Cláudio Cajado, 6,6%, obteve 31 votos.
1: É, desses aí, o único que não foi eleito aí foi só o Jaiminho, né?
0: Só o Jaiminho.
1: Os três foram eleitos.
0: Que, para nossa região, foi muito bem votado.
1: Muito bem votado. Eu tô vendo aí que ele tá bem votado aí.
0: Tanto ele quanto o Luciano Araújo, mas, infelizmente, nenhum dos dois conseguiu aí se eleger. Observei aqui o Elmar. O Elmar, deixa eu ver quem tava apoiando o Elmar lá. É, mas deixa eu ver, não sei se foi Soli que estava com ele também. Parece que
1: Soli estava com ele também.
0: Apoiando ele também.
1: Eu vi uma foto de Soli junto e tirando foto, quer dizer, um card.
0: É, isso assim, mesmo. Me parece que ele conversou até comigo sobre isso e eu disse que eu já tinha compromisso. Mas um abraço aí ao Soli. Vamos lá, Cigana, seu Luciano Lopes.
1: Cigana? Ah, sim, você não
0: Cigana.
1: Falou
0: Cigana. Bora, eu estava no Cantinho.
1: É, porque você está na sequência.
0: É porque eu vou pela sequência, a ordem alfabética, isso.
1: Lá.
0: Vamos lá, saímos do extremo para outro extremo, né? Os dois povoados mais distantes aí do nosso município. Para o cargo de deputado federal, Afonso Florenzi, 32,3%, 65 votos. Esse aqui foi o que você falou que era o Dinivaldo?
1: Dinivaldo.
0: Então mostrando aí a força do Dinivaldo lá, ó. 65 votos. Elmar, 24,9%. Obteve 50 votos. Jaiminho Vieira Lima, 12,9%, obteve aí 26 votos. E Cláudio Cajado, 6,5%, obteve 13 votos lá no povoado da Cigana. Agora vamos para o estadual. Estadual, seu Luciano Lopes, na Cigana. Robson, 13,3%, obteve 63 votos. Luciano Araújo, 15,4%, obteve 31 votos. Militão Dourado, nem sei quem é esse cidadão. Já ouviu falar?
1: Não.
0: Nunca ouvi falar também. Obteve 9%. teve 18 votos. Eduardo Salles, 8%, obteve 16 votos, seu Luciano.
1: É, tem umas pessoas que foram aqui bem votado aqui, mas...
0: são desconhecidos. São desconhecidos, né? Vamos lá.
1: Isso é normal, né, na democracia.
0: Faz parte. Nada contra ninguém. Estamos falando porque é aqui a nossa região e eu particularmente não conheço. Vamos lá para o França. No França, seu Luciano Lopes.
1: Eu acho que aí você deu um salto para presidente e para...
0: Então
1: eu
0: vou logo com o presidente aqui, bora lá.
1: Não, estou falando na cigana. Você não falou nem
0: para presidente, não falei, não?
1: E nem para governador.
0: Então vamos lá, cigana. Então me perdoe. Vá. Fique atento aí que são muitas informações aqui. Presidente, Lula obteve 64,1%, 125 votos. O Flávio Bolsonaro, 32,3%, obteve aí 63 votos.
1: Foi pelo que está acontecendo aí, foi um dos lugares que ele foi bem votado, o Flávio.
0: Bora lá, governador, na cigana. Jerônimo Rodrigues, 64,1%, obteve 123 votos. E ACM Neto, 35,4%, obteve 68 votos.
1: Também foi bem votado o ACM aí.
0: Agora vamos para o França. O França, iniciar aqui com o presidente, que eu já vou na sequência, não erro aqui mais. Lula, 72,2%, obteve 629 votos. Flávio Bolsonaro, 22,2%, obteve 193 votos lá no França. Para governador. No França, no Distrito do França, 59,8% para Jerônimo Rodrigues, o que deu aí um total de 508 votos. ACM Neto, 40,2%, o que deu um total de 342 votos. Deputado Federal, no Distrito do França, Jaiminho Vieira Lima, 22,6%, obteve um total de 201 votos. Cláudio Cajado, 22,3%, obteve 198 votos. Carlos Muniz, 12,3%, obteve 109 votos. Elmar, 6,4%, obteve aí 57 votos. Vamos para deputado estadual no Distrito do França. Luciano Araújo, 36,5%, obteve 323 votos. Eduardo Salles, 8,9%, obteve 79 votos. Neto Coelho, 8,5%, obteve 75 votos. E voto na legenda do PT, 7,2%, obteve 64 votos. E esse militão dourado no França obteve aí 6,7% e teve 59 votos. Não conheço cidadão. Na verdade, eu nunca
1: ouvi... Tinha alguém aqui apoiando ele.
0: Eu nunca ouvi falar no nome desse cidadão. E, por seu nome desconhecido, ou menos para mim, eu posso falar por mim, obteve muitos votos. Muitos votos. Quem foi o herói, eu não sei. Vamos para a Lajinha. Alô, Prosa! Um abraço aí, Agilda. Já, e um beijo pra tu, viu?
1: Lajinha tem sessão?
0: Oxê, tá aqui, rapaz, ó. Lajinha tem.
1: Oxê. Ah, tem.
0: Lajinha tem.
1: Bora pra Lajinha. Naquele prédio escolar.
0: Bora pra Lajinha. Luciano Araújo, 34,1%, obteve 47 votos. Neto Coelho, 18,1%, obteve 25 votos. Cafu Barreto, 8,7%, obteve 12 votos. E Eduardo Salles teve 7,2%, obteve aí 10 votos. Eu comecei com deputado estadual, né? Vamos para deputado federal. Lajinha, Carlos Muniz, 37,4%, obteve 52 votos. Jaiminho Vieira Lima, 20,1%, obteve 28 votos. Afonso Florence, 11,5%, obteve 16 votos. E Cláudio Cajado, 9,4%, obteve 13 votos.
1: Ô, Johnny, nesses deputados aí, o deputado federal que a gente estava aqui, quem é esse cara? O Neto Coelho, eu descobri aqui, ó. Ele é do PDT e é de Paulo Afonso. Ah, Neto Coelho. Agora tem outro aí, você falou... Federal.
0: Federal. Vou para ele agora, não sei o que lá. Pera aí, que eu vou para agora aqui.
1: O do França. É bom a gente pesquisar, porque o Neto Coelho, agora descobri que é de Paulo Afonso. Agora, quem era que estava apostando nesse cidadão?
0: Eu estou na lajinha, né? Você falou do França, foi Federal? França,
1: volta aí, o Federal.
0: Federal.
1: Ele foi bem votado. Inclusive, ele foi bem votado também na Cigana. Na Cigana também, ele foi bem votado. Falei,
0: o Federal ou Estadual? Deixa eu olhar aqui no Estadual. Pera aí. Luciano Neto Coelho. É esse Militão Dourado.
1: Ah, então é estadual.
0: É estadual, Militão Dourado.
1: Deixa eu pesquisar aqui.
0: Ele teve no França 59 votos.
1: Vá, pode ir pra frente agora.
0: Pra ele trazer a vida desse cidadão aí. Voltar pra Lajinha. Pra Lajinha eu falei o quê? Ah, vamos lá, Lajinha. Recapitulando a Lajinha. Luciano Araújo, 34,1%, 47 votos. Neto Coelho, 18,1%, 26 votos. Cafu Barreto, 8,7%, 12 votos. E Eduardo Salles, 7,2%, 10 votos. Federal na Lajinha. Carlos Muniz, 37,4%, 52 votos. Jaimil Vieira Lima, 20,1%, 28 votos. Afonso Florence, 11,5%, obteve 16 votos. E Cláudio Cajado, 9,4%, obteve 13 votos. Ainda na Lajinha, para governador, Jerônimo Rodrigues, 65,4%, obteve 87 votos. Com 34,6%, obteve 46 votos o ACM Neto. Para presidente na Lajinha, 90,4% para Lula, total de votos 123, e 5,1% para Flávio Bolsonaro, só teve 7 votos na Lajinha.
1: Bom, antes de eu sair para outra sessão aí, descobri, claro, entra aqui, o Valdenor Militão Vilela Dourado, ele é de Lapão. Ele é de Lapão, ele é vereador, inclusive, de Lapão. Olha... Onde esse cara tá recebendo voto aqui em Curitiba.
0: E o de esse de Paulo Afonso?
1: Paulo Afonso,
0: Paulo Afonso tem o que ver em Curitiba?
1: O tal de Neto, né?
0: É.
1: O Neto Coelho. E pode ser que tinha umas famílias Coelho lá que já foi prefeito, teve deputado. Eu acho que ele deve ser dessa família Coelho. Pronto. Saindo de Lajinha pra onde agora?
0: Agora, Largo. Lajinha Largo, rapaz.
1: Lajinha, vamos lá pra o Largo. Tem Porto Feliz e Sede, né?
0: Bora lá, rapidez aqui. Bora lá que dá tempo. Bora lá. São 13 horas e 17 minutos. Lembrando aí aos ouvintes, a você que chegou agora, nós estamos passando aqui os números, né, e a porcentagem da votação em Piritiba pelos colégios eleitorais, né, no interior do nosso município. Largo, presidente no Largo, Lula, 79,9%, obteve 242 votos. Flávio Bolsonaro, 17,5%, obteve 53 votos. Para governador, Jerônimo Rodrigues obteve 73,6%, com um total de 218 votos. ACM Neto, 26%, com um total de 77 votos. Para deputado federal no Distrito do Largo, Jaimil Vieira Lima, 25,8%, obteve 79 votos. Cláudio Cajado, 22,2%, 68 votos. Carlos Muniz, 13,4%, obteve 41 votos. E Elmar, 7,5%, obteve 23 votos no Distrito do Largo. Já para deputado estadual, Luciano Araújo, 46,2%, 139 votos. Neto Coelho, 7,6%, obteve 23 votos. Pedro Tavares, 7,6%, obteve aí 23 votos. E voto na legenda do PT, 6,6%, com total de 20 votos. Fechando o Largo, vamos para o distrito de Porto Feliz. Você sabe que agora Piritiba são 3 distritos, né? Sabe disso, né?
1: Largo, Porto Feliz e França.
0: Largo e França, porque tinha cartório, correto?
1: Eram os dois mais velhos.
0: Sim, distritos. E tinha cartório na época, né? E o distrito de Porto Feliz através de uma lei municipal.
1: Isso.
0: Para quem não sabe, já está ligado na informação. Vamos lá, Luciano, para presidente. Eu tava doido para ver aqui Porto Feliz, que eu não tinha visto ainda Porto Feliz, não. Para Porto Feliz, Lula obteve aí 75,1%, 1.056 votos. Flávio Bolsonaro, 22,2%, obteve 313 votos. Vamos para governador no distrito de Porto Feliz. Jerônimo Rodrigues, 63%. 63,3%, obteve aí 868 votos. ACM Neto, 36,5%, obteve 501 votos, seu Luciano Lopes. Para deputado federal, Jaiminho Vieira Lima, 23,9%, um total de votos em Porto Feliz, 332. Carlos Muniz, 13%, obteve 181 votos. Elmar, 12,4%, obteve 173 votos. E Duda de Alencar Chances, 12,4%, obteve aí 173 votos. Em quinto ficou aí o Cajado com 7,2%, com 100 votos.
1: É, o Duda foi apoiado aí por Amendoim e a Jordana.
0: Duda aqui ficou em quarto em Porto Feliz, 173 votos. Comparado aqui a Jaiminho Vieira Lima, a diferença é muito grande, 332 votos.
1: Esse Jaiminho foi bem votado, viu?
0: Bem votado na região inteira aí, viu? É, vamos lá para deputado estadual. Deputado estadual Luciano Araújo, em Porto Feliz, com 37%, 510 votos. Cafu Barreto, em Porto Feliz, 12,2%, 169 votos. Pedro Tavares, 12,2%, 168 votos. A diferença aqui para Cafu foi de apenas um voto, viu? Já que o Cafu obteve 169 e o Pedro Tavares, em Porto Feliz, 168.
1: É, os dois aí, foi apoiado o Cafu pelo Moisés e, claro, o vereador de lá também representando Porto Feliz. E o outro foi apresentado... foi apresentado à população por Jordana também.
0: E cadê aqui, rapaz? O 4 foi voto de legenda. Vamos agora aqui para o último. Vamos para o Show Maré. Vamos lá para o Show Maré, rapaz. Falando no Show Maré, Pato, muito obrigado, viu, meu irmão? Esse aplicativo aqui é fantástico, viu? Me ajudou demais
1: muito
0: aqui.
1: Muito bom,
0: viu? Bom demais. Deixa bater lá, tá fechado. Rapaz, brinca, o cara vem bater na porta, olha, tá ouvindo?
1: Tô ouvindo, não.
0: Rapaz, vê lá, olha ali quem é. Se for um bilbo ali, pega um pedaço, pega uma pedra aí, dá uma tijolada aí. Pelo amor de Deus. Vai lá que eu vou lhe esperar. Vou esperar você pra gente fechar aqui. Bora, cuida. Rapaz, adiante seu lado aí, adiante seu lado aí. Vou botar aqui o BG, volta agora.

0: Ah, meu Deus do céu, coisa, viu, rapaz? A sorte dele é que não foi eu que fui lá, um bebo. Tu acredita, pai, que era um bebo? É, brincar, miserável, tu deu sorte que eu não fui aí. Bora lá, bora trabalhar, Luciano. 13 horas, 25 minutos, cara, cheio da manguaça, cheio do suco da confusão. Ah, filho da moléstia. Vamos trabalhar, quem trabalha, Deus ajuda, seu Luciano Lopes, rapaz. Cadê aqui, deixa eu me ver.
1: Você tava no Sumaré.
0: Sumaré, fechar aqui com Sumaré, rapaz, pra gente pinotar. Sumaré. Luciano Araújo, começa aqui com o deputado estadual. Luciano Araújo no Sumaré, 35,1%, 183 votos. Eduardo Salles, 23,9%, 125 votos. Neto Coelho, 8%, 43 votos. E voto na legenda, 5,9%, que deu aí um total de 31 votos. É, rapaz, vamos nessa. Deixa eu ver aqui agora. Deputado federal no Sumaré. Jaiminho Vieira Lima, 34,8%, 184 votos. Cláudio Cajado, 21,8%, 115 votos. Carlos Muniz, 9,7%, 51 votos. E Afonso Florense, 4,5%, teve 24 votos. Você conhece aqui, Biro? Rapaz, alguns aqui surgem aqui no... Leu Lomanto Júnior.
1: Já foi e
0: 4,4%.
1: Já, o Leu Lomanto Júnior
0: é velho na política, né?
1: É velho
0: esse nome.
1: Tanto o pai como ele.
0: É. E tem gente que fala é Leu, né? Leu Lomanto Júnior, né?
1: Leu Lomanto Júnior.
0: É, vamos lá. Para governador, lá no Sumaré, 68,3%. Para Jerônimo Rodrigues, obteve 357 votos. E a Semi Neto, 31,7%, obteve 166 votos. E para fechar o giro aqui em nosso município, nos povoados, né, e distrito de Piritiba, no Sumaré para presidente, 73,8% votaram em Lula, o que deu um total de 397 votos. Flávio Bolsonaro, 23%, o que deu um total de 124 votos. Dando uma pincelada rapidez aqui, Luciano Lopes, no Sumaré, eleitores aptos 663. Em Porto Feliz, eleitores aptos foi 1.891. No Largo, eleitores aptos 409. Na Lajinha, eleitores aptos 146. No Distrito do França, eleitores aptos, é bom o Colégio Eleitoral do França, viu? 1.248.
1: É o terceiro colégio eleitoral do município.
0: Ou seja, o terceiro maior colégio eleitoral. Cigana, eleitores aptos 264. No Cantinho, você acha qual o colégio eleitoral do Cantinho, o eleitorado do Cantinho? Eleitores aptos no Cantinho?
1: Uns 400.
0: 657.
1: Cresceu.
0: Areia Branca, eleitores aptos 279. Em Areia Branca. Em Andaraí, 904.
1: Daraí cresceu também, viu?
0: Na sede, 7.774. Agora eu vou fazer diferente pra gente fechar, já que você sinalizou que a gente não vai ter bloco de esporte. Desses, na sede, 7.774. Daqui a pouquinho eu vou dar uma pincelada na sede.
1: Porto Feliz ficou quanto sobre aí, você lembra?
0: Eu vou voltar aqui, Andaraí, Areia Branca, Cantinho, Piritiba, sobre os eleitores aptos e os que compareceram, que aí quem tá do outro lado já tem uma noção. Beleza?
1: Pode sair.
0: Bora lá. Em Andaraí, aptos 904, você acha que compareceram quantos aí?
1: 715.
0: Você tá bom, viu? 715.
1: A abstenção foi muito grande.
0: Não foram votar 189, votos em brancos 13, nulos 24. Em Areia Branca, eleitores aptos 278, você acha que quantos compareceram?
1: 180.
0: Rapaz, o povo de Areia Branca deram show.
1: Foi mesmo?
0: 234.
1: Rapaz,
0: compareceram.
1: Então compareceram,
0: filho. Não foram 44, votos em branco 2, nulos 15. No Cantinho, colégio eleitoral lá, 657 aptos. Você acha que compareceram quantos?
1: 600.
0: 485.
1: Parece que abstenção grande, né?
0: 172 não foram, 3 votaram em branco e 18 nulos. Vamos para a cigana. 266 aptos, você acha que aí compareceram quantos?
1: 266. 230.
0: 207. Compareceram 207. 57 não foram votar. Votos em branco não teve. Votos nulo, 12. No França, 1.248 aptos. Você acha que compareceram quantos?
1: 1.100.
0: 937.
1: E abstenção, quase 300.
0: 311 não foram. 14 votaram em branco e 52 votaram nulos, ou seja, votos nulos. Já na Lajinha, 146 aptos, você acha que compareceram quanto?
1: 120.
0: O povo da Lajinha deu show também. Quem vota na região da Lajinha, 141.
1: É, quase total.
0: Faltaram 5?
1: É.
0: É. Então vamos lá. Para o Largo, 409 aptos, você acha que compareceu quantos?
1: 350.
0: 328. Não foram votar.
1: Abstenção muito grande também.
0: 81. Votos em brancos, 8. Nulos, 17. Agora para Porto Feliz. 1.891 aptos a votarem em Porto Feliz. Você acha que compareceu quantos?
1: 1.350.
0: Compareceram 1.481.
1: É porque o Porto Feliz, muita gente viaja, trabalha em outra região. Aí não vem.
0: Entendi. Não votaram.
1: A abstenção muito grande.
0: 410.
1: Também. É, muito grande a abstenção.
0: 14 votaram em branco e 60 nulos.
1: Quando é eleição para municipal, aí essa abstenção cai.
0: É, agora bora aí para o Sumaré. Aptos a votarem no Sumaré. 663, você acha que compareceram quantos?
1: É, o Sumaré é pertinho, mas muita gente também viaja. Acredito que uns 580.
0: 560. Não votaram 103, votos brancos 8 e 14 nulos.
1: Porque muita gente do Sumaré mora em Piritiba, muita gente também. E aí vota lá. É como o pessoal da Areia Branca. Areia Branca tem muitos eleitores que moram em Piritiba, mas nunca transferiram. Lagoa da Onça, Novilha Morta, essa Entendi. Região aqui.
0: Vamos lá aqui, para fechar aqui, Piritiba, seu Luciano Lopes. Eleitores aptos a votar em Piritiba. Você acha que o eleitorado de Piritiba... Aqui já é o total, viu?
1: É, no caso, o SED é apto a votar.
0: Eu tô falando. Eu vou falar aqui então a SED, que eu fui por localidade. Sim, e depois eu vou trazer o total de Piritiba.
1: SED.
0: Viu? Total de Piritiba. SED. Você acha que qual é o eleitorado aqui da SED?
1: O eleitorado da SED, o que votou?
0: Ou aptos a votarem.
1: Aptos a votarem. 8 mil.
0: 7.774 aptos a votarem.
1: A votarem.
0: Você acha que quantos compareceram?
1: 6.900.
0: 6.292.
1: Uma abstenção grande.
0: Altíssima.
1: Também. 2.000 e tantos.
0: Não dá 2.000, não. 1.489.
1: Faz. Abstenção grande também.
0: 88 votaram em brancos e 259 nulos. Agora vamos... Ah, desse aqui, vamos lá para rapidez aqui, presidente, na sede, que falta a gente falar. 62,3% votaram em Lula, que deu um total aí de 3.706 votos para Lula. Flávio Bolsonaro, 32,6%, que deu um total de 1.940 votos para Flávio Bolsonaro. Já para governador aqui na sede, Jerônimo Rodrigues obteve 55,7%, que deu um total de 3.258 votos. ACM Neto obteve 44,2%, que deu um total de 2.585 votos aqui na sede.
1: Quase que ele empata com o Jerônimo aqui na sede, ACM Neto. A diferença de quê? Diferença pouca.
0: Ó, 300, faça a conta aí, 3.258 votos para Jerônimo. E 2 mil, né, de 2 para 3, aqui já dá uma diferença de mil.
1: De mil.
0: Mas aí você vai lá para a fração. 200. É, que é 2.585 votos.
1: Então,
0: não, 2.585 para
1: ser. Então, a diferença de 700 e poucos votos. Teve muito voto aqui na sede. Agora, uma coisa que me chamou atenção, né, depois de que você muito inteligentemente falou aqui de todo o nosso município, é que, olhando os votos de Gero e os votos de Lula, não foi tudo casado.
0: É, não foi, teve isso.
1: O Lula teve mais voto do que o Gero. Na sede mesmo aí, pode olhar que o Lula teve mais voto.
0: Bora lá, vamos fazer um comparativo agora. Grave aí que eu vou para presidente, né? Eu já fui para presidente, mas eu vou voltar aqui. Grave aí. Boa observação, viu, Biro? Obrigado. Boa, você tá antenado mesmo. 3.258 votos para Jerônimo, né? Agora você quer saber em relação a presidente. Presidente, ô Biro, analisando aqui, o presidente teve 3.706.
1: Tá vendo que as votos não foi casado. A diferença aí
0: de 100%, 300, mas o 100% não. Votos. Mas automaticamente foi casado.
1: Porque muita gente aí votava no Lula e não votava no Gero. Porque se somando aí, dá uma diferença de quase 1.000 votos. Se somando todos o nosso município. Inclusive, isso aconteceu em toda a Bahia, viu?
0: O que foi prejudicial para
1: o Lula.
0: É, para o Lula.
1: Para o Lula,
0: foi prejudicial. Porque não teve 100% da casa dele.

0: E na quinta colocação teve aqui o Carlos Muniz, 6,6% com 346 votos. Agora, o que me chamou a atenção foi esse infeliz aqui, desse Sandro Filho. 4,3% obteve em Piritiba 249 votos, esse filho Cramunhão.
1: É, o Sandro Filho, ele foi eleito pela primeira vez o deputado mais novo da história da Bahia. O Sandro Filho, ele que trabalhou sempre pelas redes sociais. E isso tem voto, que ó, demonstrou aí que ele foi eleito com 160 e poucos mil votos.
0: E rodou muito esse camarada aí.
1: Rodou todo o município praticamente da Bahia. E, ó, teve voto em Piritiba que ninguém sabia que esse cara aí passou por aqui.
0: É, encontrei um cara ali apaixonado, tava na praça. Eu falei, o cara veio lá dos cafundó do Júlio, tu nem conhece o cara vai somar com o quê, velho? Tu vai dar um voto num infeliz desse? Porque o cara passou aqui, falou coisa que não tinha nada a ver.
1: É que ele tem um canal no YouTube.
0: Não, né? Aí vai teve ali, agora. Você chega ali na Roberto Santos, merecia uma peia boa. Chegou na Roberto Santos ali, tinha feito aquele, o governo, né, deu pra Piritiba aí aquele serviço, o asfalto, que inclusive tá agora, né, nas outras ruas, que já era aí do projeto. Aí a doutora da Embasa estourou, a Embasa arregaçou a rua, ele foi falar que era gestão, nada com nada. O que é que tem a ver uma coisa com a outra, meu irmão? Ela, mas
1: aí dá voto.
0: Tem a bestalhada de todo jeito. Mas viva a democracia. É. Aí agora dá uma ligada pra ele, fala que ele teve essa quantidade de votos e pede alguma coisa pra Piritiba, esse cidadão aí. Aí, seu Luciano Lopes, o Bebeto Galvão, que inclusive o Lucas não fez campanha aqui em Piritiba, eu ouvi inclusive ele falando sobre isso, obteve 126 votos. É, o Bebeto, na minha visão, é um político muito preparado, inclusive na entrevista aqui você observava a forma dele se pronunciar, né? Falava pausadamente, explicava, falou de projetos, inclusive já ajudou Piritiba. É um desse, para quem não tem um candidato, afinidade com outro, vale a pena você voltar, que tem serviço prestado em Piritiba. Agora um filho, um Cramunhão desse, que passou aqui pegando o bom de andar, vai entender cabeça de gente, mas vamos lá.
1: E o Bebeto, ele esperava mais, principalmente da região sul da Bahia, mas...
0: Eu soube que o Bebeto, ele se decepcionou com algumas pessoas, né?
1: Foi, ele tem uma decepção muito grande
0: com
1: os apoios.
0: Sempre tem isso.
1: É, os apoios que garantiram tantos votos, ele carregou o cara e o cara não carregou ele,
0: Tá vendo como é que funciona? É, papai, me diga... quem tu andas, que eu digo quem tu é. Olha, ande com Pedro, durma com Pedro e olhe Pedro. Vamos lá, para fechar aqui, Luciano. Deputado estadual na sede aqui em Piritiba, 30,5%. Diga quem foi o cara.
1: O Luciano.
0: Luciano Araújo, 1.768 votos. Eduardo Salles, 15,3%, 888 votos. Pedro Tavares, 6,4%. Obteve 370 votos. E Cafu Barreto, 5,3%. Obteve aqui na sede, seu Luciano Lopes, 317 votos.
1: É, desses que você falou aí, só teve dois que passaram, né?
0: Desses aqui, Pedro Tavares e Eduardo Salles.
1: Eduardo Salles, outros dois caíram fora.
0: É, esse programa aqui, ele é tão bom que, inclusive, você mostrando a porcentagem, a quantidade de votos, automaticamente ele já está grifado eleito, quem foi eleito. Muito bacana aqui, me ajudou muito, viu, Pato Bill, meu assessor. E agora, Biro, uma pergunta para você. E essa pergunta aqui, essa pergunta é para você e já é uma resposta para a sociedade piritibana em relação aí o eleitorado de Piritiba. Hoje em Piritiba, qual eleitorado em Piritiba, ou seja, os eleitores aptos a votarem em Piritiba?
1: 11 mil, acredito que uns 11 mil.
0: 14.236 eleitores estão aptos a votarem em Piritiba. Agora outra pergunta para você e uma resposta para a sociedade. Quantos compareceram dos 14.236? Isso aqui é no geral, viu, gente?
1: No geral,
0: isso
1: 11.
0: Aqui, isso
1: está com 11 novo.
0: Isso aqui engloba Sede, Andaraí, Areia Branca, Cantinho, Cigana, França, Laginha, Largo, Porto Feliz e Sumaré.
1: 14 mil aptos.
0: Aqui é o eleitorado de Piritiba, 14.236 aptos. Que esse número tem de aumentar porque tem

0: Agora, essa galera de 15 anos que está chegando 16 vão tirar o título e vão estar aptos a votar em 2028. Então vamos lá. Você acha que quantos compareceram?
1: Eu acredito que 11 mil.
0: Rapaz, você.
1: Extensão de 3, né?
0: Você é quase um vidente. 11.380.
1: É.
0: É, rapaz.
1: Olha, você vê que tem alguma coisa errada aí. Como é que nós temos aí cadastrado 14 mil
0: e poucos... 236 aptos a votarem.
1: A votarem. Aí sai um censo que Peritiba tá com 17 mil habitantes? Peraí. Ué, tem coisa errada aí. Uhum. Tem coisa que não bate.
0: Então aqui vai dar só o quê? 2 mil e pouco
1: que
0: não vota? 2 mil e
1: pouco que não vota?
0: Eu também acho que esse censo aí tá errado.
1: Pra mim, esse censo tem alguma coisa.
0: Eu acredito aí, que a população de Peritiba hoje gira em torno de 20 a 21 mil.
1: Que chegou até ter muito mais que isso no censo.
0: Mas vamos colocar aí, né? Fulano que foi embora, de certos que não estão mais entre nós. Eu acredito que a população de Peritiba fique aí entre 20 a 23 mil.
1: Pra mim, é essa faixa.
0: Eu acho que nessa faixa etária, nessa
1: pouco...
0: faixa também.
1: Para o número de eleitores.
0: Também.
1: Mas você sabe que tem uma cidade na Bahia aí que tem mais eleitores do que a população.
0: Do que a população. É. Porque tem eleitores que são da cidade e não moram na cidade.
1: Tem eleitores que são da cidade vizinha e todos votam.
0: Entendi. Está justificado. Então aqui, ó, dos 14.236 eleitores aptos a votar em Peritiba, 11.380 compareceram, 2.856 não foram votar, 367 votaram nulo e 367 votaram em branco e nulos 438. Portanto, Luciano, está aí um resumo geral do que foi a eleição. Aqui no município de Peritiba, tanto na sede quanto nos distritos e povoados, em relação aos candidatos aí, né, aos concorrentes, aos postulantes aí ao cargo de deputado, aos cargos, né, deputado federal, estadual, governador e presidente. Só para as pessoas ficarem antenados aí como foi a eleição aqui em Peritiba por cada colégio eleitoral.
1: Uma curiosidade, Johnny, é que, para encerrarmos aqui, o programa hoje foi muito bom, pegarmos essas informações, o eleitor agora está, que está nos acompanhando, está atento para saber o que é que está acontecendo no nosso município, é que, de acordo com os especialistas políticos, no segundo turno, preste atenção, no segundo turno tem tudo para ter mais abstenções do que o primeiro. Aí o cara assim, como? Se só são dois, porque o eleitor que votou o primeiro turno, ele não está nem aí para o segundo turno. Ele já
0: uma
1: cumpriu,
0: boa parte é verdade.
1: Ele já cumpriu, que nada, agora eu já cumpri o primeiro turno, não é multado, não, a multa é de R$1 e pouco, aí ele vai curtir um dia de domingo. Então tem tudo para que isso aconteça, como
0: lugar,
1: aconteceu nos outros lugares.
0: E tem lugar aí que em vários lugares, na segunda-feira, é facultativo. Aí o cara pinota na sexta.
1: Cara, eu vou viajar, vou curtir, quem tem as tintas. Então é isso aí, agradecer.
0: Peraí, rapaz, peraí, antes de você ir embora, eu quero aproveitar e deixar um abraço aqui ao amigo e irmão Zé Coelho lá de Mundo Novo. Parabenizar aí ao Zé Coelho, mostrando aí que o senhor, viu, o seu Zé Coelho aí em Mundo Novo.
1: Conhece.
0: É uma grande liderança, é uma grande liderança política. Conhece da política, né? Está inserido diretamente na política, foi candidato a vereador, esteve vereador, né? Porque foi substituto do China, me parece que ele ficou 2 ou 3 meses lá no cargo, sabe como funciona, e lhe parabenizar, né, os deputados apoiados por ele lá. O Galeno obteve 710 votos, o Ricardo obteve 625 votos, isso é muito novo, viu? Então parabéns aí o Zé Coelho. E lembrando que o Thiago Galeno, cadê aqui, rapaz? No total, deixa me ver aqui.
1: Tem um aí que é médico, né?
0: Eu
1: lembro que ele falou aí.
0: Eu não lembro qual foi o médico que ele falou, justamente falou. Naquele dia no bate-papo, né? Agora teve um aqui, o Ricardo Maia. Esse me parece que os dois se elegeram. Me parece que os dois se elegeram. O Ricardo Maia parece que obteve 147.981 votos. Ah, muito voto, né? Teve muitos votos, viu? Muito voto. Parabéns aí, viu, Zé? Parabéns aí, mostrando
1: aí
0: sua força política aí, viu?
1: Seu querido aí, o trabalho também dele, né?
0: Verdade.
1: Porque você dá, olha, qualquer político chegar a competir com quem está dentro do poder, mesmo ele sendo também do poder, mas não está dentro do poder, não tem a máquina, como dizem, né? Ele dá 700 votos a um deputado, é muita coisa.
0: É verdade. E os dois se elegeram, viu? Os dois se elegeram. Bom. Tanto o Galeno quanto o Ricardo. Valeu, valeu. Saúde e paz. Amanhã a gente volta. Espero que muitas dúvidas, né, tenham sido tiradas aí em relação aos colégios eleitorais aqui de Piritiba, a quantidade de eleitores. Eu estava desde ontem já com esse... com esse pensamento, viu, Luciano, com essa pauta de trazer hoje, já que você e o Lucas hoje, ontem foram por outras vertentes, e muito importante e pertinente também para o momento, e eu já vim nessa vertente para não ficar o programa repetitivo e para informar a nossa população também a quantidade de eleitores, os colégios eleitorais que nós temos, a quantidade de eleitores por colégio, a votação que obtiveram aí, ou tiveram, né, cada deputado aqui em Piritiba, governador e presidente também, inclusive deputados com serviços prestados em Piritiba. Eu particularmente fiquei de uma certa forma sentido por Luciano. Eu queria muito que Luciano tivesse sido eleito, é um cara que...
1: Ele era a reeleição, né?
0: É, isso, a reeleição. Luciano é um cara que tem prestado um bom serviço aqui em Piritiba, mas... eu acredito que a gestão está de cabeça erguida, porque a população de Piritiba abraçou a candidatura do Luciano Araújo, mas não dependia só de Luciano. Ou seja, a missão dada é a missão cumprida. E a missão, né, da gestora foi cumprida, a população abraçou, e isso é o que importa. Triste porque ele não foi reeleito, era um cara que merecia, até pelo que já fez aqui em Piritiba, e acredito, né, que faria muito mais, e tenho certeza que não é porque ele não foi eleito que vai deixar de ter um olhar diferenciado por Piritiba. Então, de qualquer sorte, parabéns aí ao Luciano Araújo, parabéns à gestão que apresentou seus candidatos, a população o abraçou, né? E vamos seguindo o fluxo. Isso mostra aí o crescimento da atual gestora, a prefeita Leandra. Isso mostra também a aceitação dela diante da população. E isso é fruto do comprometimento, do trabalho. Então, deixar aqui esse registro e esse abraço aí à nossa prefeita Leandra Belitada, e vamos para cima. Luciano, aquele abraço a você, muito obrigado aos parceiros, obrigado aos ouvintes. Eu volto daqui a pouco. Agora eu vou bater o velho mexidão, irmão.
1: Obrigado a você, obrigado a todos os nossos ouvintes, obrigado ao Mercadinho Aliança, a LB Rações, ao Nove Mistura, ao Frigorífico João da Carne, a Eltec. E amanhã estaremos aqui novamente, se assim nosso bom Deus permitir. Tenho certeza que você que ficou nos acompanhando aí nesse giro aí eleitoral, principalmente pelo nosso município, teve um bom proveito. Fui, até amanhã.
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5: 1:51.
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5: 1:52.
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6: E aí, vamos sair hoje?
7: Sei não, hein?
6: Parece até que você tá com medo.
7: Você que tem que ter medo, meu filho.

Não tenha dúvida com que você vai ficar. Ah, né? Claro que é com A. Com A de Johnny Alisson, né? Pagando 16h28, boa tarde pra você, viu? Muito obrigado pela companhia. Eu vou intervalo rapidão. Daqui a pouquinho eu volto com muito mais músicas. Tá aqui no nosso Show da Tarde. Bom demais.

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1: Ruas e 31.
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1: 2:32.
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1: 2:33.

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2: 2:35.
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0: duas horas.
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0: 3 e 1.
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0: 3 e 4.
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Aí sim, pra dançar forró, né? São 15 horas mais 5 minutos aqui no 96. Boa tarde pra você. 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E tome calor, né? Um sol pra cada um, 32 graus, Deus do céu. Vamos pra cima.

0: Johnny. Johnny.
1: É mais um abraço. É mais ou menos assim, ó. Solta pra nós, minha banda. Vai.
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1: Meu amigo Rafa.

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1: É você, vai.
0: Tá. 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
0: Mexe, mexe, vai.
1: E mexe.

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3: 3:31.

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1: Comercial Brandão, vamos lá, onde o preço é 6h33.

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3: 3h35.
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0: Obrigado, meu povo!
1: Agradecer a Deus por esse momento. Obrigado de verdade. Ele sabe o quanto a gente se esforçou, não só a gente, mas toda a nossa equipe, que está de parabéns, de verdade, cada um de vocês e toda a equipe que teve responsável por esse DVD, o apoio dos nossos familiares, de todos que estão aqui, e o apoio de vocês, fãs da gente, obrigado pelo carinho. Que Deus abençoe a cada um de vocês. Fique com Deus e obrigado pelo apoio. Vamos que vamos. Obrigado, meu Deus. Te amo, Jesus.

0: Com que vamos brigar, meu Deus?
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0: 3 e 54.
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1: 4 horas.
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1: 4 e 1.
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1: 4 e 3.
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Beleza, vamos nessa. Agora são 16 horas mais 17 minutos aqui na 96. É o nosso relax, terça-feira gostosa, tarde de sol a pino. Deus do céu, um sol para cada um, né, gente? Nós vamos seguir firme, vamos seguindo firmes e fortes, Deus no comando sempre. Valeu, valeu, vamos nessa. 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Valeu, vamos, Gilcinho, de dormir. Armandinho, boa tarde.

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1: 4:31.
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1: 4:33.
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Beleza, bacana, vamos um relax diferente, né? Valeu, gente, são 16 horas e 37 minutos. Vou ali, tá? Amanhã eu retorno com a permissão de Deus no programa do meu dia e com o nosso show da tarde. Muito obrigado a você pelo carinho.

Beleza, bom demais. Deixa eu mandar um abraço aqui, rapaz, pra Dona Neuza, lá no Galo Assanhado. Dona Neuza, um abraço, viu? Recebi aqui a sua foto. Ela tá bem assessorada aí. Vou combinar aí com o Nen, tá? E nós vamos aí comer uma penosa, comer uma cantora aí, tomar um meropel qualquer dia desse. Minha querida, obrigado pelo carinho. Que Deus te abençoe, viu? Nen, vamos combinar, viu, irmão? Pra gente ir aí na casa de Dona Neuza, aí na bodega dela aí, comer uma penosa. Valeu, valeu. Obrigado pelo carinho, viu? Até amanhã. Amanhã estarei de volta com a permissão de Deus.

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3: 5 e 4.
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3: 5 e 4.
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Agradecendo a Deus por mais um dia, mais uma tarde abençoada por Deus. Aqui estamos com a melhor programação do seu final de tarde. Piritiba e região, muito obrigado pelo carinho da audiência. Você na sintonia 96,3, você no aplicativo. E nesse mundão de audiência, neste Brasil de audiência, estamos juntos, hein, com a sua participação a partir de agora. Vero você pertinho, vamos participar, brincar de comunicar, vamos. Tem aniversariante nesta terça-feira, hoje já estamos aí, né, já no dia 7 de outubro, é isso mesmo, uma terça-feira. E aqui em plena primavera brasileira, vamos nós agradecer a Deus por esse dia. Olha como passa rápido. Então nós vamos agradecer a Deus em todos os dias pela oportunidade que Ele nos dá de estar firmes e fortes nesta jornada. Mas gente bonita de Piritiba e região, olha aqui chegando os parceiros fortes, hein? 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Você vem qualquer hora aqui na nossa programação da tarde. Já esteve no sábado, né? Agora vamos no final de tarde. 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Olha aqui, ó. Tá vendo aí, ó? Olha aqui Porto Feliz aqui, todo mundo já sintonizado. Dê um abração aí para Laiane, também tá na sintonia. Para Zuíta. Olha a Zuíta aí, gente. Também, sem esquecer, essa rapaziada, essa moçada do Grupo Pimenta, sempre ligado ali. Um abraço para João Paulo, para Djalminha, Ana Rúbia, Edilson, Igor, todo mundo lá. Não, no Grupo Pimenta, as três melhores paradas da Estrada do Feijão, hein? 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Monte Chapéu, Porto Feliz, Ipirá. E também Feira de Santana. Um abraço aí para essa equipe boa. E vamos que vamos, hein? 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
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Rapaz.

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1: E o Noilson já está ligando. Num show de participação, num show de comunicação que vamos nós.

0: Alcione, convidado do Rei Roberto Carlos da sua terça-feira, hoje de bom tamanho, hein? Grande estilo, Alcione, para o grande fã-clube da cantora. Eu volto trazendo também a participação de Sirlene em Cobé de Mundo Novo, de Noilson, lá na Barracas de Vaza da Roça. Cidade Vaz da Roça aí, no povoado de Barracas, tá todo mundo ligado, inclusive o Noilson. O Noilson, e aí, rapaz, um calorzão aí também. E aqui eu quero agradecer a sua participação e cumprimentar, além do Noilson, Sirlene Cobé, de Socorro do Beiju, é isso? Socorro também, Celita, Paixão, e o Socorro. Vamos trazer aqui a participação do Socorro. Socorro está aqui, Socorro do Beiju, é isso, produção? Socorro do Beiju, tá, Piramutá? Alô, Socorro!
1: Boa tarde, Ailton Teixeira. Passa uns parabéns para mim aí, tô completando idade nova hoje.
0: Opa!
1: Que Deus abençoe o seu dia.
0: Opa, Socorro é hoje. Mas que maravilha. Hoje completando dia novo, idade nova, Socorro da cidade até perguntar. Como é o nome da rua aí, em Socorro? Hoje é dia 7 de outubro. Estou dizendo que o mês de outubro é o mês que tem muita gente bonita completando idade nova. E para isso, minha produção já preparou em homenagem para você, Socorro, e todos os aniversariantes.

0: isso aí, socorro do beiju, né? Se dá até permutar. Hoje, gente, pode levar os presentes pra socorro, viu, Vera? Viu, moçada aí do bairro Sol Nascente? Não esqueça, não. É socorro. Hoje tem homenagem. Hoje tem homenagem. O programa é dedicado a socorro e a todos os aniversariantes desta data querida. Mês de outubro, mês de gente importante, completando idade nova. Olha, gente, e eu trago aqui mais outra homenagem. Também tem aniversariante, rapaz. A todo mundo ligado. Quem mais aqui, produção? Daqui a pouco tem mais homenagem? Para socorro? Não é? O povo tá levando os presentes de socorro no aniversário dela? Opa, então hoje não vai ter só beiju não, hein, socorro? Vai ter bolo, vai ter aquela, né, vela para soprar, vai ter brigadeiro e o que mais? Refrigerante também, produção? Vai ter tudo isso! Ô, socorro! A coisa tá boa aí, hein? Como é o nome da rua aí? Que aí eu quero convidar aí, rapaz, essa galera todinha aí da Avenida Tapiramutá, na Avenida, da Avenida 27 de Julho, todo mundo lá, todo mundo lá. E tem mais, hein? Olha, tem mais. Sirlene vai pro aniversário de socorro também, é, Sirlene? Não, não dá tempo, não? Bom, mas breve a rádio vai fazer, nós vamos fazer aqui a festa do reencontro, aí todos os ouvintes e amigos do rádio vão se encontrar.
1: Boa tarde com Jesus, aí.
0: Boa tarde, Sirlene.
1: Cobel, Ailton, nossa tia linda fez bolo de milho pra você, foi Ailton, também quero, viu? Beijo
0: sabendo
1: pra nossa tia
0: coisa
1: linda, beijo pra vovó Bisuí, beijo pra Ridalva, um alô pra minha irmã Marivan lá em Buzeiro, vai pra Alexandre, pra todos os ouvintes, Ailton, Deus nos abençoe.
0: Amém, Sirlene, você tá sabendo dos bolos, rapaz, já por dentro do bolo, tem bolo, teve bolo sim, bolo gostoso, e aí é especialista em fazer bolo, tá bem, Sirlene? É, a mulher tá especializada em fazer bolo, pelo menos pra ter cheirão aqui. Agora, o Sirlene, eu tenho outra participação aqui, rapaz. O Noilson aqui lá da Barracas de Vaza da Roça, nossa querida Vaza da Roça, tá dizendo que tá calorzão lá também. Tá calor também. Tem até um áudio aqui do Noilson. Vamos lá, Noilson. Bota essa voz potente aí no ar. Olha a hora, para não perder a hora. Já são 5h29 em Piritiba, Bahia.
1: Boa tarde, aí aqui é a vovó Bisuí.
0: Ué, um vovó beijão. Tá trocada aqui, é, produção?
1: Nela aí agora, ni todo, e passa uma roupa toda a região, do mundo todo, que é todos os parentes meus, viu? Tchau, Ailton, que eu vou fazer ali um trabalho. Aqui eu já tô ligando pra vocês de Santana, viu? Tchau, beijo.
0: Valeu, vovó Bisuí. Vovó Bisuí entrou aí no circuito. Entrou na frente aí de Noilson. Valeu. Muito bem, vovó.
1: Deus é nosso pastor e nada faltará pra nós.
0: Muito bem, vovó Bisuí. Tamo juntos. Olha a hora, vovó. 5h29. E eu trago aqui o áudio do Titia Hilda. Tá vendo aí, tia? Você foi fazer bolo e agora encontrou mais uma cliente para fazer bolo. É Sirlene, não é, titia? E vovó é a galinha, né?
2: Olá, Ailton, boa tarde. Olha só, gostaria de ouvir uma música de Roberto Carlos, Esse Cara Sou Eu. Oferecer para você, para Jacinha Martins, ofereço para Risalva, para Sirlene, para Rafaela, para meu amigo Pedro João de Jorge Macajuba, ofereço para Alexandre de Família Nibuzeiro, ofereço para Marluça Dias Coelho, para Neto na Tabela, Celita, Carminha, Suzanete, Valci, para Sonia Nascajá, A Zé Carne Mundo Novo, Iranina da Fazenda Piaba, Vovó Bizuí no Andaraí.
0: Muito bem.
2: Pra Rosinha na Chapada, todo o pessoal da Chapada de Porto Feliz. E para todas as minhas sobrinhas e sobrinhos que estão ouvindo o seu programa maravilhoso, tá bom?
0: Valeu, tia Hilda. Muito obrigado pela sua participação, rapaz. Aqui bombando. Gosto de ver esse telefone assim, bombando. 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Todo mundo lá, todo mundo vai. E agora é a vez de quem aqui, produção? É a vez de Maricélia. Ô Maricélia, não, antes de Maricélia, chegando aqui a outra participação, tá chegando a participação de Valdeir, tá chegando a participação de Marlene. E eu trago todo mundo. Vamos aqui conferir aqui. Com, essa aqui é Maricélia, não. Aqui vamos ver aqui. Não tem um nome no perfil, vamos ver quem é.
3: Fala, meu menino borracha fraca, minha tropa do Tadala Miséria. 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
0: Vixe, entrou um negócio estranho. Ô, alô! Rapaz, esse mundão tá virado mesmo. Agora eu trago a participação de Maricélia, é isso? Maricélia, é com você, boa tarde. Eu trago você, Maricélia. É com você, no, essa voz bonita do rádio.
4: Boa tarde, Aimoré. Boa tarde, Aimoré, 93,3. Quem tá falando aqui é a Galega das Popular. Manda um alô aí para minha mãe, Nazé Zelzeno, para minha irmã, Marileide, está lá também, Nazé Zelzeno. Um alô para dona Marivalda, para seu Gelson. Um alô para Jace, lá, Nazé Zelzeno também. Um alô para dona Delice, para seu Juvenal, lá, Nazé Zelzeno também. Um alô para meu irmão Adailto, lá, Nazé Zelzeno também. Para minha cunhada, Nazé Zelzeno. Minha cunhada Cristina.
0: Muito bem.
4: E aqui nas Populares Velhas, manda um alô para Carmozina, um alô para Carmozina, um alô para Déa e para todos, pro velho Edson, pro meu pai Edson, um alô para meu pai Edson aqui nas Populares Velhas, e um alô para todos que curta 93,3, aqui que tá falando. É a galera.
0: Muito bem. Aqui, obrigado pela participação, né? E aqui continue participando. E agora eu confiro a hora certa, 5h34. Bom, lá, nosso querido distrito de Porto Feliz tem Dida, proprietária da Comercial Brandão, parceiro forte dos anúncios aqui na Rádio Aimoré. Alô, Dida. O homem é bom de negócio. E eu, hoje, conversando com o Dida, em off, ele falando das últimas eleições, né? Do último domingo, as eleições do último domingo em todo o Brasil, e ele disse: Teixeirão, eu tive a oportunidade de me reunindo com um dos candidatos ao pleito de deputado na última eleição, um militão, rapaz, um companheiro nosso, e isso o Dida falando comigo em off. E aí, voltando 8 dias para as eleições, eu acabei pegando material de divulgação da campanha de militão e em contato com alguns amigos aqui do França, da Altamira, da Lajinha, do Mocó, Miguel Calmon. Acabamos aqui conquistando 70 votos para o militão, candidato a deputado, né? Isso provou a amizade, provou que o voto é conquistado, né? Com amizade, com conhecimento, com credibilidade, né? Aquele voto de amizade. É isso, a assessoria do candidato militão esteve no França, conversou com o Dida, Tá vendo então, Dida? Parabéns aí pra você. O seu candidato não foi eleito, mas você conseguiu aí uma conquista, né? Conseguir 70 votos dentro de um espaço de tempo sem nenhum recurso, só na amizade. Valeu, Dida! Cabo eleitoral forte! Assim eu vou me candidatar a deputado na próxima vida. E você vai ser meu cabo eleitoral, companheiro. Opa, Dida! Então, o meu nome do homem, Dida, é Militão, hein? Bom, um abração pra Dida e todo mundo aí da Comercial Brandão. Um abraço pra você aí da Rua da Estação, gente ligada na gente. Também eu quero registrar aqui a participação de Celita, paixão. Celita, Celita deu risada aqui, rapaz. Ui, entrou aqui, rapaz. Você viu aí, Celita? É porque aqui é tudo ao vivo, rapaz. A outra participação vem lá de Itapiramutá. Boa tarde, Teixeirão, muito calor aí em Itapiramutá. Manuel, povoado dos macacos do município de Itapiramutá. Toca uma música bonita. Muito bem, eu toco, hein? Eu toco, sim. Marivan, coloque seu áudio daqui a pouco, Marivan. E a participação de Celita também. Celita mandou aqui, está digitando agora, né, Celita? Mas vamos à informação, trazendo a jornalista Suelen Queiroz com as notícias da Bahia para você. Boa tarde, Suelen.

0: O número de mortes violentas foi de 21% menor que no mesmo período de 2025. No mesmo período também, foram realizadas 600 operações de segurança, com 70 líderes de facções localizados e 5.200 armas de fogo apreendidas. Continuando com o boletim de hoje, a campanha Ligadas por Fios está arrecadando cabelos e acessórios para mulheres em tratamento contra o câncer. Em Salvador, um dos pontos de arrecadação fica no Salvador Shopping, piso L2, de 13 a 25 de outubro. Outro ponto funciona no Shopping Barra, piso L4, nos dias 27 e 28 de outubro. As doações de cabelos e acessórios também podem ser feitas durante todo o ano na sede da Superintendência de Prevenção à Violência, que fica na Avenida Tancredo Neves, número 776, em Salvador. Os cabelos arrecadados são destinados à produção de perucas e kits para pacientes em tratamento contra o câncer. Mudando de assunto, micro e pequenas empresas devem ficar atentas aos novos prazos do Simples Nacional relacionados à reforma tributária. Para quem pretende optar ou retornar ao Simples Nacional em 2027, o prazo vai até 15 de outubro. Já a opção pelo recolhimento regular do IBS e da CBS deve ser feita até 30 de outubro. As duas escolhas terão efeitos a partir do dia 1º de janeiro de 2027. Empresas com pendências também devem fazer a regularização até 30 de outubro. Os eventuais cancelamentos das duas opções poderão ser feitos entre 3 de novembro e 20 de dezembro. Os novos prazos não se aplicam aos microempreendedores individuais que continuam com a opção pelo Simples Nacional em janeiro de cada ano. A CBS vai substituir PIS, COFINS e IPI a partir de janeiro de 2027. Já o IBS vai substituir gradualmente o ICMS e o ISS entre 2029 e 2032. Esse foi o nosso giro de informações na tarde desta terça-feira, 6 de outubro, direto de Salvador, Sueli Queiroz.
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2: Valendo! Vamos lá, entra e vejo por lá. Um abração para Cássio aí, Móveis Guanabara em Porto Feliz, Rua da Igreja. Vá conferir. Abraço aí mais uma vez para a galera do Grupo Pimenta, sempre ligado. As três melhores paradas da Estrada do Feijão é lá. Alô, Edilson! Alô, Igor! Djalminha, rapaz, até o João Paulo tá ligado. O João Paulo sempre manda uma alusão pro seu pai, pra Chedinho. Pra Chedinho fica lá no Distrito Lago, só balançando a pança. Olha aí, ouvindo a Aimoré. Olha aí, rapaz. Maridete Teixeirão, eu também tô ligada na Aimoré FM. Eu sou Maridete. E eu quero agradecer a sua participação, Maridete. Tenho aqui Marivan em um buzeiro. Limo novo, o áudio dela também. E tem aí o da Marabeniza, você também, viu? Socorro do Beiju. Tem aí o da Manda. Deseja felicidades e que Deus lhe abençoe. Sempre aniversariante do dia é Socorro do Beiju em Tapiramutá. E agora é a vez de Marivan. Marivan de um buzeiro, rapaz. Será se Marivan vai para o aniversário de Socorro? Será?

0: Boa tarde, Ailton. Boa tarde a todos os ouvintes da Imoré FM. Gostaria de mandar um alô aqui para minha irmã Sirlene Nocobé. Um grande beijo, minha irmã. Te amo. Meu esposo Pretinho, Alexandre, Rafaela, Liz e Laura, minhas vizinhas aqui. E gostaria também de mandar para Lorenzo e sua irmãzinha Luísa, filho de Luciano da Moveslar, aqui de Umbuzeiro. Que Deus nos dê uma boa noite de saúde e paz a todos nós.
1: Obrigado,
0: Boa tarde
1: Marivan.
0: aí.
1: Agora é a Celita.
2: Boa tarde, Ailton. Que Deus abençoe seu fim de tarde, tudo de bom. Ailton, eu iria pedir essa música que Titia Ailda pediu. Olha só, ela leu meus pensamentos. Cheiro, Tia Ailda.

0: boca não, Santana. E assim vamos, e vamos que vamos, Santana. Na pegada, meu irmão. Olha a hora, 5h55. 5h55, rapaz. E tem resenha hoje, não, né?
1: Não, vai pelo ar, não.
0: Pode adiantar. Mas você, né?
1: A resenha com o povo, quer saber? Você não conta que é do Fusca, aquela que o pau comeu lá na rua do meio.
0: Na casa de Noca. Mas teve ontem mais um episódio do meu Fusca.
1: Não, mas ninguém quer saber essa, não. Quer saber aqui a história que eu sei.
0: Paulo de Tarso, Zeinha, Cotia, empurrou o Fusca, né, indo para Mucambo.
1: É, história, essa história
0: time
1: é boa,
0: de,
1: não.
0: Quando o time da rádio aí, Maré FM, fazia tudo, jogos em toda a região. Mas, rapaz, então amanhã terá outro episódio aí do Fusca. Eu agradeço mais antes do rádio. E também você, Tani, só para conferir aqui, né, que o seu Paulo também, se o seu Paulo falasse,
2: tá bonitinho,
0: tá arrumado, eu não sei não, você deu um grau nessa máquina aí, não foi à toa não, viu?
2: Não foi à toa não.
0: Agora vai ser a história do Paulo, sai do Fusca. Ai, ai. 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Tchau, fiquem todos com Deus e até amanhã, se Deus quiser. E Socorro tem aniversariante hoje, viu, Gisulane? Tá perguntando, Socorro.

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0: hein, galera? Na hora de abrir o programa, o povo liga pra mim, rapaz, de lascar um negócio desse, viu, rapaz? E com uma dessa, só pediu um jovem, aguenta, né? Pediu um jovem, é. E Messias da oficina também, viu, Messias? Rapaz, olha que Fabrício americano, olha que vou abrir o programa, Messias, rapaz, de lascar, hein? Ei, Fabrício, velho, tá lá ligado. Boa noite, galera. Obrigado pelo carinho da audiência, meu povo. Cadê? Chamamos aqui o povo pra falar, né? É, rapaz, patrocínio. Né, não? Bora! Fala, locutor.
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0: Muito bem, locutor, jogou duro, né? Tá vendo, Joutão? Rapaz, Maridete, a galera de Miguel Comor, um abraço, Pena Malanda, alô, meu amigo, rapaz. Genilson, a galera das almas, tá todo mundo ligadinho na Imoré, obrigado pelo carinho da audiência. Cadê Jade lá?
3: Sou Jade.
0: Nós sabe que é você, Jade lá. E meu programa é bom ou é ruim?
3: Meu programa mata mil. Mil.
0: Tá vendo? O programa é nota mil, vai. Viu, Bia, Dona Creuza na Baixa Verde? O programa é nota mil, viu, véi? Viu, véi Matheus do Barrigão? Amanhã de manhã acorde cedo pra ir tomar mamadeira, viu? Igual a Zica da Viola. E neto do Dinguim também toma mamadeira, é? Cadê a toada, Zé?
4: Ô Gilson Santana, vou lhe dizer. Ô Gilson Santana, eu vou lhe falar. Tô aqui no município de Quixabeira, não nego meu natural. De noite você vai fazer o top bega, vai botar pra arrombar.
0: Aê, aqui eu boto tocando, Zé.
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0: Muito bem, quem mais? Yasmin sumiu.
6: Boa noite, Gilson. Aqui é Isabel Vazia do Mato. Então aqui, eu tô aqui ouvindo o seu programa.
0: Fique ligada, 6:06.
6: Boa noite, Gilson Santana, eu sou a neta de Miriam na Vitória e o Rodinho tá ligado. Bota pra torar.
0: Essa é retada, né?
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0: Bem, Amadão, Castelo de Sonho, é 6h23, alô Márcio, início, a galera de Poço Feliz me ouvindo, alô Bal, Dona Lil, todo mundo ligadinho lá no Tinguê, rapaz, manda um alusão pra Dona Nena, Dona Lucinha, alô Sara, alô Alex, é todo mundo ouvindo a gente, seu Evaristo, manda um alusão também pra Dona Margarida Zé Baltazar, na Chapada, alô Neto, Dona Duge, Galego dos Cocos, Carinhão, o povo ouvindo a gente lá no Tinguê, meu filho, é... E a galera tá ligada, 6h23. Quer comprar uma casa boa? Rapaz, se ligue.
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0: Muito bem, tá aí. Eu vou acabar comprando essa casa, né, Pataxó? Casa boa, rentada, viu? Pois é. Né, meu povo? Boa noite. Obrigado pelo carinho da companhia. Cadê Zé? Manda alô pro povo, a Zé. Tati tá lá em Capim Grosso, ligadinho. E a galera de Barracas, alô, meu povo de Biaporã, a galera de Mundo Novo, né, Dona Marisa, mamãe da Josi, ouvindo a gente.
2: Então, alô, pessoal de Barracas, município de Barracas. Alô, agora, pro pessoal de Barracas, que viu, você tá falando aqui que eu sou, que você sou
0: tudo seu fã.
2: Quando eu mando alô, então vai meu alô também pra vocês aí no povoado de Barracas, município de Barra da Roça, pessoal de Barracas, tá bom?
0: Isso.
2: E a música, você tem que tá Mito Lelo.
0: Muito bem, a Mito Lelo. Ê, Zé, não enjoa da Mito Lelo, não, é? Rapaz, olha, Muquiado tá ligado. Né, Muquiado? Bota Batoré. Alô, Gil Cabeleireiro, lá no Zangico. Alô, Cacete, tá ligado, Guilherme? Alô, Celita, tá guardinho ligado. Era o esposo Maridete lá na Laranjeira. Povo de Miguel Comão me ouvindo, viu? Pedro de Olho. Pedro do Mioco, só dorme até mais tarde. Toca essa música aí, amigo. Não tem como tocar não, amigão, viu? Não tem como tocar música aqui não. A gente tá agora, estamos na correria aqui, tocando um bocado de música boa, rebaixamos aqui. É? Olha, 6h25, deixa eu mandar uma alusão lá pra galera também que tá me ouvindo, sabe aonde? Lá em Baixa Grande, né, Daiane? Dona Vera, boa noite. Né, Dona Xandinha? Hein, Daiane? Boa noite, meu povo lá de Baixa Grande. Né, não? Cadê a menininha? Aqui bota bocando, viu? Bora!
3: Boa noite, Gil Santana, eu sou a neta de Miriam na Vitória. E o Rodinho tá ligado, bota pra torar!
0: Ei, menininha, velha, tá, essa bota bocando, viu, velho? É, encontrei Lorena hoje, disse que vai mandar alô mais tarde. Olha, 6h26, boa noite, meu povo de Itapiramontá, alô Mira, lá em Pé de Serra, alô Luiz Airão, tá ligado? Boa noite, galera, de Volta Grande do Deuclésio, né, meu filho? É. Né, não, Jadila? Boa noite.

0: Eita, música bonita da Gota, é bonito, né, Roseli? Fala a verdade, Roseli, essa música, o Caba Come Água 3 dias, né? É. Alô, Sônia das Cajás, também gosta da música, né, Sônia? Música bonita da Gota, ave Maria. Tocar essa música, o Caba fica chonado, né, não? Eu não sabe, não sei porquê, mas o Caba fica chonado.
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0: Aqui eu boto pra torar.
2: Aqui é Isabel Vazia do Mar, então eu tô aqui ouvindo o seu programa.
0: Muito bem, para de ouvir não. Não é não, Zé?
3: Bota pra torar, Gil Santana. Santana,
0: sim.
3: Você bota pra arrombar, pai. Você é o cara retardo, pra você de chapéu, de dona Tadeu.
0: Muito bem, aqui eu boto bocão. Cadê a meninada? Tá na hora. Bora, Ivo. Lá no restaurante também, tá me ouvindo lá em Porto Feliz, viu? Não perde meu programa, pessoal do Largo do Cantinho, do Maçambão Vanusa, tá guardinho ligado, dona Beta. Alô, dona Eliane Passos, João Paulo D'Arco, boa noite, meu povo do Andaraí, Sumaré, França, Tabela, Porto Feliz, Maniçoba, Queimadinha, Céu Azul. Já tô falando bem, né? É. E a galera também, lá da Novilha Morta, hein, rapaz? Bora, Rocha! Seu Manoelzão Palani, seu esposo Moacir, na Rua da Caixa. Dé, Dona Cirleide, Najalva, os meninos também, os irmãos do Lando, né? Tá todo mundo ligado, viu, Dona Creuza? Lá no Carrasco e Dona Creuza e Bia na Baixa Verde. Viu, velho Matheus do Barrigão? Tá com a guardinha ligado? Já tomou mamadeira? Aliás, tomou mamadeira de manhã. E, oh, cadê Geraldo, hein? E Zica da Viola, rapaz? Coitado de Zica, né, velho? Diz que me disseram que via ele passar agora de noite, lá no Zangico, andando de moto mais Geraldo da Laia. Grudado os dois, desceu voado. A Geraldo levou ele pra escola. Ô Bia, tu não quer dar uma voltinha também, mas Geraldo de moto não? Bia lá da Baixa Verde. Ou vai só Zica, né? Rapaz, Zica tem uma viagem. Isso passou na Paz de Celita. Foi pra escola? Foi Celita. Passou na Paz de Celita. Ele, Zica, o Zica na garupa, carregou, foi lá na Paz de Celita tomar café. Desceram, já foi pra escola? Foi Celita. Rapaz. Zica tá demais, viu, velho? É, bora, Jada!
2: Jesus Santana, manda um alô lá na Rua da Caixa pra minha tia e coloca a música do Jacaré da Lagoa pra mim.
0: Sim, Lorena aí.
4: Boa noite, Jesus Santana, sou Jada. Coloca a música do Jacaré da Lagoa.
0: Que música é essa que eu não conheço?
4: Ai,
0: boa!
4: O jacaré foi passear na Lagoa. 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
0: Tá vendo, Gilto da Barra? Boa noite, Clarice, na Lagoa do Milho, Arlando, Andilano, o povo da Lagoa do Milho tá me ouvindo, né? Dona Edilane, Alain. Alô, Cajé, lá no Buzeiro, rapaz. Alexandre de um Buzeiro e Raimundo Minador também tá ligado. Bora! Mais uma com ele. Volta pra minha vida. Oh, 6h33. Olha como eu falei, romântico, né? Volta pra minha vida. Volta não, fico por lá.

0: junto do café.
1: Ah, deixa eu mandar uma alusão aqui pra Fátima, tá ligadinha lá no Morro Chapéu, Cláudio, rapaz. Alô, Teca, tá ligado, Teca? Sua mamãe também, Domingo do Salgado, hein?

0: É, Cristiano Neves jogou duro, música bonita da gota, né, rapaz? Não fosse tão tarde, né? Fosse mais cedo. Dava tempo, né? É. Olha, 6h41. Boa noite, obrigado pelo carinho da sua companhia, para você que está na cidade, para você que está em toda a região. Gente, ó, eu não vou ficar todo dia, eu quero que o pessoal entenda o seguinte. Pessoal, manda áudio hoje, manda áudio amanhã. O mesmo pessoal, todo dia, eu não boto no ar. Áudio aqui, mandou hoje. O mesmo povo fica repetindo todo dia, homem, enche o saco. Bota nada, bota um áudio uma vez na semana e acabou. Fica o negócio todo dia, o mesmo povo ligando. Agora sim, o povo velho que já participa com o Valbizuí. Ó, viu, mandou mensagem. Valeu, meu irmão. Boa noite pra ela, os parentes e aderentes. Domingo do Salgado, tá ligado? Eu não vou botar ninguém no ar agora, não. Vou botar depois que rolar meus patrocínios lá pro final do programa, quando o programa estiver acabando. É. Bom, não tem mais o que fazer, não, é? Bora! 6h42. Não é não, Bia? Celita que tá mandando. Você diz, ó, isso não bota ninguém no ar, não. Toca só música, Celita, tem uma língua. Ela e Rizal, não bota ninguém no ar, não. Bota só música. É. Isso é Zica que fica dando conselho a ela lá. Zica e Geraldo, os dois ficam passeando de moto pra lá, pra agora, pra lá e pra cá, os dois. É.
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0: Pois é, rapaz. Márcia, tá ligado na mistura de baixo? Só manda luz. Agora todo dia, mano, esse povo todo é nojeiro, né? O povo só quer falar, homem. Bora, Ótica Teixeira. Rapaz, e minha amiga aqui? Olha a voz dessa mulher. Não é bonita, Celita? Eu disse a ela. Quer dizer, nós temos amizade há muito tempo. Ela disse que vem agora dar uma passeada aqui. Eu mandar ela gravar as vinhetas. Ela gravou pra mim há muito tempo, ó.
2: Amém, tá certo, vai aparecer sim.
0: Ó que voz linda. Não tem a voz bonita, Celita? Ouça direitinho aí, ó.
2: Amém, tá certo, vai aparecer sim.
0: Rapaz, ela tem uma voz de locutora, velho. Lá da rádio de Ribeira do Pombal. Quando eu fui trabalhar em Ribeira do Pombal, trabalhei lá na rádio de Pombal, em Ribeira do Pombal, né? E aí tinha uma locutora, eu conversava com ela aqui pelo telefone, se ele estava para incutir pela mulher, velho, a mesma voz. Rapaz, eu digo, e ela incutiu comigo e eu com ela, ué? Aí me piquei e fui trabalhar em Ribeira do Pombal. Menino, cheguei lá, a mulher baixinha, agora um vozeirão da porra, ficava na mesa com ela. Ela dava noticiário, puta merda. Mulher, você ouvia a mão gravada da mulher, você ficava doido. A mesma voz dela.
2: Amém. Tá certo, vai aparecer sim.
0: Olha que voz gostosa, né? Ave Maria.

0: Ai, pai, para. 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
0: Muito bem, Pedro. Pedro Oliveira me ouvindo lá na Ingazeira. Olha a voz da mulher aí, ó, Pedro. Agora eu vim, vou fazer o programa aqui comigo, ó. Boa, fala, meu bem, vá.
2: Amém, amém. Tá certo, vou aparecer sim.
0: Venha, apareça, apareça, apareça, apareça. Ah, devia tocar aquela música, Meu Ex-Amor, né? Ela tá me ouvindo aí, ó. 6h46, hein?

0: Ah, é demais. Criança é demais, né? Amo essas crianças minhas, meus netos, hein?
1: Bota pra torar!
2: Ai, baixinho. Cristina Neves.

0: Muito bem, jogou duro o Cristiano Neves. Deixa eu tocar essa música de Franquito, Léo Lopes. Ah, mas tem uma cara, 1988, professora. É? Cadê ela? Cadê, rapaz? Eu queria a professora, cadê a professora? Rapaz, sumiu a professora. Ah, mas vou procurar. Na pesquisa, né, meu filho? É. Cadê essa porra? Ia tocar, botei aqui, eu sei que foi o computador fez, deu tilt. Professora Franquito Lopes. Rapaz, música boa da gota. Valeu. 6h53, Ave Maria, acabou o programa, velho. Aí, não, a gente toca a música, botou no povo pra falar. Ninguém aguenta mais esse povo. Deixa eu ver aqui. Aqui, galego lá, Pedro. Pedro nunca ligou aqui. Pedro lá da Ingazeira. Fala, Pedro.
1: Boa noite, Gilson Santana. Beleza?
0: Beleza.
1: Pedro da Ingazeira. Manda um alôzão aí pra Heraldo e Lei, na Fazenda Alegre do Mundo Novo. Tá na escuta. Valeu, Gilson.
0: Valeu! Tem que dar em Gazeira, né? Que a Raimundo do Acarajé nunca me leva.
2: Oi, essa lojinha aí pra meu filho, Minas Gerais, em Cassiana, em toda a região toda. Caça a musiquinha aí, penosa, bem bonita pra eles lá, vim pra eles verem. Caça aí, passa a lojinha pra todo mundo. Diz que a vovó Zuí tá mandando. Tchau, beijo.
0: Tchau, Robi Zuí.

deixar. Ei, música boa da Globo. Lembrei meu tempo de menino. Olha, as professoras nem eram tão doidas. Agora a estagiária. Meu amigo, chegou uma morena lá. Ave Maria. Até hoje eu lembro daquela mulher. Vou morrer lembrando daquela mulher. Ei, mulher bonita da peste, viu? Eu vivia sonhando com a estagiária. Ave, as mais gatas eram estagiárias, né, filha? Nós tudo ficava apaixonado, aquele rolo de menino, tudo babando. Ei, tempo sofrido, né, meu filho? É. Valeu, galera. Fui. Tchau. Volta amanhã de manhã, se das 5 da manhã eu tô por aqui, hein? Valeu. Fui. Manhã do Brega, alô Valdir, alô galera de Itapepu, do Junco, boa noite, meu povo.

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0: federal que movimentaram o país no dia de hoje.
1: Olá, boa noite.
2: Boa noite para você que nos acompanha em todo o país.
1: Terça-feira, 6 de outubro de 2026.
2: Vamos aos destaques do dia.
1: Sites e aplicativos de apostas online estão oficialmente proibidos no Brasil a partir de hoje.
2: Empresas de bets têm até amanhã para enviar relatório com saldos finais de apostadores.
1: E mais de 26 milhões de usuários não fizeram resgate voluntário dos valores disponíveis. Nazi Brum.
3: Segundo a Secretaria de Prêmios e Apostas do Ministério da Fazenda, ainda restam R$1,325 bilhão na carteira das bets.
2: Alerta climático.
1: Novo boletim sobre o El Niño aponta risco de eventos extremos e altas temperaturas em boa parte do Brasil entre outubro e o início de 2027.
2: Plataforma digital reúne alertas meteorológicos e orientações para produtores rurais durante o fenômeno. Cleide Lopes.
4: Essas ações têm como foco fortalecer a gestão integrada e prevenir cenários e reduzir riscos.
1: Educação profissional e tecnológica.
2: Modelo de ensino completa 117 anos com oferta de qualificação técnica e ingresso no mercado de trabalho. Gabriela Noronha.
5: Hoje são mais de 3 milhões de matrículas na educação profissional técnica de nível médio, segundo o Censo Escolar da Educação Básica.
1: Hoje, na apresentação da Voz do Brasil, eu, Mariana Jungmann e Luciano Seixas.
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1: Quem ainda tem dinheiro nas plataformas de apostas online, as chamadas bets, vai receber os valores diretamente na conta bancária nos próximos dias.
2: A Secretaria de Prêmios e Apostas do Ministério da Fazenda divulgou um novo cronograma para a devolução.
1: De acordo com a pasta, um total de R$1,3 bilhão ainda não foram resgatados pelos usuários.
3: Foi encerrado ontem, segunda-feira, o prazo para o resgate voluntário dos valores disponíveis nas plataformas de apostas, as bets. Mas, segundo a Secretaria de Prêmios e Apostas do Ministério da Fazenda, ainda restam R$1,325 bilhão na carteira das bets, que devem ser devolvidos aos apostadores. A retirada vale para as empresas que tiveram a autorização de funcionamento no país. Segundo a secretaria, um dos fatos para a demora na retirada é a quantidade de contas com valores reduzidos. Pelo menos 86 milhões de contas possuem saldos de até 99 centavos, totalizando mais de R$15 milhões. Agora, as empresas têm até amanhã, dia 7, para informar as instituições financeiras os saldos de cada apostador. De acordo com o ministro da Fazenda, Dario Durigan, o dinheiro deve estar disponível nas contas entre os dias 9 e 14 de outubro.
6: As bets vão ter que informar para os bancos qual é o saldo no seu CPF que ficou lá sobrando. E os bancos, no dia 9 a 14 de outubro, vão devolver o seu dinheiro. Caso tenha qualquer problema, a Caixa vai receber o recurso e intermediar a devolução do seu dinheiro. Não confie em sites, em links que te mandarem, que facilitem a devolução do seu dinheiro.
3: O fim das atividades das bets no país foi determinado por uma medida provisória. Só no dia de hoje, 1.500 sites de plataformas de apostas foram derrubados. Com isso, a partir desta terça-feira, os sites de aplicativos das plataformas deverão ficar indisponíveis. Reportagem Nazi Brum.
2: E para fortalecer as ações de combate à oferta de apostas de cota fixa no país, o Ministério da Justiça e Segurança criou novas estruturas no âmbito da Secretaria Nacional do Consumidor, a Senacom.
1: O Departamento de Fiscalização e Prevenção de Danos ao Consumidor vai atuar na prevenção e repressão das apostas ilegais e também na manipulação de resultados esportivos.
2: Já a Secretaria Nacional de Direitos Digitais vai acompanhar sistemas e políticas adotados pelas plataformas, analisar relatórios de transparência e notificar provedores e aplicativos que violem a medida provisória.
1: Pagar a mesma conta duas vezes por engano ou ter dor de cabeça com golpes e fraudes são alguns dos problemas enfrentados pelos usuários do Pix.
2: Para evitar situações como essas, o Banco Central aprovou novas regras para reforçar as operações financeiras no país.
1: Além de novas medidas de segurança, trabalhadores poderão utilizar o Pix automático em contas salários para pagamentos recorrentes.
7: O Banco Central aprovou novas regras para aperfeiçoar o PIX, ampliar suas funcionalidades e reforçar a segurança do sistema. As mudanças incluem novidades no PIX automático, regras específicas para cobranças híbridas e novos procedimentos contra fraudes. A partir de 1º de julho de 2027, o PIX automático poderá ser usado em contas salários para pagamentos recorrentes autorizados pelo cliente. A medida amplia as possibilidades de uso da ferramenta, mantendo as restrições já existentes para recebimento e outras operações nessas contas. Outra novidade envolve a cobrança híbrida, que reúne boleto e QR Code do PIX no mesmo documento. Para evitar pagamentos em duplicidade, a nova regra determina o cancelamento automático de um dos instrumentos assim que o outro for pago. Em caso de falhas, o regulamento define responsabilidades das instituições que devem comunicar ao usuário quando houver registro de suspeita de fraude, informar a data da marcação e permitir a revisão da medida. Se a suspeita não for confirmada, o registro deve ser cancelado. Claudimário Carvalho, para a Voz do Brasil.
2: A balança comercial brasileira registrou superávit de 7 bilhões 740 milhões de dólares em setembro, uma alta de 146% em relação ao mesmo período do ano passado.
1: Isso significa que o Brasil vendeu mais mercadorias e serviços para outros países do que comprou, resultando em um saldo positivo para a economia do país.
2: Os dados foram divulgados hoje pela Secretaria de Comércio Exterior do Ministério do Desenvolvimento, Indústria, Comércio e Serviços.
1: Os destaques nas vendas foram para o petróleo bruto, minério de cobre, combustíveis, soja, farelo de soja e café não torrado.
2: Aparelhos auditivos, cadeiras de rodas, camas hospitalares e até mesmo mudanças em imóveis para pessoas com algum tipo de deficiência.
1: Esses são alguns dos itens que podem ser financiados através de crédito acessibilidade, que oferece linha de crédito nos bancos públicos federais para aquisição de produtos e serviços de tecnologia assistiva.
2: Os equipamentos e dispositivos são voltados para dar mais autonomia e independência às pessoas com deficiência.
1: Saiba mais na reportagem de Luana Karen.
8: A linha de crédito Acessibilidade financia a compra de equipamentos, dispositivos e soluções que ajudem na autonomia de pessoas com deficiência. Isadora Nascimento, secretária nacional dos Direitos da Pessoa com Deficiência do Ministério dos Direitos Humanos e Cidadania, lista os itens mais procurados para financiamento.
9: Aparelhos para audição, amplificação sonora, cama hospitalar e também cadeira de rodas, que podem ser elétricas.
8: Entre os demais itens financiáveis estão órteses, próteses e dispositivos de acessibilidade para computadores. A linha também contempla o financiamento de adaptações em imóveis residenciais para acessibilidade. Tanto o Banco do Brasil quanto a Caixa Econômica oferecem a linha de crédito. Sérgio Fernandes de Carvalho Júnior, porta-voz do Banco do Brasil, detalha as condições oferecidas pelo banco.
10: O crédito é destinado a pessoas com renda mensal de até 10 salários mínimos. Os valores financiados podem variar entre R$ 70 e R$ 30 mil e podem financiar até 100% do valor do produto ou do serviço adquirido. O prazo para pagamento é de até 60 meses. A taxa de juros é de 6% ao ano para quem possui renda de até 5 salários mínimos e de 7,5% ao ano para quem possui renda acima de 5 e até 10 salários mínimos.
8: A concessão do financiamento depende da análise de crédito e dos requisitos de cada banco. Por isso, o interessado deve consultar a instituição financeira antes da contratação para verificar valores disponíveis, taxas, prazos e documentação necessária. Reportagem Luana Karen.
2: Uma plataforma digital reúne informações de voluntários da Força Nacional do SUS, que atuam em desastres e emergências de saúde pública.
1: É o Sou Força, que já conta com 3 mil profissionais cadastrados.
2: Os profissionais podem ajudar em cenários de desastres naturais, epidemias e até mesmo para conter os impactos do fenômeno El Niño.
11: O sistema foi criado para organizar a força de trabalho e a mobilização de profissionais voluntários que desejam atuar em desastres e emergências de saúde pública por meio da Força Nacional do SUS. Na plataforma digital Sou Força, estão reunidas informações sobre formação, competências, experiências e disponibilidade de cada profissional cadastrado. Rodrigo Stabile, diretor da Força Nacional do SUS, exemplifica como esses dados são usados na prática.
12: Aconteceu um deslizamento de terra numa tal região. Então eu sei que eu vou precisar de profissionais da logística, profissionais da enfermagem e de medicina. Eu tenho capacidade agora de acionar o voluntário, saber se ele está disponível para aquela missão.
11: O sistema Sou Força, criado em parceria com a Universidade de Brasília, conta com cerca de 3 mil profissionais voluntários cadastrados atualmente. Para Jonas Brandt, epidemiologista e professor do Departamento de Saúde Coletiva da UNB, a ferramenta vai ser uma ajuda importante no enfrentamento dos efeitos de fenômenos climáticos como o El Niño.
13: Cada vez mais a gente tem aumentado essa frequência dos eventos extremos, as mudanças climáticas. O Brasil é um país que tem perspectivas de ser muito afetado pelo El Niño, seja na região norte do Brasil por causa da seca, seja na região sul do Brasil por causa das chuvas. Ter essa lista organizada é muito importante para que a gente possa dar conta dessa resposta esse ano.
11: Quem deseja se voluntariar pode acessar o sistema diretamente pelo site plataforma-fnsus.saude.gov.br. Reportagem Luciana Colares de Holanda.
1: Calor acima do normal, risco de incêndios florestais e mudanças extremas no volume de chuvas.
2: Outubro chegou e os brasileiros vão continuar sentindo os impactos do El Niño em diferentes regiões do país.
1: A previsão dos Centros Nacionais de Monitoramento indica que o fenômeno tem mais de 95% de chance de atingir intensidade muito forte entre outubro e dezembro, com efeitos que devem se prolongar até o início do ano que vem.
14: O Instituto Nacional de Pesquisas Espaciais, INPE, e o Centro Nacional de Monitoramento e Alertas de Desastres Naturais, CEMADEM, alertam para os efeitos do El Niño em todo o país. A quarta edição do painel El Niño 2026-2027 atualiza o cenário do fenômeno climático no Brasil. Entre outubro e dezembro, há probabilidade superior a 95% de que o El Niño alcance intensidade muito forte. Os estudos indicam que o fenômeno deve permanecer pelo menos até o início de 2027. A previsão indica probabilidade de chuva acima da média na região sul, em parte do sudeste e no leste do nordeste. Já em grande parte do norte e em áreas do nordeste e centro-oeste, a tendência é de volumes abaixo da média. As temperaturas devem permanecer acima do normal em quase todo o país. Na agricultura, a menor disponibilidade de água no solo no centro-norte pode interferir na germinação e no estabelecimento da soja da safra 2026-2027, além de afetar pastagens e a oferta de água para os rebanhos. No sul, a maior disponibilidade hídrica favorece o milho de primeira safra, mas o excesso de umidade pode aumentar a ocorrência de doenças no trigo e dificultar a semeadura da soja e do arroz irrigado.
2: Ainda falando de El Niño, para garantir uma boa safra, um dos pontos que o produtor rural deve observar é a previsão do tempo.
1: Com essa informação, é possível definir a melhor época para plantar, reduzindo o risco de perda.
2: E com previsão de intensidade do fenômeno climático, os dados sobre temperatura e clima passam a ser ainda mais importantes.
1: Agora, o agricultor pode contar com mais uma ferramenta, uma página oficial com informações e orientações sobre o El Niño e seus possíveis impactos na agricultura e na pecuária brasileira.
15: Excesso de chuvas ou longos períodos de seca. O fenômeno El Niño deve trazer grandes desafios para a agricultura nos próximos meses. Por isso, o Ministério da Agricultura e Pecuária, em conjunto com o IMET, Instituto Nacional de Meteorologia, criou um site com o objetivo de oferecer prevenção e mitigação para os agricultores. A página traz, por exemplo, informações como clima, Mar, seguro rural, zoneamento agrícola de risco climático, assistência técnica e formas de crédito rural. Também estão disponíveis avisos meteorológicos de eventos severos, previsão do tempo para capitais brasileiras e informações técnicas voltadas à agricultura, incluindo tecnologias de ponta desenvolvidas pela empresa brasileira de pesquisa agropecuária, a Embrapa. Essas ações têm como foco fortalecer a gestão integrada dos riscos climáticos, combinando prevenção, boas práticas de manejo, assistência técnica e instrumentos de proteção ao produtor, como o seguro rural. A ideia é prevenir cenários e reduzir riscos. A página na internet pode ser acessada pelo Ministério da Agricultura no endereço gov.br/agricultura. Cleide Lopes, para a Voz do Brasil.
2: Organizações e moradores de 44 cidades da Bahia e de Pernambuco já podem apresentar projetos destinados a ações de recuperação ambiental.
1: A chamada pública do Banco Nacional de Desenvolvimento Econômico e Social, o BNDES, é voltada para a restauração da vegetação e dos recursos hídricos no entorno das usinas de Sobradinho e Itaparica, no Rio São Francisco.
16: Estão abertas as inscrições para o edital Águas do São Francisco, que vai apoiar ações de restauração ecológica da vegetação nativa e revitalização dos recursos hídricos nas áreas de influência dos reservatórios das usinas hidrelétricas de Sobradinho e de Itaparica, na região entre os estados da Bahia e de Pernambuco. A região de abrangência do edital contempla 25 municípios na área do reservatório da usina de Sobradinho e 19 municípios na área do reservatório da usina de Itaparica. O edital é fruto de uma parceria entre o BNDES, Banco Nacional de Desenvolvimento Econômico e Social, e a conta do Programa de Revitalização dos Recursos Hídricos das Bacias Hidrográficas do Rio São Francisco e do Rio Parnaíba. A gerente do Departamento de Meio Ambiente do BNDES, Vera Guedes, detalha os objetivos da seleção.
17: Serão ao todo 20 milhões de reais para apoiar ações de recuperação da vegetação, além de projetos que contribuam para melhorar a quantidade e a qualidade da água, conservar a biodiversidade, mitigar as mudanças climáticas e ampliar a oferta de serviços ecossistêmicos.
16: As inscrições para o edital Águas do São Francisco vão até o dia 2 de dezembro. Você pode obter mais informações no site chamadas.fumbio.org.br. Reportagem André de Barros Lima.
2: Estudantes de instituições federais têm até o dia 14 de novembro para se inscrever no exame de proficiência em língua inglesa.
1: As inscrições podem ser realizadas através do portal epli.ifsp.edu.br.
2: A iniciativa é um exemplo das possibilidades de formação e qualificação oferecidas pelas instituições, que hoje reúnem 755 unidades em todo o país.
1: E nesse mês, a educação profissional e tecnológica completou 117 anos de história no Brasil.
2: Ao longo desse período, ampliou a oferta de cursos técnicos, de graduação e outras oportunidades de formação para milhões de brasileiros.
1: Saiba mais na reportagem de Gabriela Noronha.
18: A técnica de segurança do trabalho, Patrícia Colasso, hoje atua em uma importante empresa de engenharia. Paranaense do município de Araucária, ela conta que a formação no Instituto Federal do Estado foi fundamental para a sua trajetória.
19: Eu trabalhava como operadora de máquinas, aí eu quis um crescimento profissional mais avançado. E hoje em dia eu sou formada, eu já faço uma outra graduação, mas tudo se deu início devido a essa formação em segurança do trabalho.
18: O diploma do Instituto Federal também é a aposta de Franciele Pereira para um futuro melhor. No campus estrutural em Brasília, ela é estudante do curso técnico integrado em meio ambiente e participa de pesquisas, ações de extensão e projetos que relacionam o conhecimento aprendido em sala de aula aos desafios da comunidade.
20: Minha mãe falou que queria muito que eu entrasse no Instituto Federal de Brasília, E, cara, representa muita coisa no meu futuro, não só pelos trabalhos que eu desenvolvo aqui e por esse negócio de você apresentar muitos projetos.
18: Os institutos federais são entidades especializadas na educação profissional e tecnológica, oferecendo também educação básica e superior. Atualmente, a rede federal conta com 755 unidades entre campi e polos de inovação. Para Marcelo Bregagnoli, secretário de Educação Profissional e Tecnológica do Ministério da Educação, o diferencial desta modalidade de ensino é o compromisso com o desenvolvimento social e econômico da região.
21: Aquelas matérias que muitas vezes ele não tem uma associação dentro de sala de aula, ela sempre vai estar vinculada a alguma questão prática de resolução com arranjo produtivo, com arranjo social.
18: Embora os institutos federais tenham sido criados em 2008, a educação profissional e tecnológica faz parte da história do Brasil há 117 anos. Uma caminhada que começou oficialmente em 1909. Naquela época, o objetivo era oferecer um ofício aos jovens das classes menos favorecidas. Hoje, são mais de 3 milhões de matrículas na educação profissional técnica de nível médio, segundo o Censo Escolar da Educação Básica, e cerca de 2 milhões de estudantes em cursos tecnológicos de graduação, conforme o Censo da Educação Superior. Para a presidente da Associação Quilombola de Faceira de Chapada do Norte, em Minas Gerais, Ana Maria Pereira, contar com um campus da EPT Quilombola representa uma oportunidade de acesso à formação profissional para indígenas e quilombolas da região.
22: O Campus Quilombo, ele vem para nos fortalecer, para garantir para que nós, nossa juventude, permaneça em nossos territórios.
18: O acesso à educação profissional e tecnológica varia conforme a instituição, o curso e o nível de ensino. Na rede federal, as regras de ingresso são definidas por cada instituição e divulgadas em edital. Nos cursos de graduação, a seleção pode ser feita pela própria instituição ou pelo SISU, conforme as regras de cada curso. Reportagem Gabriela Noronha.
1: Então, para quem quiser fazer o exame de proficiência em língua inglesa, eu vou repetir o portal onde as inscrições podem ser feitas. epli.ifsp.edu.br.
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24: Meu nome é Ana Beatriz Silva e minha dúvida é: como controlar o tempo durante a prova?
25: Quem responde a Ana Beatriz é o professor Tiago Diana. Ele aproveita para dar dicas sobre os principais temas da prova de história. Vale a pena conferir.
26: Fala pessoal, dica importantíssima para você que vai fazer a prova do Enem. E eu vou dividir a minha fala aqui em dois momentos diferentes. O primeiro é sobre a organização da prova e a sua estratégia. São duas provas longas e você aproveitar bem o seu tempo vai ser um grande diferencial competitivo. São 3 minutos por questão. Investe muito no tempo de qualidade, leitura e interpretação da prova. Agora, nos temas de história, que é sempre muito recorrente, tem uma aposta grande na recorrência do tema Brasil-Colônia e principalmente os aspectos da escravidão. Toda vez que você pensar em aspectos de trabalho, economia, cidadania, direito, esses temas estarão presentes na prova e farão você acumular muitos pontos. Em história geral, a pegada história contemporânea, tentando se aproximar dos tempos mais atuais, é muito forte. Você tem uma grande prova e aproveite muito todo o seu estudo e toda a sua dedicação.
25: É isso aí. 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
2: Estudantes indígenas ganharam mais tempo para reunir a documentação e garantir a participação no Programa de Desenvolvimento Acadêmico Indígena.
1: O prazo de inscrições para a seleção, que terminaria no dia 1º de outubro, foi prorrogado e agora segue aberto até o dia 26.
2: Com a alteração, o calendário do processo seletivo precisou ser ajustado e tem novas datas.
27: Candidatos interessados em participar do Programa de Desenvolvimento Acadêmico Indígena, o PEDAI, tem até 26 de outubro para se inscrever na seleção. O prazo inicial, previsto para 1º de outubro, foi ampliado pela Coordenação de Aperfeiçoamento de Pessoal de Nível Superior, a CAPES, autarquia vinculada ao Ministério da Educação. As candidaturas poderão ser enviadas até 26 de outubro, no horário de Brasília, exclusivamente pelo sistema eletrônico de inscrição da CAPES. Com a mudança no prazo, todo o cronograma foi reajustado. Agora, a análise documental está prevista para o período de 27 de outubro a 5 de novembro. O resultado será divulgado em 6 de novembro, com prazo para recursos entre 9 e 11 de novembro. A matrícula e o início das atividades seguem previstos para o primeiro ou segundo semestre de 2027. Para mais informações, acesse o portal gov.br/mec. Locução, Thalita Albuquerque.
1: Essas foram as notícias do governo federal.
2: Uma realização da Secretaria de Comunicação Social da Presidência da República.
1: Com produção da empresa Brasil de Comunicação.
2: Fique agora com as notícias do Poder Judiciário e do Congresso Nacional. Boa noite.
1: Uma boa noite. Até amanhã.
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2: CNJ e Bacen propõem novas regras e limites para negociação de precatórios.
4: Justiça Eleitoral convida eleitores para contar como foi a experiência nas eleições 2026.
2: STJ anula júri e autoriza que peritos sejam ouvidos em caso sobre bebê de, ou seja, sobre morte de bebê após parto.
4: Boa noite, eu sou Marcela Luiz.
2: E eu sou Walter Lima.
4: O presidente do Supremo Tribunal Federal e do Conselho Nacional de Justiça, ministro Edson Fachin, e o presidente do Banco Central, Gabriel Galípolo, receberam nesta terça-feira uma nota técnica com novas regras e limites para a negociação de precatórios.
2: O evento ocorreu na sede do STF em Brasília. A nota foi entregue pelo Grupo Executivo Interinstitucional criado pelo CNJ, o Banco Central e pela Advocacia Geral da União. Na ocasião, Fachin destacou que a nota técnica é fruto de um trabalho conjunto das instituições para dar uma resposta firme, mas cuidadosa à realidade do mercado.
5: É dessa matéria complexa, sensível e de impacto prático que nós hoje aqui estamos a cuidar. Como sabemos, a cessão de crédito precatório é um instituto constitucionalmente admitido e garantido. Por isso, o desafio é exatamente esse, o de garantir que essa circulação ocorra com informação adequada, rastreabilidade, transparência, proteção do cedente, respeito à ordem constitucional de pagamento e o controle pelo tribunal competente. Por isso, regular não é impedir que o crédito circule, é assegurar que ele circule com segurança. E é justamente esse chamado que a nota técnica procura aqui atender.
4: Segundo Fachin, a nota técnica será submetida à análise do plenário do CNJ e da instância competente do Banco Central.
2: O presidente do Supremo ressaltou ainda que o normativo deverá ser apreciado e aprovado ainda neste mês de outubro.
4: Justiça Eleitoral convida eleitores para contar como foi a experiência nas eleições 2026.
2: A enquete anônima está disponível no site do Tribunal Superior Eleitoral até 31 de outubro. Mariana Fabre.
6: O objetivo é entender como foi a experiência de quem participou das eleições e o que pode ser melhorado nas próximas. Além de uma avaliação geral, o eleitor ou a eleitora pode compartilhar sua experiência sobre o acesso à informação, o deslocamento para a sessão eleitoral e sobre a própria votação. A participação é voluntária, feita pela internet, no site tse.jus.br e leva cerca de 3 minutos.
4: STJ anula júri em que médico e enfermeira são acusados por morte de bebê após parto domiciliar.
2: Segundo os ministros, a defesa foi prejudicada ao não obter autorização para que 2 peritos fossem ouvidos. Fátima Uchoa.
7: O Tribunal de Justiça do Rio Grande do Sul negou o pedido de oitiva dos peritos por avaliar que a defesa perdeu o prazo para indicar os assistentes técnicos a serem ouvidos, mas o STJ anulou o júri, considerando que as particularidades do caso e a necessidade de compreensão da atuação médica são suficientes para autorizar a oitiva dos peritos em novo júri e que a perda de prazo não pode prevalecer sobre o princípio da plenitude da defesa. O relator foi o ministro Reinaldo Soares da Fonseca.
4: A Justiça do Trabalho manteve uma indenização de R$3 mil a um empregado agredido pelo supervisor.
8: O caso aconteceu em Ituiutaba, Minas Gerais, mas o trabalhador também contribuiu para o conflito. Simone Moura.
9: O empregado fotografava o supervisor sem autorização e publicava as imagens com comentários depreciativos no grupo de WhatsApp da empresa. Em uma dessas situações, ele foi agredido pelo chefe. Para a justiça, a agressão não se justifica, mesmo com provocação. Mas a conduta do trabalhador também foi considerada na fixação da indenização no valor de R$3 mil.
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4: Uma boa noite.
8: E até amanhã.
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11: Eu sou Paula Groba.
12: E eu sou Humberto Pinheiro.
11: E estes são os destaques de hoje do Jornal do Senado, que começa agora.
12: Senadores iniciam sessões de discussão da PEC que acaba com a escala de 6 dias de trabalho e 1 de folga.
11: Projeto no Senado prevê inclusão de artesãos de baixa renda na Previdência Social.
12: Senado discute medidas para enfrentar impactos de Super El Niño.
11: Boa noite.
12: Boa noite.
11: Mais dias de descanso e menos dias de trabalho. O Senado começou a discutir o fim da escala 6x1. A proposta pode mudar a rotina de milhões de trabalhadores.
12: Segundo o presidente do Senado, o texto pode ser votado em primeiro turno já na próxima semana, após 5 sessões de discussão. Repórter Alexandre Campos.
13: O Senado fez nesta terça-feira a primeira de 5 sessões de discussão da proposta de emenda à Constituição, que acaba com a chamada escala 6x1, antes da votação da matéria em primeiro turno. Na prática, a PEC prevê que a jornada de trabalho passará de 44 para 40 horas semanais, sem redução de salário e com direito a 2 dias de folga, sendo um deles preferencialmente aos domingos. Essas regras não valerão para os servidores públicos, mas alcançarão os terceirizados de órgãos públicos. Também não serão aplicáveis para os trabalhadores da iniciativa privada que tiverem diploma de curso superior e que receberem um salário maior que 2,5 vezes o teto da Previdência Social, salvo se o empregador, por vontade própria, decidir o contrário. A diminuição será gradual. Se aprovada a proposta, 2 meses depois de sua promulgação, o tempo de trabalho por semana passará de 44 para 42 horas. Um ano depois da implementação dessa primeira etapa, vai diminuir para 40 horas. Sem se manifestar sobre o mérito da PEC, a senadora Damaris Alves, do Republicanos do Distrito Federal, defendeu que o início da discussão da proposta em plenário deveria ocorrer depois do segundo turno das eleições.
14: É uma matéria delicada, uma matéria que diz respeito a inúmeros segmentos e é a matéria de mais interesse do trabalhador. Como é que você pega uma coisa que vai mexer com milhões de vidas e você coloca no período eleitoral? Eu acho que essa discussão, pé no chão, tinha que ser pós-eleição. É diz respeito à vida do trabalhador.
13: Mas o senador Paulo Paim, do PT do Rio Grande do Sul, afirmou que a redução da jornada de trabalho é uma pauta antiga no país. Ele lembrou que o ex-presidente Getúlio Vargas, diante da falta de limite, fixou a jornada em 48 horas semanais.
15: Depois, na Constituinte, nós conseguimos reduzir de 48 para 44. De lá para cá, eu apresentei acho que uma meia dúzia de PEC. Realizamos dezenas de audiências públicas e aqui no plenário também 2, 3 sessões temáticas. Para mim, as eleições devem acontecer sim, sempre. No Brasil acontece 2 em 2 anos, que é os prefeitos e depois governadores e o Congresso, né? E a presidência da República. Então, cada vez que tiver uma discussão de uma campanha eleitoral, não se vota mais nada. É totalmente absurdo.
11: O presidente do Senado, Davi Alcolumbre, afirmou que vai cumprir todas as etapas previstas para a análise da proposta que acaba com a escala 6x1. Segundo ele, a PEC passará por 5 sessões de discussão antes de uma eventual votação em primeiro turno. Se for aprovada, serão necessárias mais 3 sessões de discussão antes da votação em segundo turno.
12: Alcolumbre também destacou que cumpriu o compromisso de levar a proposta ao plenário e afirmou que, No momento da votação, cada senador e senadora terá liberdade para decidir sobre a redução da jornada de trabalho dos quase 40 milhões de brasileiros que, segundo ele, atualmente trabalham na escala 6x1.
16: Qual é o meu desejo? É cumprir integralmente o rito constitucional, sem atropelos, sem acelerar nada, para na semana que vem termos sessões terça, quarta e quinta, e se caso todos nós pudermos concluir as 5 sessões de debates na semana que vem, do ponto de vista regimental, colocar para sua deliberação em primeiro turno.
11: Quem vive do artesanato poderá ter direito à proteção da Previdência Social.
12: Um projeto em análise no Senado prevê que artesãos de baixa renda sejam reconhecidos como segurados especiais, com acesso a benefícios previdenciários. Repórter Marcela Cunha.
17: O projeto da senadora Lurdinha Pereira, do PSB do Maranhão, inclui entre os segurados especiais da Previdência o artesão que trabalha em regime de economia familiar. O segurado especial é uma categoria da Previdência que reúne trabalhadores que vivem da própria atividade e tem regras específicas de contribuição. Para ser enquadrado nessa categoria, é preciso ter o artesanato como profissão habitual ou principal meio de vida. Além disso, a renda obtida com a atividade não poderá ultrapassar um salário mínimo. A regra valerá tanto para quem vive no campo quanto nas cidades. A senadora Zenaide Maia, do PSD do Rio Grande do Norte, destaca que, para muitas famílias, o artesanato também representa fonte de renda e sustento.
18: O artesanato não é só beleza, ele é cultura, é renda, é dignidade e é desenvolvimento para muitas comunidades.
17: A condição de artesão deverá ser comprovada de acordo com a Política Nacional do Artesão.
11: Chuvas intensas, secas, enchentes e ondas de calor podem se tornar mais frequentes e intensas com a previsão de um super El Niño.
12: O fenômeno acende o alerta para os impactos no Brasil e o Senado já discute e aprova medidas para preparar o país e reduzir os prejuízos causados por eventos climáticos extremos. Repórter Patrícia Oliveira.
19: A previsão a partir de agora em outubro e para os próximos meses é de chuvas acima da média em partes da região sudeste do Brasil e principalmente no sul, com a possibilidade de ciclones. Enquanto outras regiões, como o Nordeste e a Amazônia, podem enfrentar períodos mais secos e maior risco de queimadas. Um projeto transformado em lei da senadora Tereza Cristina, do Progressistas de Mato Grosso do Sul, impede o bloqueio dos recursos do pagamento do seguro rural para proteger o produtor contra grandes perdas no campo. Outra proposta do senador astronauta Marcos Pontes, do PL de São Paulo, cria uma política nacional com um sistema de informações para prevenção e monitoramento dos riscos de desastres.
20: E isso é extremamente importante para que os nossos municípios fiquem mais preparados para enfrentar situações de emergências climáticas, e elas vão aparecer cada vez mais.
19: O projeto está pronto para votação na Comissão de Constituição e Justiça.
11: Respeitar a vontade do eleitor expressa nas urnas é fundamental para fortalecer a democracia. A avaliação é do presidente do Senado, Davi Alcolumbre, após o primeiro turno das eleições.
12: Ele pediu respeito ao resultado também no segundo turno, marcado para o dia 25 de outubro. Repórter Raíssa Abreu.
21: Ao chegar ao Senado nesta terça-feira para retomar as sessões plenárias, o presidente da Casa, Davi Alcolumbre, cobrou dos brasileiros respeito ao resultado das urnas no segundo turno.
16: Que o povo brasileiro possa, a partir deste segundo turno para presidente, nos estados que teremos segundo turno, fazer a escolha com a sua consciência livre de escolher o que é melhor para o Brasil. Como presidente do Congresso Nacional, eu tenho a convicção, primeiro, que todos nós precisamos respeitar o resultado das urnas. Isso é questão fundamental para o fortalecimento da democracia.
21: O segundo turno das eleições está marcado para 25 de outubro.
11: Já o senador Confúcio Moura, do MDB de Rondônia, defendeu uma atuação política sem radicalização e voltada à solução dos problemas concretos do país. Ele afirmou que o próximo Congresso deve priorizar medidas graduais e destacou a importância da educação, da pesquisa científica e da valorização valorização de professores e pesquisadores.
12: Para Confúcio, governos de diferentes linhas políticas precisam concentrar esforços em fazer o básico bem feito. Ele destacou que é

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1: Com edição de Paula Groba e trabalhos técnicos de Eliseu Caires, o Jornal do Senado fica por aqui. Acompanhe agora as notícias da Câmara dos Deputados. Boa noite.
2: Boa noite e até amanhã.
3: Jornal Câmara dos Deputados. Bancadas discutem pautas prioritárias para o período depois das eleições.
4: Homens brancos e com graduação são maioria entre os deputados eleitos.
3: Primeiro turno teve maior número de abstenções desde a redemocratização.
4: 23 deputados federais vão assumir outros cargos no próximo ano.
3: Boa noite. A partir de 2027, pelo menos 23 deputados que cumpriam o mandato parlamentar na Câmara nesta legislatura vão ocupar outros cargos, como informa o repórter Luiz Cláudio Canuto.
5: 23 deputados federais foram eleitos para outros cargos, como governador, senador e deputado estadual. 17 deputados federais foram eleitos para o Senado e 2 foram eleitos na chapa para o Senado, como suplentes de senador. Em nível estadual, o deputado Zuco, do PL do Rio Grande do Sul, foi eleito em primeiro turno governador do estado. Em Tocantins, o deputado Vicentinho Júnior, do PSDB, disputará o segundo turno contra a senadora professora Dorinha, do União. Segundo o cientista político Paulo Castro, a Câmara dos Deputados costuma ser o ponto de partida para uma carreira política em nível nacional. E é natural que deputados, após algum mandato, passem a disputar vagas no Senado, prefeituras ou governos de estado.
6: Então o eleitor percebe isso, ele sabe que essa atuação política aqui na Câmara dos Deputados também gera muito aprendizado político, consolida também as bases de atuação desses parlamentares nos seus municípios, principalmente depois que nós tivemos aí a possibilidade de flexibilizar, vamos dizer assim, a forma como eles disponibilizam, direcionam emendas parlamentares para os seus eleitores, e o eleitor valoriza essa experiência. Então é comum, porque dentro da política, né, quem tem mais exposição, quem tem mais presença, costuma sair à frente na eleição. Então, certamente um deputado federal que disputa outro cargo já tem esse recall.
5: 5 deputados federais foram eleitos para assembleias legislativas e 4 ficaram como suplentes nas chapas eleitas para os legislativos estaduais. Outros 31 deputados candidatos não foram eleitos. Da Rádio Câmara de Brasília, Luiz Cláudio Canuto.
3: Eleições.
4: O perfil dos deputados permaneceu quase inalterado em relação às legislaturas anteriores e a maior parte da Câmara segue sendo formada por homens brancos e com nível superior. Saiba mais detalhes sobre o perfil dos parlamentares eleitos na reportagem de Agui Pontes.
7: Com a contagem dos eleitos, a Câmara dos Deputados mantém perfil social majoritariamente branco, masculino e com idade média em torno de 49,9 anos. Segundo o cientista político da Universidade de Brasília, Murilo Mendes, o rosto da Câmara é muito próximo do que ela já vem tendo há muito tempo.
8: A Câmara dos Deputados manteve o mesmo perfil, muito parecido com o perfil social de outras legislaturas, majoritariamente formada por homens brancos de ensino superior, também de maior renda.
7: Segundo o último levantamento dos perfis dos deputados, dos 513 representantes na Câmara, 421 possuem ensino superior. Deputados do sexo masculino ocupam 404 cadeiras e 374 dos representantes são brancos. Esses mesmos fatores encontram pouca correspondência na população geral, segundo dados do IBGE. Enquanto deputados com ensino superior são 82,1%, esse mesmo perfil representa 21,4% da população. A população masculina corresponde a 48,5% do povo brasileiro. Já na Câmara, 78,8% dos eleitos são homens. E apesar de 72,9% dos deputados serem brancos, 10,2% dos brasileiros se autodeclaram da mesma forma. Representantes pretos e pardos somam 26,4%, em torno de um quarto da Câmara. Pessoas indígenas têm 3 representantes, um a menos se comparado à legislatura anterior. E pessoas amarelas de ascendência asiática têm 1 representante, 2 a menos do que antes da eleição. O deputado Kim Kataguiri, do Missão de São Paulo. Segundo o cientista político Murilo Mendes, apesar do perfil da Câmara se manter muito próximo ao que sempre foi, houve um aumento da presença feminina. foram mais 19 cadeiras com as eleições de 2026, fazendo com que elas passassem de 17

0: 7,7% das candidatas eleitas em 2022 para 21,2%.
1: Hoje, as mulheres são vitrines eleitorais dos partidos. Funcionam como puxadoras de votos em muitos estados. Então, hoje, o investimento em candidaturas femininas deixou de ser apenas para cumprir a nominata, para cumprir a cota de gênero. E hoje elas são cabeças de chapa da disputa proporcional.
0: No recorte de faixa etária, a média de 49,9 anos se mantém constante em comparação a outras magistraturas, mas apresenta diversidade de idades na casa. A maior fatia dos deputados, 31%, tem entre 40 e 49 anos. Cerca de 24% tem entre 50 e 59. 17,5% possui entre 60 e 69. Entre 21 e 34 anos, são 9,7%. E 70 anos ou mais, são 6%. Os deputados mais idosos, com 78 anos, são Magna Mofato, do PL de Goiás, e Luiz Carlos Busato, do União do Rio Grande do Sul. O mais jovem, com 21 anos, é Alvinho Lira, do PP de Alagoas. A composição da Câmara contou com uma maioria de deputados reeleitos. Aproximadamente 58% estão renovando o pleito. Da Rádio Câmara, de Brasília, Agui Pontes.
2: Na próxima legislatura, 29 deputados federais voltam a exercer o mandato na Câmara. É o maior número de ex-deputados que retornam à casa desde 2010. Confira os detalhes na reportagem de Antônio Vital.
3: Dos 513 deputados federais eleitos este ano, 29 já tinham exercido o mandato antes e estavam fora da Câmara. Esse número representa menos de 6% do total, mas inclui ex-parlamentares conhecidos em seus estados, como o ex-presidente da Câmara João Paulo Cunha, do PT de São Paulo, e o ex-líder do governo Bolsonaro na casa, Major Vitor Hugo, do PL de Goiás. Dos ex-deputados que retornam à Câmara, 12 são do PL, 7 do PT, 3 do MDB e os demais do PP, Podemos, União Brasil, Novo, PSD e PRD, com um representante cada. O número de ex-deputados que retornam à Câmara é o maior desde 2010. Em 2010 foram 28 e em 2022 foram 17. Esses deputados não estão incluídos nos cálculos de renovação da Câmara, que só considera os eleitos para o primeiro mandato. Esse número é de 183, o que representa uma taxa de renovação de pouco mais de 35%. Dentre os outros nomes conhecidos que ocuparão cadeiras de deputados no ano que vem, estão Freixo, do PT do Rio de Janeiro, Agnello Queiroz, do PT do Distrito Federal e Subtenente Gonzaga, do PL de Minas Gerais. Para o cientista político Ricardo de João Braga, são políticos experientes que enfrentaram uma tarefa difícil ao se elegerem sem estar ocupando um mandato.
4: Quem estava fora da política no sentido dos cargos teve que subir uma montanha relativamente alta. E quem estava fora da política mesmo, eu acho que teve que trabalhar vários anos para conseguir reconstruir a sua rede de relacionamento. Esse retorno, primeiro, é o reconhecimento do eleitor, ou então é simplesmente até um recall, como a gente costuma dizer, aquela lembrança. Mais uma coisa que é interessante é que é uma volta de parlamentares experientes.
3: Entre os que voltam a exercer um mandato este ano estão apenas três mulheres: Perpétua Almeida, do PCdoB do Acre, professora Rosa Neide, do PT de Mato Grosso, e Rose Modesto, do União de Mato Grosso do Sul. Da Rádio Câmara de Brasília, Antônio Vital.
5: Política. O primeiro turno das eleições registrou o maior número de abstenções desde a redemocratização. Quem explica os detalhes é a repórter Kate Nayane.
6: Neste domingo, o primeiro turno das eleições de 2026 registrou o maior número de abstenções desde 1998. Ao todo, foram 21,08%, o que equivale a 33,4 milhões de eleitores, segundo dados do Sistema de Totalização de Votos do Tribunal Superior Eleitoral. O especialista em relações governamentais, Eduardo Galvão, analisa que o percentual já era esperado, considerando as últimas eleições. Para ele, a alta expectativa dos brasileiros sobre os candidatos causa uma espécie de frustração, o que pode levar o eleitorado a se abster do direito ao voto.
7: Tanto aqui no Brasil quanto em outros países também da América Latina, que é a alternância muito rápida de poder entre espectros políticos. Ou seja, vota-se na direita, não consegue resolver os problemas, vota-se na esquerda tentando resolver os problemas, não se consegue esse resultado, o imediatismo das pessoas, do eleitorado, por soluções.
6: Ele afirma ainda que essa expectativa explica não só a alternância no poder, quanto à desmotivação das pessoas para ir às urnas exercer a sua cidadania.
7: Na minha visão, esse dado, ele conversa muito com essa tendência de alternância de poder, porque isso demonstra uma insatisfação muito grande das pessoas em relação ao ambiente político, em relação aos próprios representantes. Na percepção das pessoas, as demandas sociais não estão sendo atendidas nem por um projeto de governo, nem por outro projeto de governo.
6: Em 2022, a porcentagem de abstenção foi de 20,95% na primeira etapa da votação. Em 2026, 158,7 milhões de eleitores foram considerados aptos a votar. 125 milhões compareceram às urnas. Entre os votantes, 2,2 milhões dos votos foram em branco e 3,6 milhões nulos. Os votos brancos e nulos são geralmente de pessoas que não se identificam com nenhum candidato ou partido. É tido como um voto de protesto e pode demonstrar o descontentamento da população em relação às opções de governantes disponíveis para ocupar as cadeiras do plenário. Da Rádio Câmara de Brasília, Kate Nayane.
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2: Economia. Arthur Oliveira Maia, do União da Bahia, é favorável à proposta de emenda à Constituição que limita a alíquota máxima do IPVA a 1% do valor de venda do veículo. A PEC também altera a base de cálculo do imposto para considerar o peso de fábrica do automóvel em vez do valor de mercado.
5: Arthur Oliveira Maia explica que a ideia é tornar a cobrança mais previsível e evitar que o valor do IPVA aumente de forma excessiva em razão do preço do veículo. O texto ainda permite que os estados concedam descontos para veículos menos poluentes.
2: Fernando Coelho Filho, do União de Pernambuco, apoia a criação de uma frente parlamentar em defesa do mutualismo. O colegiado visa garantir uma alternativa viável e competitiva ao mercado tradicional de seguros de veículos.
5: Fernando Coelho Filho ressalta que a iniciativa busca articular ações entre o governo, a iniciativa privada e a sociedade civil para fortalecer o setor. Segundo ele, o colegiado é importante para garantir um ambiente regulamentado que amplia a proteção do patrimônio da população.
2: Agricultura. Gabriel Mota, do União de Roraima, defende a aprovação de projeto que cria um Programa Nacional de Assentamentos Produtivos próximos às cidades. A proposta busca ampliar o acesso à terra para famílias vulneráveis, com foco no abastecimento de mercados locais.
5: Gabriel Mota ressalta que os assentamentos poderão receber apoio para assistência técnica, crédito e comercialização da produção. O texto admite lotes menores que um hectare, desde que estudos comprovem a viabilidade econômica, ambiental e produtiva da área.
2: Votação. Após o primeiro turno das eleições, os partidos começam a discutir pautas prioritárias. O PL, com a maior bancada eleita para a Câmara e o Senado, defende mais flexibilidade nas relações trabalhistas.
5: A Federação PT, PCdoB, PV, com a segunda maior bancada eleita para a Câmara, diz que o fim da escala 6x1 é uma demanda da sociedade. A repórter Silvia Munhato tem as informações.
9: Com a definição das novas composições da Câmara e do Senado para a próxima legislatura, os partidos já começam a discutir as pautas legislativas prioritárias. A partir da força eleitoral do PL mostrada nas urnas, o deputado Maurício Marcon, do Rio Grande do Sul, vice-líder do partido na Câmara, acredita que haverá menos espaço para medidas que busquem regular as relações trabalhistas, como as discussões sobre a jornada de trabalho máxima.
10: A gente tem exemplos dos Estados Unidos, do Canadá, da Austrália, da Inglaterra, que fazem a questão por horas trabalhadas com os direitos trabalhistas garantidos de forma proporcional, onde as pessoas vão fazer as suas horas de trabalho que assim desejarem. Se quiserem trabalhar 2, 3, 4, 5, 6 dias, elas vão ter a liberdade.
9: Para o deputado Daniel Almeida, do PCdoB da Bahia, vice-líder do governo no Congresso, a sociedade se mostrou favorável ao fim da escala 6x1, porque quer mais tempo livre.
11: Quem está contra isso está contra a evolução natural das coisas. Está contra a opinião da sociedade, está contra os trabalhadores brasileiros. Esse debate de que o mercado regula as relações na sociedade, regula as relações no mundo do trabalho, as relações econômicas, é uma falácia. Não é assim que as coisas funcionam.
9: Maurício Marcon afirma que o partido deve trabalhar pelo corte de impostos e até para suspender a reforma tributária, aprovada em 2023 pelo Congresso. Outro movimento, segundo ele, será na direção do corte de gastos, além de outras pautas.
12: Fim das decisões monocráticas do Supremo Tribunal Federal, que está lá esperando há muito tempo lá, e a gente precisa votar, redução da maioridade penal. Então a gente tem várias pautas aí para serem aprovadas.
9: Daniel Almeida acredita que o país terá que fazer um enfrentamento mais firme do crime organizado e citou a proposta em discussão que busca reestruturar o sistema de segurança pública.
11: Criou-se o fundo eleitoral, mas a presença do poder econômico e de forma especial de setores do crime organizado na vida política está cada vez mais intensa, então tem que fazer uma reforma político-eleitoral.
9: O vice-líder do governo também acredita que será necessária uma discussão sobre o Supremo Tribunal Federal no sentido de fixar mandatos para os ministros. Da Rádio Câmara de Brasília, Silvia Minhato.
2: Segurança Pública. Mário Negro Monte Júnior, do PSB da Bahia, apoia a proposta que amplia a coordenação da União na segurança pública e integra os órgãos federais, estaduais e municipais. A PEC também reforça a atuação da Polícia Federal contra organizações criminosas e milícias.
5: Mário Negro Monte Júnior destaca ainda a criação da Polícia Viária Federal, com atuação em rodovias, ferrovias e hidrovias, e a inclusão das guardas municipais no sistema de segurança pública. Ele acrescenta que a proposta também prevê recursos para os fundos nacionais da área.
2: Marangoni, do Podemos de São Paulo, é autor de proposta que altera o Código Penal para aumentar a punição a quem comete o crime de ato obsceno em locais de uso coletivo. De acordo com a matéria, a punição passa a ser de 2 a 5 anos de reclusão, além de multa.
5: Marangoni afirma que a medida alcança banheiros, vestiários, escolas, transportes coletivos, centros comerciais e outros espaços frequentados por crianças e adolescentes. Ele considera que esses ambientes exigem proteção reforçada contra a exposição a atos de conteúdo sexual.
2: Marussa Boldrin, do Republicanos de Goiás, propõe criar diretrizes nacionais para transformar as salas Lilás em uma política de atendimento humanizado a mulheres e meninas vítimas de violência. A implantação seria gradual, respeitando a autonomia de estados e municípios.
5: A proposta, relatada por Marussa Boldrin na Comissão de Saúde, garante acolhimento, escuta especializada e integração com a rede de proteção. Também prevê treinamento contínuo das equipes e protocolos nacionais para orientar o atendimento às vítimas.
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2: Previdência. Vander Lobé, do PT de Mato Grosso do Sul, apoia o projeto que regulamenta a aposentadoria especial por penosidade no regime geral de previdência social. A proposta define o conceito de penosidade e estabelece critérios para a concessão do benefício.
5: O texto de Vander Lobé prevê a aposentadoria após 25 anos de trabalho em condições de grande desgaste físico ou mental, mediante comprovação por perícia técnica. O projeto também cria regras específicas para motoristas do transporte rodoviário comprovarem o direito ao benefício.
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0: Muito bem, gente, em Curitiba são 20 horas e 7 minutos.
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0: Sejam muito bem-vindos ao nosso programa Espaço Gospel, diretamente aqui dos estúdios da Imora FM para todo o Brasil e para o mundo.
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0: Muito obrigado a você que está marcando presença aqui comigo no WhatsApp. Alô, Márcio Oliveira, forte abraço para você, minha amiga. Muito obrigado pelo carinho, pela audiência. Uma ótima noite para você, tá bom? Minha amiga Suzanete também, Suzanete lá do Angico de Mairi. Meu amigo Danilo lá no Alto do Cruzeiro, no sítio Piritiba Ville. Minha amiga Júlia. Forte abraço para todos vocês aí que estão na escuta da Imora FM. Até agora, né? Desde as 5 da matina até agora, com o radinho ligado. Muito obrigado pela audiência maravilhosa que vocês nos proporcionam, tá bom? 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Alô, meu amigo Queiroz, falando no supermercado de Abatedouro Asa Branca, né? É, tem que mandar um alô pro meu amigo Queiroz. Alô, Queiroz, meu amigo Neguinho, minha amiga Alana. Alô, Luciana. Meu amigo Jodival, meu amigo Gilmar, hein? Alô, Gil. Meu amigo Lucas, forte abraço pra vocês aí, tá bom? Alô, Neguinho, meu amigo Roberval Saldanha. Galera massa aí que está na escuta da Imora FM, muito obrigado pelo alô, pelo carinho, pela audiência, tá bom? Alô, Isca Novidades. Dando um forte abraço também pra aquela equipe maravilhosa lá do da Campo Verde, né? 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Também localizada lá na Praça da Feira, hein? Olha só, nossa programação vai até as 9 horas e até lá muito axé, muita música gospel pra vocês aí curtirem, tá bom? A programação Espaço Gospel vai até as 9 horas da noite. E depois entra no ar pra você a programação MPB Nights, que é uma misturada de muita música boa aqui, muita música mesmo. A gente fez uma seleção aqui, a gente fez uma playlist com músicas tops de vários ritmos, de várias culturas. Música internacional, música nacional, axé, forró, pagode, arrocha, pra você dançar bem arrochada aí, hein? Eita coisa boa! Chama Piritiba! E logo após temos lá para as 10 horas, temos a programação que faz o pessoal se apaixonar de verdade. Isso mesmo, tô falando da programação Fim de Noite, hein? Com muita música internacional lá dos anos 70, 80, 90. Pra você ficar bem ligadinho, bem top mesmo. Em Piritiba são 20 horas e 10 minutos. Mandar um forte abraço pra minha tia Hilda. Alô, tia Hilda, um beijo pra senhora. Muito obrigado pelo seu carinho, pela sua audiência. Também minha amiga Zay, né? É, minha amiga Heloísa. Alô, Adailto, forte abraço pra vocês aí, tá bom?
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0: Tenha uma ótima noite para vocês.

doce a tua presença, Senhor. Como é sensível o teu espírito, Pai. Tu estás conosco. A tua presença paira, a tua presença enche. A tua presença move os nossos corações. Teu povo te aplaude. O teu povo te celebra, Senhor. Move, Deus. Move, Senhor. Traga a tua cura, traga a tua libertação. Traga a tua vida, a vida abundante, Jesus. Oh, aleluia. Te adoramos. Te adoramos. 96.

Cara, prazer enorme estar aqui com vocês. Tem uma galera aqui que acompanhou nossa vida há muito tempo atrás, desde pequenininho. E tem uns amigos que a gente conquistou aqui viajando esse Brasil. Então, pra gente essa noite é uma noite muito mais que especial, porque nós estamos entre irmãos aí. Bem-vindos ao Acústico Rosa de Saron!

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